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2: Minha gente, meu povo e minha pova, o povo se manifestou e a gente vai atender. Rapaz, inúmeras pessoas aqui na nossa live e também aqui através do WhatsApp. Uma dessas pessoas é o meu amigo Dedé, né? Alô, Dedé, um abraço. Deixa eu mandar aqui uma hora certa primeiro. 8h04 agora. Dedé, um abraço pra você, pra Laís. Aí ele diz assim: boa noite, minha amiga. Chama o homem, Mirosmar, mulher. Top, Dedé e Laís curtindo aqui. Você aqui, boa noite, boa noite. O Ademir, Branca, já tá bom. Bora melhorar com Mirosmar, mais Mirosmar. É isso aí. E o Eric que mandou um áudio aqui também.
3: Ô, Branquinha, é bom ou não? Deixa eu falar pra você. Você é covarde, né? Sexta-feira. O último dia do mês, nós estamos liso, igual o começo, o meio do mês. Aí você, pra pelar no sentimento assim do caboclo, você vai tocar o modão chorado com o Mirosmar. Ô, oh, bagaça é de cana, mulher!
2: Eu não aguento esse bicho, não. Isso é o Wick, tá, gente? O Paulo César, eu concordo. O Jandir, continua com o Mirosmar. Quem mais? Concordo também, quem mandou foi a Natiele. Quem mais? O Domingo? Foi o Domingo que mandou isso aqui?
4: Eu concordo. Pode colocar o Mirosmar.
2: Eita, rapaz, não tem jeito, né, gente? Fazer o quê? Então, tome especial de sexta. E agora nós vamos virar pro nosso modão chonado com quem? Com ele, com o Mirosmar, né?
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muito bem, a Betinha tá por aqui. Ô, oh, Betinha, será que amo Zezé de Camargo? Será que amo Mirosmar? Tem uma coleção dele, só músicas antigas. Gente, ela tá com uma coleção de CD aqui, ela tirou a foto aqui e mandou. Que coisa linda! Mulher! Meu pai amado, ela faz é gostar mesmo. Então, Betinha, já que você tem a coleção inteira dele, vou mandar essa música aqui pra você. Você pediu Muda de Vida e eu vou tocar pra você Muda de Vida. Mas como essa aqui já tá ainda não coloquei a que você pediu, mas como essa daqui já tá na agulha, vou mandar pra ela. Porque ela é linda, linda, Betinha. Um beijo pra você, Betinha. Olha que linda essa música.

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11: Vambora, minha gente, porque tem Modão Chonado pra você.
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11: E a Jujuba amou a música, né, Jujuba? Ela mandou aqui, ó.
13: Nossa, Branca, fazia um bom tempo que eu não escutava essa música, hein? Essa música é muito linda. É, eu cantava ela, gostava muito dela. Gostava de cantar, né? Os refrão, né? Você viu que chique? Eu gostava. Eu cantava ela, você viu aí, Branca? Mas ela é muito linda, linda mesmo.
11: E o N lá atrás, olha só, o N não gosta, né? Maravilhosa Jujuba, um beijo pra você, sua cheirosa, minha linda, um beijo pra você. Música pra ela que ela pediu, alô Betinha. Muda de vida.
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0: Música bonita é o nosso modão chonado.
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0: Música bonita vai para o meu amigo Dedé e a Laís. A próxima aqui pra você, ó. Essa moda acaba comigo. Essa moda é uma das mais lindas desse homem, minha gente. Você tá doido? Só o comecinho dessa música, só o solo dessa guitarra. Ah, deixa um monte de musiquinha que tá aí tocando aí por aí, ó, no chinelo, mas deixa na poeira mesmo.

0: Bora pro intervalo, bora pro intervalo, porque daqui a pouquinho termina o nosso paradão, né? Fazer o quê? Vamos lá que é Modão Chonado.
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0: Eita, rapaz. Vou te contar uma coisa, viu? Eu não sei não, hein? Mas eu acho que vai dar tempo de tocar essas modas aqui no nosso Modão Chonado.
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0: Fala, Rogério! Um abraço pra você! Essa aqui vai pro meu amigo Rogério, construtor. Ô, caboclo, vai! Tá aqui na nossa live.

0: Seguinte, seguinte, seguinte. Tá terminando o nosso programa, mas eu vou deixar uma última. Essa aqui, ó. Se eu pudesse, tocaria mais duas. Será que dá tempo? 3 minutos e ao... Não, não dá tempo. Vai ser só uma mesmo. Que pena. Fazer o quê, né? Luciana, essa bonita, um beijo pra você. Bom, gente, o nosso Paradão chega ao fim. E eu gostei muito. É, gostei muito de ter você aqui. E tá saindo agora o nosso sorteio.
1: Sou vítima de um caso complicado. 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
0: Vamos lá pro nosso sorteio? O primeiro sorteio saiu para o 9845. 9845, ficou verdinho aqui, 9845. Vamos lá saber quem é, Branquela?

O outro, daí o 5569. Ela pediu Zezé de Camargo e Luciano, a pessoa pediu aqui, ó. É? Fabielle Leite. Parabéns, Fabielle Leite.

0: pessoal aí, gente. Quem mais? Quem mais? Aí o terceiro saiu para...
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0: Meu Deus do céu, também pediu Zezé de Camargo e Luciano essa pessoa aqui. 9581. 9581. Mas eu não dou conta de falar esse nome aqui não, gente. É a Simone. Mas é o nome, esse sobrenome aqui eu não dou conta de falar não. Vai quebrar três ossinhos da minha língua se eu tentar falar esse nome aqui. Você tá doido? Não, para de graça. Parabéns, Simone da Pivorski, é isso? Rapaz, você falar esse nome, não vou nem tentar. Deixa quieto, deixa quieto. Parabéns pra você também. Ei, trem cosquento, vambora. Rapaz, tu é doido. Não pode falar esse nome não, moço.

Bom, gente, tô indo embora. Tô indo nessa. Muito obrigada a todos. Presente todo especial lá da Terapêutica, que está completando aí 29 anos, tá? E é uma maravilha ter vocês aqui sempre na nossa live também, que tá aí, ó. Deu 21.4. O pessoal tá bem bom hoje, hein? Terapêutica e você aí, 3 kits. Hoje saiu 3 kits! O sorteio do nosso Paradão Sertanejo. Muito obrigada a todos. Fiquem todos com Deus. Segunda-feira, se Deus abençoar, estarei de volta. Se Ele me der saúde e vida, estaremos juntinhos a partir das 5 na segundona com mais um Paradão. Salva. Cheiro, gente! Salva.

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1: Está no ar a Voz do Brasil. As notícias do governo federal que movimentaram o país no dia de hoje.
2: Olá, boa noite.
3: Boa noite para você que nos acompanha em todo o país.
2: Sexta-feira, 31 de julho de 2026.
3: Vamos ao destaque do dia.
2: Combustível renovável.
3: Gasolina com 32% de etanol começa a valer amanhã. Claudimário Carvalho.
4: De acordo com estudos técnicos, os veículos apresentam funcionamento adequado sem impactos relevantes no desempenho ou nos sistemas de combustível.
2: Educação. Professores e estudantes da rede pública de ensino podem acessar livros didáticos em formato digital.
3: São mais de 2.800 obras que podem ser acessadas pela conta gov.br. Natália Kuslick.
5: O catálogo reúne obras didáticas e literárias e abrange desde os anos iniciais do ensino fundamental até o ensino médio.
2: E hoje nós vamos falar sobre uma arte que é patrimônio cultural brasileiro.
3: Poesia pendurada no barbante, rima perfeita que conta as histórias do povo e do dia a dia do sertão. É o cordel.
2: O projeto quer valorizar a atividade no país. Graziele Bezerra.
6: A iniciativa prevê atividades como seminários, tratamento de acervos e apresentação de cantadores, poetas e xilógrafos.
3: Hoje na apresentação da Voz do Brasil, Luciano Seixas e Mariana Jungmann.
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3: A Caixa Econômica Federal conclui hoje o pagamento do lucro do Fundo de Garantia por Tempo de Serviço, o FGTS.
2: Quem tem direito já pode consultar o valor de recebimento.
3: Nós vamos conversar agora com a repórter Luana Karen, que vai explicar pra gente como funciona essa distribuição.
2: Luana, boa noite. Fala pra gente então desde quando é feita a repartição do lucro do FGTS.
7: Boa noite, Mariana, Luciano. Boa noite aos ouvintes da Voz do Brasil. Olha, desde 2016, o Fundo de Garantia por Tempo de Serviço, FGTS, distribui parte do lucro obtido com aplicações em áreas como habitação, saneamento, infraestrutura e títulos públicos federais. A repartição é definida pelo Conselho Curador do Fundo, que estabelece tanto o percentual do lucro a ser distribuído quanto o índice usado para calcular quanto cada trabalhador recebe.
3: E como é que ficou a distribuição neste ano, Luana?
7: Olha, Luciano, neste ano o índice definido foi de 0,01868341. Para calcular o valor que irá receber, o trabalhador deve multiplicar o saldo existente na conta do FGTS em 31 de dezembro de 2025 por esse índice. Mas eu vou dar um exemplo para ficar mais fácil. Quem tinha R$10 mil de saldo naquela data vai receber R$186,83. De acordo com a resolução do Conselho Curador, 89% do lucro obtido pelo FGTS em 2025 serão distribuídos aos trabalhadores, o que equivale a R$13 bilhões. De acordo com o secretário de Proteção ao Trabalhador do Ministério do Trabalho e Emprego, Carlos Augusto Gonçalves, o valor é depositado em contas ativas e inativas.
8: Contas ativas são aqueles trabalhadores que têm vínculo. Contas inativas são aqueles trabalhadores que não têm mais vínculo empregatício, mas são beneficiados também, né, por essa distribuição de resultado. É só ele entrar no APPS, entrando do FGTS, constatar qual é o seu saldo. Os trabalhadores e as trabalhadoras receberão essa distribuição de resultado nas suas contas através de uma correção do valor do saldo.
2: Agora, Luana, e o trabalhador pode sacar esse dinheiro já imediatamente?
7: Não, Mariana, só nos casos previstos em lei. É importante lembrar que o dinheiro creditado como repartição do lucro segue as mesmas regras do FGTS. Ou seja, ele só pode ser sacado em situações como a compra da casa própria, demissão sem justa causa, aposentadoria ou doenças graves. O valor foi creditado na conta do FGTS de pouco mais de 138 milhões de trabalhadores, Simples e pode ser conferido no aplicativo FGTS ou pelo Internet Banking da Caixa para quem é cliente do banco. Mariana e Luciano.
3: Obrigado, Luana, pelas informações ao vivo aqui na Voz do Brasil.
2: Passa a valer amanhã a gasolina com percentual obrigatório de 32% de etanol.
3: A medida entra em vigor por um período de 180 dias, prorrogáveis por mais 6 meses.
2: Baseada em estudos técnicos com veículos leves e motocicletas, a alteração amplia o uso de combustível renovável.
3: Além de reduzir a necessidade de importação de gasolina e reforçar a segurança energética nacional.
4: O governo do Brasil publica a resolução que institui temporariamente a gasolina E32 e a nova mistura começa a valer neste sábado, 1º de agosto. Com a mudança, o percentual obrigatório de etanol anidro na gasolina sobe de 30% para 32% em todo o Brasil. A medida tem validade inicial de 180 dias, com possibilidade de prorrogação por mais 6 meses. Segundo o Conselho Nacional de Política Energética, a alteração busca ampliar o uso de combustível renovável produzido no país, reduzir a necessidade de importação de gasolina e reforçar a segurança energética nacional. A decisão é baseada em estudos técnicos que avaliam veículos leves e motocicletas movidos exclusivamente a gasolina. Os testes analisam partida, aceleração, dirigibilidade, emissões e durabilidade dos componentes. De acordo com o relatório, os veículos apresentam funcionamento adequado sem impactos relevantes no desempenho ou nos sistemas de combustível. A resolução também estabelece que a adoção definitiva da gasolina E32 ou de misturas superiores vai depender de novas avaliações. Claudimário Carvalho, para a Voz do Brasil.
2: Obras didáticas e literárias na palma da mão. É o Programa Nacional do Livro e do Material Didático Digital.
3: Saiba agora como acessar livros da rede pública pela internet.
5: Uma plataforma permite que professores e estudantes da rede pública de ensino acessem livros em formato digital. O catálogo reúne obras didáticas e literárias e abrange desde os anos iniciais do ensino fundamental até o ensino médio. Como destacou Fernanda Pacobaíba, presidente do Fundo Nacional de Desenvolvimento da Educação.
9: Hoje, o nosso PNLD Digital reúne um acervo com mais de 2.800 obras, entre os livros didáticos e literários de diferentes etapas da educação básica. O leitor digital também conta com recursos de acessibilidade e personalização, como ajuste de contraste, espaçamento e navegação.
5: A avaliação das obras é realizada por professores especialistas do Banco de Avaliadores do Programa Nacional do Livro e do Material Didático, selecionados por uma comissão técnica. Os materiais didáticos de cada etapa de ensino se renovam a cada 4 anos. O acesso à plataforma pode ser feito pelo endereço pnld.fnde.gov.br com login realizado via gov.br. Reportagem Natália Koslick.
2: Na segunda-feira, começa a campanha de multivacinação para crianças e adolescentes menores de 15 anos.
3: Pais e responsáveis devem levar os jovens até a unidade básica de saúde para atualizar a caderneta de vacinação.
2: E atenção para quem mora nas cidades de São Paulo, Guarulhos e São Bernardo do Campo.
3: O Ministério da Saúde recomenda que os habitantes dessas cidades, com idade entre 0 e 59 anos, tomem vacina contra sarampo.
2: Até o dia 28 de julho, o Brasil confirmou 17 casos de sarampo nesses municípios de São Paulo. E a melhor forma de prevenir a doença é a imunização. Confira na reportagem de Pablo Mundim.
10: O sarampo é uma doença causada por um vírus e transmitida pelo ar. Os primeiros sintomas costumam ser febre alta, tosse, coriza, olhos avermelhados e mal-estar. Depois de alguns dias, aparecem manchas vermelhas que começam no rosto e se espalham pelo corpo, como explica o Dr. Tiago Cavalcante, médico de família.
11: Ele é um dos agentes mais contagiosos, porque geralmente uma pessoa que tem um vírus no seu organismo tem a capacidade de transmitir para até 18 pessoas ao seu redor. E o vírus pode ficar até 2 horas no ambiente ali circulando, né? Então isso ainda aumenta ainda mais a chance de ocorrer a transmissão. E basicamente os sintomas assim, lembra muito um quadro gripal. Aí logo depois, poucos dias, obviamente, surgem as manchas vermelhas pelo corpo.
10: Mesmo com a eliminação da circulação contínua do vírus no Brasil, novos casos ainda podem surgir quando o sarampo é trazido de outros países. Por isso, especialistas reforçam que manter a vacinação em dia continua sendo a forma mais eficaz de evitar novos surtos. A vacina contra o sarampo é oferecida gratuitamente pelo SUS e faz parte do calendário nacional de vacinação. Na rotina, as crianças recebem duas doses, aos 12 e aos 15 meses de idade. Em situações de circulação do vírus, como ocorre atualmente nas cidades paulistas de Guarulhos, São Bernardo do Campo e São Paulo, a recomendação do Ministério da Saúde é a oferta da vacinação contra sarampo para todas as pessoas de 6 meses a 59 anos de idade, de forma indiscriminada, que moram nesses municípios. O Dr. Tiago Cavalcante reforça que a vacinação é fundamental para combater o vírus.
11: A ideia, fazer até um comparativo, por exemplo, um incêndio, né? É que não surja a faísca que vai acender aquele incêndio. Então, por exemplo, se a população da cidade estiver vacinada, o vírus chega, pode até chegar, mas ele não encontra quem infectar, porque o nosso organismo, né, vai estar ali com uma barreira de proteção bem ativa. E o vírus morre ali. E é o que a gente chama até da imunidade coletiva, da imunidade de rebanho.
10: O sarampo pode ainda causar complicações graves, como pneumonia, inflamação no cérebro e até levar à morte, principalmente em crianças pequenas e pessoas com baixa imunidade. Quem não sabe se recebeu todas as doses pode procurar uma unidade básica de saúde para verificar a caderneta de vacinação. Reportagem Pablo Mundim.
3: Quem se inscreveu no FIES já pode checar se conseguiu financiamento estudantil.
2: O prazo para confirmar as informações vai até a semana que vem.
3: E quem não foi selecionado já está na lista de espera para aguardar as próximas chamadas.
12: Nesta edição do FIES, o Fundo de Financiamento Estudantil, foram disponibilizadas 75 mil vagas em mais de 1.200 instituições de ensino. Com os resultados divulgados nesta quinta-feira, os pré-selecionados já podem completar as informações de suas inscrições até a próxima terça-feira, 4 de agosto. Quem não foi selecionado vai automaticamente para a lista de espera. E as novas chamadas serão realizadas entre 7 de agosto a 24 de setembro. O FIES concede financiamento a estudantes de graduação em instituições privadas que aderirem ao programa e que tenham avaliação positiva no Sistema Nacional de Avaliação da Educação Superior. Os estudantes podem conferir se foram selecionados no endereço acessounico.mec.gov.br/FIES. E para complementar as informações, acessar FIES Seleção, sem cedilha, aluno.mec.gov.br. Edinaldo Júnior para a Voz do Brasil.
2: Atenção, candidatos do Concurso Público Nacional Unificado, CNPU 2.
3: O Ministério da Gestão, Inovação e Serviços Públicos publicou no Diário Oficial da União de hoje nova classificação para recompor vagas remanescentes, não preenchidas e provimento de vagas adicionais.
2: Ao todo, são 702 pessoas classificadas, sendo 242 em vagas remanescentes e 460 em vagas adicionais.
3: Os convocados abrangem o INSS e o Ministério da Gestão e da Inovação e Serviços Públicos.
2: Os classificados devem acompanhar as próximas publicações para consultar procedimentos, prazos e orientações das próximas etapas do concurso.
3: Para saber mais, acesse gov.br/gestão/fique-por-dentro.
2: Ter documentos importantes na palma da mão facilita a vida de milhões de brasileiros e evita deslocamentos desnecessários.
3: Pela conta gov.br é possível acessar gratuitamente certidões e comprovantes usados para solicitar benefícios sociais, participar de concursos públicos e resolver diversas pendências de forma rápida e digital.
13: Você que tem a conta GovBR não precisa sair de casa para pegar uma série de documentos. Vários deles são muito importantes, por exemplo, para pedir o Bolsa Família, o Benefício de Prestação Continuada, BPC, a Tarifa Social de Energia Elétrica, para acessar o Minha Casa Minha Vida e outras políticas públicas federais. São mais de 10 certidões disponíveis para você baixar de graça pelo seu celular, tablet ou computador. Uma delas é a certidão do Cadastro Único, que é essencial para o Bolsa Família, a isenção de taxas em concursos públicos e a carteira do idoso. No GovBR você ainda pode baixar a certidão da pessoa com deficiência, documento fundamental para o sistema de cotas nas universidades, escolas técnicas e empresas. Essa certidão também é exigida para a pessoa com deficiência pedir o BPC. Se você pretende se inscrever num concurso público, vai precisar da certidão de quitação eleitoral. Ela está entre as que podem ser baixadas na plataforma GovBR. Também é possível pegar a Carteira Nacional de Vacinação, o Cartão Nacional de Saúde, o Certificado de Antecedentes Criminais, a Certidão de Situação Cadastral do CPF e do CNPJ. Nessa mesma lista estão disponíveis as certidões negativas de débito da pessoa física, pessoa jurídica e do imóvel rural. Para acessar os documentos, você entra no aplicativo GovBR ou no site gov.br e clica em Atalhos GovBR. Depois, é só olhar a lista de certidões e baixar a que estiver precisando. Reportagem Carlos Oliveira.
2: Os CNPJs, que até hoje tinham apenas números, agora também poderão ter letras.
3: O primeiro CNPJ alfanumérico foi emitido hoje.
2: A ideia é garantir a continuidade das combinações no país.
14: O CNPJ, que identifica empresas, organizações e instituições, está de cara nova. Agora, pode conter também letras e não apenas números. É o chamado formato alfanumérico. A Receita Federal emitiu o primeiro CNPJ desse tipo, com letras e números, nesta sexta-feira. O novo padrão amplia a capacidade de inscrições nos próximos anos e não impacta os CNPJs já existentes, que continuam válidos. O modelo alfanumérico também não altera os direitos, obrigações ou a situação cadastral das pessoas jurídicas já existentes. Novos CNPJs ainda podem ser emitidos apenas com números, já que o limite do sistema ainda não foi esgotado. Empresas que usam CNPJ em seus processos devem verificar se os sistemas estão preparados para receber e validar códigos alfanuméricos. A Receita Federal informou que a emissão de CNPJs neste modelo será gradual e que vai acompanhar a transição. Graziela Mendonça para a Voz do Brasil.
3: Amanhã é dia do cordelista. Você conhece essa arte brasileira?
2: A literatura de cordel faz parte da identidade cultural e carrega histórias, tradições e saberes populares passados de geração em geração.
3: Um projeto lançado no Ceará tem o objetivo de fortalecer a preservação e a difusão dessa manifestação artística por meio de atividades de formação, pesquisa e valorização de cordelistas e xilógrafos.
2: Vamos conhecer mais na reportagem de Graziele Bezerra.
15: O trabalho de um artista popular atraiu a atenção do professor Alex Canuto de Melo para o cordel. Mas o sangue nordestino também teve voz no nascimento de Sabiá Canuto, filho de maranhense com piauiense, neto de sanfoneiro, que além de professor, é poeta e cordelista.
16: Então eu fiquei encantado naquele momento, conhecendo o mestre do pif com o cordel.
17: É galinha, pato, peru, pavão, em mavestude, lá vai eu, fui, de avô pra né, simbora!
16: Ele me instigou a buscar me enveredar nesse caminho da poesia popular, do cordel, e achar o meu caminho também a partir daí.
15: A literatura de cordel é considerada bem cultural imaterial pelo Instituto do Patrimônio Histórico e Artístico Nacional, IFAM, desde 2018. O nome cordel vem dos cordões ou barbantes, onde os folhetos ficavam pendurados para serem vendidos em feiras. Essa expressão artística teve forte expansão no Nordeste do Brasil a partir do final do século XIX. Poesia rimada, métrica perfeita. Para o professor Sabiá, um saber que precisa ser conhecido e preservado.
16: Então, através desse brinquedo que é o cordel e essa diversão, né? E você poder declamar, por exemplo, admiro o pica-pau no galho do angico, passo o dia inteiro, taco-taco, tico-tico, não sente dor de cabeça nem quebra a ponta do bico. Então, sem dúvida nenhuma, a gente precisa ampliar ainda mais esses acessos à literatura de cordel, né? A essa disseminação dessa cultura, né? A valorização dessa cultura.
15: Um projeto chamado Escola Brasileira de Literatura de Cordel e Xilogravura, lançado em Juazeiro do Norte, quer promover e valorizar ainda mais essa manifestação cultural. Para isso, a iniciativa do Ministério da Cultura, em parceria com as Universidades Regional e Federal do Cariri, no Ceará, prevê atividades como seminários, oficinas, tratamento de acervos e apresentação de cantadores, poetas e xilógrafos, como explica Fanca Santos, coordenadora do projeto.
18: serão aulas e espetáculos, nós teremos um congresso internacional de acervos muito importante, o tratamento técnico de todo um acervo que já está na UFCA, de Pedro Bandeira, Renato Casimiro, meu próprio acervo, entre outros, e vamos lançar uma linha de moda da Shiro, né, pensando na economia criativa.
15: As atividades devem acontecer até maio de 2027. A programação e informações sobre como participar serão divulgadas no perfil do Instagram, @escolabr de cordel e xilogravura. Reportagem Graziele Bezerra.
3: Mais do que museus, pontos de memória são espaços criados por comunidades para contar e guardar a sua própria história.
2: Essas iniciativas podem ser certificadas e habilitadas para obtenção de apoios, financiamentos e parcerias.
3: A certificação como ponto de memória é uma titulação concedida pelo IBRAM, o Instituto Brasileiro de Museus.
19: A 40 quilômetros de Brasília, o Centro Histórico de Planaltina reúne casarões, praças e a Igrejinha de São Sebastião. Há também um museu histórico, onde é possível conhecer objetos e o modo de viver dos habitantes do final do século XIX. Todo o centro relembra a história do município, que antes de ser incorporado ao DF, pertencia a Goiás e já era um núcleo urbano mesmo antes da vinda da capital para o centro do país. Simone Macedo, presidente e fundadora da Associação dos Amigos do Centro Histórico de Planaltina, detalha o que é possível encontrar no local.
20: Além dele contar a história até os dias de hoje, Planaltina DF, ele tem também as atividades artísticas, como montagem de exposições e também um dos principais eventos de arte contemporânea fora do eixo Brasília, né? É um ponto para que você chegue e viva o local como uma casa da época, né?
19: O Centro Histórico de Planaltina é considerado um ponto de memória, ou seja, uma iniciativa reconhecida por preservar e valorizar a história, a cultura e as memórias de um território ou grupo social. Raquel Teixeira, coordenadora de Museologia Social do IBRAM, explica qual o diferencial desses espaços.
21: Diferentemente de um museu tradicional, que tem a sua atuação baseada naquele tripé edifício, coleção ou acervo, né, e público, os pontos de memória desenvolvem processos museológicos que são baseados na relação território, memória e comunidade. Então, a gente está falando de uma gama aí de processos museológicos que se dão fora dos ambientes museais tradicionalmente reconhecidos, né? São experiências que elas nascem do próprio protagonismo da comunidade.
19: Para um lugar ser reconhecido como ponto de memória, é preciso provar que a entidade responsável desenvolve programas, projetos e ações de museologia de caráter social. Com a certificação, o ponto de memória passa a estar apto a participar de políticas e instrumentos previstos para esse tipo de iniciativa, como explica Raquel Teixeira, do IBRAM.
21: Que pode favorecer a participação em editais, em parcerias com instituições públicas e privadas. É claro, observadas as regras específicas de cada um desses instrumentos, né? E é também uma ferramenta importante para que os pontos de memória possam se conhecer uns aos outros e, a partir daí, se envolverem em ações conjuntas, em parceria, fazerem cooperações.
19: Por meio de uma plataforma online, é possível cadastrar um projeto para certificação e acompanhar o processo desde a etapa de inscrição. E a população pode ter informações detalhadas sobre o histórico de atuação de cada um desses locais. O endereço é pontosdememoria.museus.gov.br. Reportagem Márcia Fernandes.
2: O prazo final para atualizar o cadastro destinado à concessão da licença de aquicultor foi prorrogado até 31 de dezembro de 2026.
3: A atividade pode ser realizada em águas marinhas, rios e lagos.
2: Entre as espécies cultivadas estão peixes, camarões, algas, rãs, peixes ornamentais, ostras e mexilhões.
3: A licença permite o trabalho dentro da lei, a comercialização sem riscos de multas e é requisito para obtenção de crédito rural.
2: Quem explica é a secretária nacional de aquicultura do Ministério da Pesca e Aquicultura, Fernanda de Paula.
22: Além de dar segurança jurídica à sua atividade, o RGP Aquicultor, ele facilita a venda do pescado produzido para a indústria de beneficiamento e também para exportação. E como funciona a atualização agora? As nossas superintendências federais de pesca e aquicultura nos estados continuam recebendo, analisando e dando andamento normal aos processos de concessão e renovação da licença. Além disso, as regras relativas ao monitoramento obrigatório da aquicultura e aos trâmites antigos de renovação estão temporariamente suspensas, garantindo um período tranquilo de transição para o produtor.
3: Mais informações na página do Ministério da Pesca em gov.br/mpa.
2: E essas foram as notícias do governo federal.
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3: Fique agora com as notícias do Poder Judiciário e do Congresso Nacional. Boa noite, bom fim de semana.
2: A gente volta na segunda-feira. Boa noite.
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6: STF suspende cobrança de mais de 255 milhões de reais em uma disputa judicial entre Petrobras e uma empresa de engenharia. TSE realiza entre 3 e 9 de agosto a primeira edição da Semana Nacional do Sistema Eletrônico de Votação. STJ define que revisão administrativa pode cancelar benefício previdenciário por incapacidade concedido judicialmente. Boa noite, eu sou Marcela Luiza. O Supremo Tribunal Federal suspendeu a cobrança de mais de 255 milhões de reais em uma disputa judicial entre a Petrobras e uma empresa de engenharia. A decisão envolve a forma como o valor da dívida deve ser corrigido. Judite Aragão.
23: A discussão é sobre o índice usado para atualizar o valor da condenação. A empresa FDS Engenharia de Óleo e Gás defendia que a dívida fosse corrigida pelo IPCA, com um acréscimo de juros de 1% ao mês. O Tribunal de Justiça do Rio de Janeiro concordou com esse cálculo. A Petrobras recorreu ao STF. A empresa alegou que a correção deveria ser feita apenas pela taxa Selic, como já definiu o Supremo em outros julgamentos. Com esse critério, o valor da dívida é de 237 milhões e 800 mil reais, quantia que já foi depositada em juízo. A diferença entre os dois cálculos passa de 255 milhões de reais. Ao analisar o caso, o ministro Alexandre de Moraes afirmou que, quando a sentença não define qual índice de correção deve ser usado e apenas faz referência à lei, deve ser aplicada a taxa Selic. O ministro lembrou que a Selic já inclui correção monetária e juros de mora. Por isso, ela não pode ser somada a outros índices. Como a sentença original não estabelecia um índice específico de atualização, Alexandre de Moraes suspendeu o cumprimento da decisão até o julgamento definitivo do processo.
6: Tribunal Superior Eleitoral dá início à primeira edição da Semana Nacional do Sistema Eletrônico de Votação. Na próxima segunda-feira, dia 3 de agosto, o TSE vai abrir a urna eletrônica para estudantes do Centro de Ensino Médio Elefante Branco, em Brasília. Juliana Cariri.
24: A atividade vai ser conduzida pelo coordenador de tecnologia eleitoral do TSE, Rafael Azevedo, e pelo ministro substituto do tribunal, Nauê Bernardo Pinheiro de Azevedo. Os dois são ex-alunos da instituição. A iniciativa busca ampliar o conhecimento dos alunos sobre o sistema de votação e também vai abordar temas como assinatura digital, sigilo do voto, fiscalização dos sistemas eleitorais, testes de segurança e as etapas de auditoria.
6: A Justiça do Trabalho reforçou o combate ao assédio eleitoral no ambiente laboral. Agora, sempre que uma ação trabalhista apresentar indícios desse tipo de prática, o juiz deverá comunicar imediatamente o caso ao Ministério Público do Trabalho e ao Ministério Público Eleitoral. Marla Lacerda.
25: A medida foi aprovada pelo Conselho Superior da Justiça do Trabalho e determina que a comunicação seja feita logo após o recebimento da ação, sem depender de pedido das partes. O objetivo é agilizar a atuação dos órgãos responsáveis e fortalecer o combate ao assédio eleitoral, sem interferir no andamento aí do processo trabalhista. A nova resolução também amplia a definição de assédio eleitoral, melhora a identificação dessas ações no sistema da Justiça do Trabalho e reforça o monitoramento dos processos, para garantir mais rapidez e eficiência no acompanhamento dos casos.
6: INSS pode cancelar administrativamente benefícios por incapacidade concedidos por decisão judicial. Esse entendimento foi adotado pelo STJ sob o rito dos recursos repetitivos. Fátima Uchoa.
4: Com a tese fixada pela primeira sessão, juízes e tribunais de todo o país devem adotá-lo em casos com a mesma questão jurídica. Para o STJ, como esses benefícios dependem da permanência da incapacidade do segurado, o INSS tem o dever legal de fazer revisões periódicas para verificar se essa condição continua existindo ou não. O cancelamento somente é válido se forem observadas as garantias do devido processo legal administrativo, com a realização de perícia médica, a notificação do beneficiário e a oportunidade de apresentar defesa antes da interrupção do benefício. O relator foi o ministro Teodoro Silva Santos.
6: 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Uma boa noite e um bom fim de semana.
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7: Eu sou Paula Groba.
8: E eu sou Ricardo Nakaoka.
7: E estes são os destaques de hoje do Jornal do Senado, que começa agora.
8: Avança projeto que cria cotas para jovens que deixam abrigos ao completar 18 anos.
7: Sancionada lei que amplia a divulgação do Disque 180 para vítimas de violência.
8: Lideranças indígenas buscam apoio do Senado para recuperação de áreas degradadas pelo garimpo.
7: Boa noite.
8: Boa noite.
7: Jovens que passaram a infância e a adolescência em abrigos ou casas-lares podem ter mais facilidade para ingressar em universidades e institutos federais.
8: A Comissão de Direitos Humanos do Senado aprovou uma proposta que cria cotas para quem deixa o acolhimento institucional ao completar 18 anos. A reportagem é de Rodrigo Rezende.
9: Um projeto aprovado na Comissão de Direitos Humanos, de autoria do senador Jorge Cajuru, do PSB de Goiás, quer garantir aos jovens que vivem ou viveram nessa situação até os 18 anos, ou seja, não foram adotados e alcançaram maioridade, uma cota nos processos seletivos para o acesso ao ensino superior e às escolas técnicas federais. O relator do projeto, o senador astronauta Marcos Pontes, do PL de São Paulo, afirma que a ideia colabora com a diversidade no meio acadêmico.
11: A proposição realiza a importante missão de conferir oportunidades a pessoas oriundas de acolhimento institucional. Lembrando que acolhimento institucional é diferente de instituições como a Fundação Casa com menores infratores. É outro tipo de público. Ademais, atua para fortalecer a diversidade nos ambientes educacionais brasileiros, garantindo que pessoas com experiências distintas possam receber e compartilhar conhecimentos essenciais para a comunidade acadêmica e para a construção de sociedade mais justa e, portanto, mais equânime.
9: Marcos Pontes incluiu no projeto uma previsão de avaliação a cada 10 anos dessa política de cotas. A proposta segue para análise da Comissão de Educação do Senado.
7: E por falar em educação, um dos principais destaques do primeiro semestre no Senado foi a aprovação do novo Plano Nacional de Educação. A lei estabelece as metas e as diretrizes que vão orientar as políticas públicas para todos os níveis de ensino até 2034.
8: O texto já foi sancionado pela Presidência da República. Repórter Márcio Maturana.
26: Já sancionado pelo Executivo, o novo Plano Nacional de Educação define diretrizes, metas e estratégias até 2034 em todos os níveis, inclusive a educação superior. Entre as metas estão garantir que todas as crianças da educação infantil estejam na escola e que pelo menos 60% das que têm até 3 anos tenham acesso a creches. A relatora da proposta na Comissão de Educação, senadora Tereza Leitão, do PT de Pernambuco, destacou um mecanismo para evitar que as metas fiquem apenas no papel.
27: Este plano tem um diferencial do anterior. Ele tem um monitoramento
10: bienal. A fiscalização, o monitoramento estão previstos para que ele seja um plano para valer.
26: Também foram aprovados a criação da Universidade Federal Indígena, o incentivo ao empreendedorismo no ensino médio, um regime especial para estudantes impedidos de frequentar aulas por saúde, gravidez ou amamentação, e a inclusão da educação financeira, fiscal, securitária e previdenciária como tema transversal.
12: O Executivo também sancionou a lei que torna obrigatória a divulgação do serviço 180 para denúncias de violência contra a mulher.
8: Pelo texto, os serviços da Central de Atendimento à Mulher deverão ser obrigatoriamente publicizados em meios de comunicação de massa e em locais de grande circulação. Repórter Ruth Gomes.
13: Pela lei, escolas, hospitais, transportes públicos, órgãos públicos, locais de eventos, além de meios de comunicação, promoverão a divulgação de como vítimas e pessoas que têm conhecimento de que a violência está ocorrendo poderão pedir ajuda. Já o senador Wellington Fagundes, do PL de Mato Grosso, ressaltou a importância de unir forças em prol de salvar vidas, independentemente de espectro político.
14: Um tema que não tem partido, não tem ideologia e não pode mais esperar. Quando o assunto é defender a vida, não existe disputa política. Existe, sim, o dever de agir.
13: Relatora do projeto na Comissão de Constituição e Justiça, a senadora Mara Gabrilli, do PSD de São Paulo, resgatou o histórico da Central de Atendimento à Mulher. Ela lembrou que o serviço começou prioritariamente como um canal de orientação e, a partir de 2014, passou a registrar denúncias diretas com encaminhamento e acompanhamento junto à rede especializada.
12: Pesquisadores indígenas das regiões Norte e Centro-Oeste visitaram o Senado nesta quinta-feira para participar de uma reunião com consultores legislativos e representantes do portal E-Cidadania na Comissão de Meio Ambiente.
8: Eles querem aumentar a articulação política em prol de projetos de recuperação de áreas degradadas pelo garimpo. A reportagem é de Marcela Diniz.
16: Os pesquisadores indígenas que visitaram o Senado são dos povos Yanomami, Munduruku e Enauenê Naui. Os objetivos da visita foram conhecer mais o Senado e investir na incidência política em busca de apoio a projetos de recuperação ambiental em áreas destruídas pelo garimpo. As lideranças também querem a total desintrusão de seus territórios. O pesquisador Reginaldo Pocho Munduruku explicou que os indígenas precisam do parlamento, inclusive no orçamento, para garantir recursos para ações socioambientais.
17: A gente tem como objetivo de restaurar 106 hectares, né, dentro do nosso território. A nossa região foi degradada pela garimpo ilegal, né? Então, tudo isso impactou a nossa saúde dos povos indígenas, a vida da flora, né, como os plantios de palmeiras, açaizeiros, contaminou também o nosso alimento, o peixe, né?
16: Em reunião com consultores do Senado na Comissão de Meio Ambiente, os pesquisadores indígenas ficaram sabendo, por exemplo, da oficina legislativa oferecida pelo E-Cidadania, portal por meio do qual é possível sugerir uma ideia que poderá virar um projeto de lei de verdade. O secretário do colegiado, Ayrton Aragão Júnior, explica que essa ferramenta pode ser útil, por exemplo, nas escolas indígenas.
18: Para aproximar também os jovens indígenas e as lideranças desse processo, dessa possibilidade de participação dentro do E-Cidadania aqui no processo do Senado Federal.
16: Pesquisa da Fiocruz de 2024 mostrou que 94% dos Yanomami de 9 aldeias invadidas por garimpos tinham alto nível de contaminação por mercúrio. Entre os Munduruku, um levantamento deste ano feito com gestantes mostra a contaminação de 97% das mulheres.
12: E os eventos climáticos extremos registrados nos últimos dias no país confirmaram a previsão dos especialistas.
8: Em dois debates realizados no Senado em maio, cientistas alertaram para a força do fenômeno El Niño este ano. Repórter César Mendes.
27: As chuvas intensas no sul e os vendavais no Rio e em São Paulo, registrados no mês de julho, confirmam o alerta dos especialistas de que o El Niño será forte este ano. Para o senador astronauta Marcos Pontes, do PL de São Paulo, é preciso aprimorar a legislação para enfrentar de forma adequada esses fenômenos.
28: Para proteger a população dos eventos que vão acontecer.
27: Segundo o climatologista Carlos Nobre, o El Niño acelera o jato de circulação atmosférica que vem do Pacífico em direção à América do Sul e vários estudos têm apontado evidências de que o El Niño será muito forte este ano.
0: Esses eventos nos últimos dias de chuvas muito fortes no Rio Grande do Sul, isso é relacionado com o El Niño.
27: O senador Hamilton Mourão, do Republicanos Gaúcho, pediu que o Plano Nacional de Proteção e Defesa Civil determine a realização de simulações anuais nos municípios mais atingidos pelos fenômenos climáticos.
8: Com a edição de Paula Groba e trabalhos técnicos de Eliseu Caires, o Jornal do Senado fica por aqui. Acompanhe agora as notícias do Tribunal de Contas da União e da Câmara dos Deputados. Boa noite.
7: Boa noite e um bom fim de semana.
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2: O Tribunal de Contas da União apresentou os resultados de um conjunto de auditorias sobre as chamadas transferências especiais, conhecidas como emendas PIX. A fiscalização analisou 100 repasses destinados a 73 municípios e 2 estados, que somaram R$ 198 milhões. O relatório apontou problemas em 82% das transferências examinadas. Entre as principais falhas estão deficiências na prestação de contas, irregularidades em licitações, pagamentos sem comprovação e falta de transparência na aplicação dos recursos. O prejuízo potencial foi estimado em R$ 49 milhões. O tribunal fez recomendações para fortalecer o controle, aumentar a transparência e melhorar a fiscalização das emendas parlamentares. Saiba mais em tcu.gov.br.
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3: O projeto facilita acesso à justiça gratuita para inscritos no Cadastro Único.
15: Parlamentares aprovam benefícios para motoristas com bom histórico.
3: Comissões finalizam análise de proposta que incentiva o voluntariado.
15: Boa noite. Câmara finaliza a votação de projeto que incentiva voluntariado. Acompanhe os detalhes com a repórter Maria Neves.
19: Aprovado na Comissão de Constituição e Justiça da Câmara dos Deputados, projeto que estimula a atuação de jovens como voluntários em instituições de acolhimento de pessoas idosas com deficiência e crianças na primeira infância. A proposta determina ainda que os jovens voluntários também terão acesso a serviços de acolhimento durante o período de atuação. As regras serão definidas na regulamentação da lei. A relatora, a deputada Laura Carneiro, do PSD do Rio de Janeiro, explica que a medida representa mais um incentivo para aproximar jovens de pessoas idosas e com deficiência em instituições de acolhimento.
20: É uma tentativa de unir jovens com pessoas idosas e com pessoas com deficiência. Então, esse jovem, né, que está no serviço voluntário, vai ser habilitado para trabalhar nos abrigos, enfim, nas áreas de recebimento, que são de acolhimento, tanto de pessoas com deficiência como de idosos.
19: Ao apresentar o projeto, o deputado Roberto de Lucena, do Republicanos de São Paulo, argumentou que os jovens têm interesse em ingressar no mercado de trabalho e na universidade. Para ele, o Estado, ao valorizar o trabalho social e voluntário, estimula o acesso desses jovens tanto à vida acadêmica quanto ao mercado de trabalho, além de estimular o exercício da cidadania. A deputada Laura Carneiro promoveu pequenos ajustes no texto. O principal deles é uma mudança para assegurar que a participação no voluntariado não seja uma condição obrigatória para o acesso do jovem a serviço de acolhimento social. Segundo a parlamentar, a alteração é necessária para preservar a gratuidade da assistência prevista em lei. Da Rádio Câmara de Brasília, Maria Neves.
1: Trabalho.
3: O projeto que amplia reconhecimento de profissionais da radiologia deu mais um passo na Câmara. Saiba mais com a repórter Sofia Peçanha.
4: A Comissão de Constituição e Justiça aprovou o projeto que atualiza a regulamentação das profissões de técnico e tecnólogo em radiologia e de bacharel em ciências radiológicas. A proposta, já aprovada pelo Senado, altera a lei que regula o exercício das profissões da área desde 1985. Entre as mudanças está o reconhecimento formal das categorias de bacharel, tecnólogo e técnico em radiologia, além da ampliação das áreas de atuação profissional. O texto busca adequar a legislação às novas tecnologias utilizadas em exames e tratamentos de saúde, além de atividades industriais e de segurança que utilizam radiação. O projeto já havia sido aprovado pela Comissão de Saúde. Na reunião, o relator, o deputado Ricardo Silva, do PSD de São Paulo, destacou a importância desses profissionais para o funcionamento dos serviços de saúde.
5: Eles buscam beneficiar os profissionais técnicos em radiologia, os quais têm atuação relevante nos serviços de saúde, principalmente na produção de exames radiológicos indispensáveis ao diagnóstico de patologias.
4: Além de atualizar as regras para o exercício da profissão, o texto determina quem pode obter registro nos conselhos regionais de técnicos em radiologia, estabelece regras para a supervisão das técnicas radiológicas e reforça exigências relacionadas à proteção radiológica e à segurança dos trabalhadores e usuários dos serviços. Na prática, a proposta busca dar mais segurança jurídica aos profissionais ao definir quem pode atuar em cada atividade e quais são as responsabilidades de cada função. Durante a votação na Comissão de Constituição e Justiça, a deputada Érica Cocai, do PT do Distrito Federal, defendeu a proposta, afirmando que uma das principais mudanças é o reconhecimento dos tecnólogos em radiologia na legislação.
6: E por fim dizer que nós temos uma legislação que é uma legislação antiga, que não previa o tecnólogo, e tecnólogo agora vai poder fazer concurso público. Tecnólogo vai poder adentrar na saúde como tecnólogo. Portanto, é um reconhecimento.
4: Como a proposta que atualiza a regulamentação dos profissionais das técnicas radiológicas sofreu alterações durante sua análise na Câmara, ela retorna agora ao Senado para análise dessas modificações. Da Rádio Câmara de Brasília, Sofia Peçanha.
1: Justiça.
15: Inscritos no Cadastro Único para Programas Sociais, o CadÚnico, poderão ter acesso facilitado à justiça gratuita. A repórter Silvia Munhato tem os detalhes.
11: A Câmara aprovou o projeto que prevê a concessão de justiça gratuita de maneira imediata a quem estiver inscrito no Cadastro Único para Programas Sociais, o CadÚnico. A autora do projeto, a deputada Maria do Rosário, do PT do Rio Grande do Sul, diz que a mudança tem o objetivo de facilitar o acesso à justiça, evitando que a pessoa tenha que comprovar novamente que tem baixa renda.
21: Se o judiciário reconhecer o CadÚnico, essa pessoa que passou pelos Centro de Referência e Assistência Social, pelo CRAS, e que está no CadÚnico, quando chegar no judiciário, o judiciário vai ter uma economia processual muito grande. Ele não precisa mais revisar documentos sobre a situação econômica da família.
11: Segundo a deputada, quem não estiver no CadÚnico, mas atender aos critérios atuais de vulnerabilidade adotados pela Justiça, continuaria tendo que fazer a comprovação de renda. A proposta que permite aos inscritos no CadÚnico acessar a justiça gratuita sem a necessidade de comprovação de renda seguirá agora para a análise do Senado. Da Rádio Câmara de Brasília, Silvia Munhato.
1: Transportes.
15: Comissão aprova projeto que estabelece benefícios para motoristas com bom histórico. A repórter Júlia Lopes nos conta quais são.
22: Motoristas profissionais com bom histórico no trânsito poderão receber benefícios se estiverem inscritos no Registro Nacional Positivo de Condutores. A proposta do deputado Duda Ramos, do Podemos de Roraima, foi aprovada na Comissão de Viação e Transportes da Câmara dos Deputados. O Registro Nacional Positivo de Condutores é voltado ao cadastro de motoristas que não cometeram infrações de trânsito nos últimos 12 meses. Com a nova proposta, passa a constar no sistema dados como ausência de infrações gravíssimas, participação em cursos de direção defensiva e histórico de condução sem acidentes. O relator do projeto, deputado Ricardo Aires, do Republicanos do Tocantins,

0: acesso prioritário a vagas de emprego e condições diferenciadas em financiamentos e locações de veículos. O projeto, que busca conceder vantagens a motoristas profissionais inscritos no Registro Nacional Positivo de Condutores, inclui a medida no Código de Trânsito Brasileiro e segue agora para análise na Comissão de Finanças e Tributação. Da Rádio Câmara de Brasília, Júlia Lopes.
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2: Desenvolvimento Regional.
3: A Comissão de Desenvolvimento Urbano aprovou o uso de royalties do petróleo para financiar a tarifa zero no transporte urbano. A repórter Fabielle Pires nos conta como deve funcionar.
4: Quando o petróleo é extraído, uma parte da riqueza gerada retorna para os cofres públicos. São os royalties, recursos que podem ser usados para financiar serviços e investimentos em benefício à população. A Comissão de Desenvolvimento Urbano da Câmara dos Deputados aprovou uma proposta que destina parte dos royalties para a gratuidade nos transportes públicos do Brasil. A iniciativa é conhecida como Tarifa Zero e deve facilitar o transporte público e a mobilidade urbana. Ao apresentar o projeto, o deputado Gilmar Tato, do PT de São Paulo, defendeu que a Tarifa Zero contribui para a redução da desigualdade social, melhora a qualidade de vida nas cidades e incentiva o uso do transporte coletivo. O relator da proposta, deputado Hildo Rocha, do MDB do Maranhão, defendeu que a mudança na lei dos royalties não trará prejuízos.
5: Não vai aumentar o preço de combustível e também não vai diminuir o rendimento das empresas. E vai resolver um grave problema que existe. Porque no momento em que tivermos a tarifa zero de transporte público, as empresas que estiverem trabalhando, seja ela da iniciativa privada, uma concessionária ou uma empresa estatal, vai ter o dinheiro certinho lá todo mês, a tarifa atualizada, para que eles possam fazer um bom transporte público.
4: O projeto, que destina parte dos recursos dos royalties de petróleo para a tarifa zero de transporte público, segue para análise da Comissão de Viação e Transportes. Da Rádio Câmara de Brasília, Fabielle Pires.
2: Educação.
6: Comissão de Educação aprova projeto de estímulo à integração entre empresas de pequeno porte e ensino profissionalizante. A reportagem é de Maria Neves.
7: A Comissão de Educação da Câmara aprovou o projeto do deputado Júnior Mano, do PSB do Ceará, que busca estimular a integração entre instituições de ensino profissional e as micro e pequenas empresas. Pelo texto, os órgãos públicos responsáveis pela política de educação profissional e tecnológica terão de criar cadastro com vagas de emprego como forma de estimular a contratação dos formados pelas instituições de pequeno porte. Na opinião do relator, deputado Luiz Lima, do Novo do Rio de Janeiro, a iniciativa é importante porque as microempresas e empresas de pequeno porte são as que mais empregam no país, mas também são as que encontram maior dificuldade para a contratação de mão de obra qualificada.
8: A gente tem mão de obra específica escassa, que com esse projeto a gente vai ajudar a superar esse obstáculo. A gente está falando de mais profissionalização, que é a vontade dos estudantes. A gente está criando facilidade entre as instituições de ensino, públicas e privadas, para que tenha uma maior interação com o mercado de trabalho.
7: De acordo com o levantamento do SEBRAE, em 2025, as micro e pequenas empresas respondiam por cerca de 97% dos negócios ativos no país, com quase 22 milhões de empreendimentos que seriam responsáveis por 26,5% do Produto Interno Bruto Nacional. Além disso, o estudo aponta que 7 em cada 10 novos empregos formais do país estão nas empresas de micro e pequeno porte. Luiz Lima reforça que quando a educação profissional está em sintonia com as necessidades dessas empresas e articulada com programas de apoio ao empreendedorismo juvenil, há consequências positivas na formação e na integração com o mercado de trabalho. Além da criação do cadastro

0: Cadastro de Vagas em Micro e Pequenas Empresas, a proposta determina que o poder público estimule a abertura de negócios e a formalização de empresas de pequeno porte. A medida ainda prevê a oferta de apoio especial para jovens empreendedores. A proposta ainda será analisada pela Comissão de Constituição e Justiça antes de poder seguir para o Senado. Da Rádio Câmara de Brasília, Maria Neves.
1: Saúde.
2: Comissão de Educação aprova diretrizes para parto humanizado no SUS. A repórter Sofia Peçanha explica como ficou a proposta.
3: A Comissão de Educação da Câmara dos Deputados aprovou o projeto que estabelece diretrizes para tornar mais humanizado o atendimento às mulheres durante a gestação, o parto, o nascimento do bebê e o pós-parto no Sistema Único de Saúde, o SUS. Durante a votação, a comissão alterou o projeto. Em vez de apenas modificar a Lei Orgânica da Saúde para incluir regras específicas sobre o parto humanizado, o novo texto passou a reunir um conjunto mais amplo de diretrizes para atenção à gestação, ao parto, ao nascimento e ao puerpério no SUS. O projeto original previa obrigações mais diretas para os serviços de saúde, com foco na garantia de condições para o parto humanizado e na presença de acompanhante. Já o novo texto amplia esse alcance e passa a organizar princípios gerais de atendimento, com ênfase na autonomia da mulher e na estruturação da rede de atenção materna e neonatal, como ressaltou a relatora da proposta, a deputada Lidice da Mata, do PSB da Bahia.
4: Portanto, esse projeto ele sintetiza uma contribuição, uma preocupação de deputados homens e deputadas mulheres de diversos partidos. E esta é a riqueza dele. Nós estabelecemos diretrizes que visam humanizar a relação do parto, portanto, da mulher, da parturiente, com os médicos e profissionais que integram aquele momento de sua vida.
3: Entre as medidas previstas estão a garantia da presença de acompanhante escolhido pela gestante durante todo o atendimento, a possibilidade de apoio de doula, o fortalecimento da atuação de enfermeiras obstétricas, obstetrizes e parteiras tradicionais, além da ampliação do acesso à anestesia obstétrica, conforme protocolos do Sistema Único de Saúde. Segundo a relatora, a humanização do atendimento depende da qualificação permanente dos profissionais de saúde e da construção de ambientes mais acolhedores e seguros para mulheres e recém-nascidos.
4: Então, esse é um momento especial na vida da mulher, na vida de uma família, com consequências para o resto da sua vida, né, de um parto bem realizado, confortável, e por isso mesmo ele merece uma série de orientações que foram aqui definidas.
3: O texto final também reuniu contribuições de 57 projetos que estavam sendo analisados em conjunto e que também tratam do atendimento neonatal. Agora, a proposta segue para análise da Comissão de Saúde. Da Rádio Câmara de Brasília, Sofia Peçanha.
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1: Economia.
7: Comissão aprova projeto que busca evitar cobrança de imposto sobre imposto. A repórter Silvia Munhato explica a questão.
8: A Comissão de Finanças e Tributação da Câmara aprovou proposta que proíbe incluir imposto na base de cálculo do próprio imposto em qualquer esfera de governo. A mudança também foi aprovada na reforma tributária em 2023, no processo de eliminação do ICMS, PIS, COFINS, IPI e ISS. Os novos tributos da reforma, o Imposto sobre Bens e Serviços e a Contribuição sobre Bens e Serviços, serão cobrados apenas no consumo de produtos e serviços, o que garante a não incidência de tributos durante a sua elaboração ou fabricação. O relator, deputado Kim Kataguiri, do Missão de São Paulo, afirma que a cobrança de imposto sobre imposto é uma anomalia brasileira.
1: A gente está vedando isso, impedindo que isso aconteça em qualquer estado, município ou mesmo no âmbito da União, porque de fato é uma anomalia que a gente tem no sistema tributário brasileiro. Não à toa, isso impede tanto investimento aqui no Brasil, principalmente no setor produtivo.
8: A proposta será analisada agora pela Comissão de Constituição e Justiça antes de seguir para o plenário. Da Rádio Câmara de Brasília, Silvia Minhato.
6: Últimas notícias.
2: Rodrigo de Castro, do União de Minas Gerais, comemora a aprovação na Comissão de Constituição e Justiça de proposta de emenda à Constituição que limita a alíquota do IPVA a 1%. Relator da matéria, o deputado explica que o objetivo é reduzir a carga sobre os consumidores.
9: Ela visa beneficiar o consumidor brasileiro, que hoje paga até 4%, em alguns estados 4,5%, e que passará a pagar no máximo 1%. Então, por exemplo, em Minas Gerais, no meu estado, vai haver, que cobra 4%, vai haver uma diminuição de 75% do valor do IPVA. Ela tramitou de maneira recorde na Câmara, na CCJ, e foi aprovada de maneira unânime. Ou seja, os deputados da CCJ entenderam que essa PEC diminui imposto no Brasil e faz justiça tributária.
2: Rodrigo de Castro ressalta que o próximo desafio é aprovar a proposta na comissão especial. O parlamentar considera o atual modelo de cobrança do IPVA dos proprietários de veículos um dos mais injustos do mundo. Termina agora o jornal Câmara dos Deputados, produzido pela Rádio Câmara, com trabalhos técnicos de Wellington Teles e apresentação de Val Monteiro e Paula Bittar. Boa noite.
7: A Voz do Brasil volta na segunda-feira. Boa noite.
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10: Por falta de informação, a maioria do eleitor brasileiro acredita em números fantasiosos, né? Por exemplo, eu ouvi o ministro da Fazenda, o mesmo que chamou Milei de palhaço e disse que a economia brasileira está melhor que a Argentina, né? Imagina o IDH, o Brasil no IDH está em 84º lugar por aí e a Argentina em 40º lugar, está na metade. O inverso é no PIB, né? O último PIB, o Brasil cresceu metade da Argentina, a Argentina cresceu o dobro. Mas enfim, agora tem mais uma. Ele disse que no ano que vem, se tiver governo Lula, eles têm certeza que vai ter, vai se reduzir, não vai ter déficit, vai se reduzir os gastos. Eu não sei qual é o milagre, poder de Midas ou poder de transformação, porque Lula entrou, quase duplicou o número de ministérios, é uma gastança incrível. Olha só, a dívida, o Saxida calculou, a dívida em junho, a dívida pública federal, cresceu 8 bilhões por dia. Cresceu 8 bilhões por dia. Vale dizer, nós todos, não, se o Estado brasileiro nos representa, ficamos devendo 8 bilhões por dia a mais. Isso porque se gasta demais. Bom, e enquanto isso, né, o Brasil não tem, o Itamaraty, o Ministério de Relações Exteriores, não tem verba para entregar passaporte em seus consulados. Esse ano foram quase 289 mil passaportes que foram entregues por consulados. Mandaram dizer que não tem mais, não tem mais verba, não mais. Ou seja, brasileiro no exterior, que perdeu o passaporte, foi roubado, esqueça. Aqui no Brasil a Polícia Federal é que emite passaporte, impressos, são feitos pela Casa da Moeda, que dispõe de um avançado sistema de impressoras que evitam falsificação, né? É como imprimir a moeda, o papel moeda, para evitar a falsificação. Mas então é isso. O Brasil não tem dinheiro para entregar passaporte em seus consulados. Portanto, no exterior, né? Claro. O governo brasileiro não tem consulado no Brasil, né? Bom, E um outro assunto que eu queria abordar, gente, nada como o tempo para passar. Tocaram mentira em cima da gente, me tiraram vídeos em que eu falava da ivermectina. E agora, numa audiência no Senado dos Estados Unidos, o senhor Anthony Fauci, aí a gente entende por quê. O Biden, antes de deixar o governo, brindou Anthony Fauci com uma anistia preventiva. Eu disse, uai, ele cometeu que crime? Que ele está sendo anistiado antes. Parece aquele filme que pegava-se o criminoso antes que ele cometesse o crime lá no futuro. Uau! Ele ficou silente o tempo todo, alegando a quinta emenda, o direito de ficar em silêncio para não se comprometer. Aqui no Brasil está lá na Constituição que ninguém pode produzir prova contra si mesmo. É o que ele está fazendo lá no Senado. E aí mostraram todas as informações que ele já tinha sobre a ivermectina ser eficaz contra a Covid. Mas ele preferiu, vamos tocar a terapia genética e deixar as pessoas serem entubadas, hospitalizadas, quando não precisava de nada disso. E aqui no Brasil tivemos todos esses papagaios do Fauci repetindo tudo que ele dizia lá. Inclusive no jornalismo. Que vergonha! Que vergonha! Não é só vergonha, não. Porque disso resultou muita morte. Meu Deus. Eu acho uma coisa dessas imperdoável. Fica difícil de entender. Porque foi cegueira política, ideológica. Não foi para salvar vidas. Foi para atrapalhar o governo de então, que acabou passando pela pandemia. A tentativa era de destruir, mas o governo sobreviveu. De Brasília, Alexandre Garcia.
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12: 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E aí, beleza? A partir de agora, começando o seu programa de flashback, a gente vai dar um giro aí nos anos 70, 80,

0: tem Dr. Alban, Sim Hallelujah, lembra dessa? Do set número 2, vai tocar Clubhouse, I'm Alone. Mas pra começar, a gente vem com essa maravilha. Stacks, Still Feel the Rain.
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0: Fort Niners, lembra dessa? Don't You Love Me? Do ano de 1989, tocou demais nas pistas. E agora, chegando o momento mais aguardado, o Classic Rock.
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1: 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Timeline, já estamos de volta trazendo mais essa porrada. Lembra do Linear? Sem

Bulkheads, The Bomb, usou samples do Chicago. A Loki usou também esse sample, né? Isso aí foi um grande hit nos anos 90 e agora já estamos mixando. Escuta quem tá chegando, Sônia, listen.

0: Man at Work. Lembra dessa? Lenda Wonder. Fechando o set número 2. E na sequência tem Mike the Mechanics.
1: Over my shoulder.
0: Maravilhosa.
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0: Pump up the volume. Tamo de volta, tamo de volta. E como a gente prometeu, aí está essa beleza, Mike the Mechanics. Over

0: Blues Samples, produzido pelo Capela, lembra do Capela? Do ano de 1993, isso tocou demais. E agora já estamos mixando, tá sentindo aí, ó? Vai vendo, vai vendo, vai vendo, vai vendo o que tá chegando aí. Direct to Fat Guitars.
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0: Beck do Brasil, Will Smith, Get Get With It. Essa música aí marcou, depois daquela fase dance dos anos 90, veio essa cara mais pop, mais black pop, vamos dizer assim. Ano de 97, isso tocou demais. Aqui é o Timeline e a gente volta já, fica aqui.
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1: 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Mixando. 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

0: The Flashback do Brasil, esse é George Moroder. Cara, essa música, o ano dela é de 1977. E podemos dizer que isso já era o mais puro som eletrônico. Esse cara era muito à frente do tempo, muito, muito, muito demais esse cara. Ele fazia uma linha de teclados com vocoders e tudo de moderno que pode existir na música que hoje estão usando na música eletrônica. Ele já fazia no ano de 1977. E nesse clima, encerramos o Dance Floor do Timeline 30 Minutos Mixados. E a gente volta numa próxima. Quero agradecer a sua audiência. Valeu, tchau, tchau.
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1: 1 hora e 2 minutos. 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
1: 2 horas.
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1: 3 horas e 2 minutos.
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0: Obrigado! Vem com a gente, senhora.
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0: Bate na palma da mão! Tchau, tchau, tchau, tchau! Gustavo Lima e Henrique Dias.

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0: 3 horas e 15 minutos.
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1: Sejam bem-vindos à Vendinha de Thaíme Thiago.

0: 3:48. 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

0: Estamos chegando. Bom dia para você, meu companheiro, minha companheira. Todos os finais de semana, nas madrugadas, hoje sábado, estamos chegando com o nosso Café e Viola. Agora, 4 horas, 1 minuto. Bom dia. Confira 4 horas, 1 minuto.
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Guarapuava, lugar frio do Paraná, né? É lá no sul do Paraná, Curitiba, Guarapuava, Palmas. São os locais mais frios lá do Paraná. Ô,

0: Bom, são 4h02. Bom dia, hoje, 1º de agosto. Olha, começando o mês 8 do ano 2026. 1º de agosto. Estamos aí há 2 meses das eleições, hein? Há 2 meses, agosto, setembro, outubro já, as eleições, né, para no Brasil, para presidentes da República, senadores. Aliás, esse ano vamos votar em 2 candidatos ao Senado, viu? São 2 vagas por estado, né, no Senado Federal. Então você vota primeiro um senador, depois novamente para senador, né, o segundo voto para um senador diferente, né? Vamos eleger 2 senadores. Deputado federal, deputado estadual, governador dos estados. Outubro tá chegando, as eleições vem aí.
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0: 2 meses, né? Das eleições, ó, hoje, 1º de agosto, mês das vocações. Agosto, amanhã é dia do padre. Outro domingo, dia 9, é o dia dos pais. Um abraço aos sacerdotes, dia do padre, 1º domingo, o 2º é o dia dos pais. E amanhã tem missa lá no Posto Redentor, a missa dos motoristas, 19h amanhã. Ô, Claudir!
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0: Começando o programa de hoje, Chico Mulato.

0: Mococa em Paraíso. Oh, Mococa em Paraíso, um clássico, né? Da música sertaneja, uma das antigas, gostosa de ouvir. A música Chico Mulato. Bom dia, minha gente, está na hora, hein? Olha aí, são 4:08 agora. 4:08. Aê, galo velho, acordando o povo, tá na hora, 4:08.
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0: Divino e Donizete.

Divino e Donizete, a música Carro de Boi. E maravilha. Um abraço para você. Bom dia, meu companheiro, minha companheira. Dona Valmira, como é que vai, senhora? Tudo bem, Dona Valmira? Lá no bairro São José. Ligadinha já com o nosso programa. Um abraço para a senhora e a toda a família. Um ótimo final de semana, viu? É, Deus abençoe. Um abraço, Dona Valmira. Bom dia para vocês. Ô, Rubens, nosso companheiro das madrugadas. Bom dia, Rubens. Daqui a pouquinho vamos atender o seu pedido também, amigo. Valeu! Olha o trio Parada Dura!

0: Parada dura no programa e a música é o Carinho do Coroa. Ela gostou, foi do Carinho do Coroa. Bom dia pra você. Olha a hora, hein? Vamos conferindo, tá na hora. Já vem aí o Marquinha. Marquinho de Ouro, os filhos de Goiás, daqui a pouquinho pra você. Bom dia.
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0: E vamos que vamos, 4:17.
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0: 4:17. Olha, hoje, 1º de agosto, um abraço a você que está aniversariando hoje, a todos os aniversariantes de ontem, dia 31, hoje, dia 1º, amanhã. Estamos no mês de agosto, mês das vocações. Amanhã, 1º domingo de agosto, dia do padre. Um abraço a todos os sacerdotes. Parabéns, amanhã é o dia do padre, né? No mês vocacional. Dia 9, dia do papai. Ô, paizão, né? Coluna forte da família. Um abraço aos pais. Parabéns, papai, pelo Dia dos Pais, dia 9. Amanhã tem missa lá no Posto Redentor. Claudir, bom dia, Claudir. Claudir, a família, a equipe de trabalho, convidando a todos os motoristas, não só caminhoneiros, motoristas. Amanhã, 7 da noite, a missa dos motoristas. Será celebrada pelo Padre Arno, da Pastoral Rodoviária. Como é conhecido, o Padre Caminhoneiro, todos os anos, celebra a missa lá no pátio do Posto Redentor. Ô, Claudir! Estaremos aí com vocês amanhã, 7 da noite, participando da celebração, a missa dos motoristas. Vamos lá, vou eu, a família, né, a bênção dos carros, dos motoristas, a missa amanhã, 7 da noite, amanhã, domingo, lá no Posto Redentor. Marquinho de Ouro,

0: Barquinha, Barquinha de Ouro com os Filhos de Goiás, nós ouvimos no programa. Maravilha, um grande sucesso também, né? Amor Distante, Barquinha de Ouro, né? São sucessos dos Filhos de Goiás. Rubens! Bom dia, Rubens!
1: Alô, Toninho, bom dia!
0: Bom dia!
1: Toninho, gostaria que você tocasse pra nós hoje aquela moda Travessia do Araguaia.
0: Travessia do Araguaia!
1: Pra esposa dele, Dona Elza. Uhum. A Dona Rosa. E mandar ali pro seu Manel, meu sogro, e a Dona Elza, Nova Aliança.
0: Seu Manuel, Dona Rosa!
1: Pro velho Gil, mandar pro Juliano, mandar pra minha esposa Edna, mandar ali pro seu Zé, lá no Estreia do Sul. É isso aí, Tony. Tenha um bom dia e um ótimo sabadão para todos nós.
0: Para todos nós, um ótimo final de semana, Rubens. Para você, esposa, família, os amigos, um grande abraço. Seu Moacir! Bom dia, seu Moacir Construtor. Bom dia, amigo Mazei. Tudo bem? Graças a Deus, né, seu Moacir? Graças a Deus. Obrigado, senhor, por mais um dia, mais um programa e vamos que vamos. Diz ele, ó, estamos na escuta, hein? Viu, mateando com a Prenda Elizabeth. Então daqui a pouco eu vejo a música gaúcha das boas, hein, seu Moacir? Viu, seu Moacir Construtor, Moacir Vieira? Um abraço pro senhor e o programa é dedicado, bom dia. Olha o Gino e Gen. Linda Cigana!

0: Gino e Geno, homenagem a Silveira e Silveirinha, linda cigana. Gravado, fez sucesso com Silveira e Silveirinha, Silveira e Barrinha. E agora, em homenagem a eles, Gino e Geno gravaram recente a música, né? Linda Cigana, bom dia. 4h28.
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0: Confira, 4h28.

vamos que vamos. 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Ô Rubens, daqui a pouco vem a sua música agora para o senhor Moacir Vieira. Ele, a esposa Elizabeth, né? Os Farrapos, Não Tá Morto Quem Peleia.

0: Canta morto quem peleia. Então, fé, tenha fé e pé na estrada, não tá morto quem peleia. Bom dia pra você.
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0: Eu volto já, viu? Depois do intervalo, agora 4h35, bom dia. 4 horas 35 minutos. Então, volto já.
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6: Olha a hora certa, bom dia. Estamos de volta. 4h40.
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6: 4h40. Ô Rubens, já abençoa a música aí, A Travessia do Araguaia. E depois, Tempos de Guri. Vamos ver quem que eu vou atender. Seloir, ô Seloir, bom dia, amigo. Um abraço a você, aos caminhoneiros, aos amigos da estrada. Amanhã, a missa dos motoristas, lá no pátio do Posto Redentor, amanhã às 7h. Seloir Antônio Bergamini. Um abraço, mas aí, bom dia. Um ótimo final de semana, né, para todos nós. Amém. Para os irmãos da estrada. Roda para nós a música com os Mirins. Roda para você a música dos Mirins, né, do Guri. Tá certo? Um abraço, até a próxima. Valeu, boa viagem. Seloir. A você, a todos os motoristas, depois da travessia do Araguaia, Tempos de Guri com os Mirins. Roda lá a primeira moda de viola.

0: Os Mirins, shot gostoso, tempos de guri com os Mirins. Valeu, seu Loir, um abraço a você e a família, um ótimo final de semana. Ele manda um abraço a todos os irmãos da estrada, aos caminhoneiros, aos motoristas, um abraço a vocês. Amanhã, missa dos motoristas, lá no Posto Redentor, 19h. Vamos lá, hein? Todos convidados, você, a família, levando também os nossos veículos para receber a bênção e participar, né, com o pessoal do Posto Redentor, celebração do padre caminhoneiro, o padre Arno, da Pastoral Rodoviária, a missa dos motoristas amanhã, domingo, dia 2, né? Horário 19h.
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0: E vamos que vamos. Olha, já vem aí a música antiga também bonita. Belmonte Amaraíl Ferreirinha. Ô, meu vizinho lá do Topázio. Gosta muito dessa música, né? Um abraço, hein? O programa é dedicado. Hoje é aniversário do Juninho. Alô, Juninho Tessaro. Parabéns pelo aniversário hoje, Juninho. Um abraço, viu? Parabéns, felicidades. Ontem, fez aniversário ontem. O Xaxim. Parabéns da esposa Rosane. Ô, Xaxim! Parabéns da Rosane. Parabéns do Darius, né? Patrick e todos os familiares. Um abraço lá para a Karine, né? A Annalise, dedicando ao Xaxim. Xaxim, parabéns pelo aniversário, Xaxim. Ontem, né? Dona Iracema fez aniversário também ontem, parabéns. Paulo Henrique, aniversário ontem. Hoje é aniversário, Paulo César, parabéns, Lucimar, né? Parabéns, lá o pessoal da Poranga, o Paulo, parabéns da Nilci, Rafael, valeu amigos, um abraço aniversariantes, para o meu amigo Juninho Tessaro, um abraço Juninho, parabéns pelo aniversário hoje, dia 1º de agosto. É o mês das vocações. E vamos que vamos. Ferreirinha.

Meu Monte Amaraí, é o clássico da música sertaneja antiga, Ferreirinha. Alô, motoristas, alô, caminhoneiros.

Ô, parada dura! E a música Cruz Pesada, nós ouvimos. 5 horas. Confira a hora, pontualmente 5 horas. É o momento da nossa prece, da oração da manhã, que fazemos todos os dias, às

0: 5 horas com Padre Reginaldo. Depois da identificação da emissora, a oração da manhã, 5 horas.
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2: 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Bom dia, meus irmãos e irmãs, é sábado. Espero que você tenha um sábado abençoado, um final de semana abençoado. Hoje nós concluímos a semana de oração pedindo saúde. Sempre é necessário pedir, inclusive o Salmo 90 diz, afaste, Senhor, os flagelos, afaste, Senhor, essa gripe que nos amedronta. E vamos rezar, porque amanhã é dia do Padre. Em nome do Pai, do Filho e do Espírito Santo. Amém. Senhor Deus da vida, no início deste dia, queremos pedir saúde. Dai-me, Senhor, a saúde necessária para ganhar o pão de cada dia. Livrai-me de todo mal, do perigo, da peste, da epidemia da gripe, Senhor. Livrai-me de todo mal. Rezo também, Senhor, e clamo a vossa misericórdia sobre todos os enfermos. Senhor, sustentai-os na fé, mantenha-os na esperança. Revela sabedoria aos médicos e dai paciência a todos os que cuidam dos doentes. De modo particular, Senhor, no início deste dia, intercedo em favor daqueles que estão acamados, hospitalizados e até desenganados dos médicos, mas de modo particular por este enfermo cujo nome apresento agora. Senhor médico dos médicos, curai as feridas. Libertai os doentes da enfermidade. Dai-lhes, Senhor, saúde no corpo e na alma. Dai-lhes, Senhor, paciência na provação. Dai-lhes, Senhor, coragem de lutar. Curai, Redentor nosso, todos os enfermos. Amém. Um bom dia a todos.

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Estamos de volta, olha a hora, 5:07. Bom dia, 5:07. E o galo, tá cantando? Acordando o pessoal que tá na hora 5:07. De volta, o Café e Viola. Um abraço para o Juninho Tessaro. Ô, Juninho, aniversariante de hoje, parabéns, viu? Da esposa, os filhos, da família, os amigos. Ô, Juninho. Juninho Tessaro, parabéns pelo aniversário hoje. Alexandre, parabéns pelo aniversário amanhã, dia 2. Né, Alexandre? Gilmar, também aniversaria amanhã. Ô, Luiz Pinheiro. Semana eu estive conversando com o Luiz Pinheiro, também aniversaria amanhã. Um abraço, Luiz Pinheiro. Parabéns aí pelo aniversário amanhã. Rodando para você agora um tango bonito, antigo, chama Conselho de Amigo. Viu? É o título deste tango. Nenete Dorinho recordando a música Conselho de Amigo.

Conselho de Amigo. Ô, Nenete Dorinho, Conselho de Amigo. Música antiga, bonita, né? Sucesso na época do Nenete e Dorinho. É, saudade não tem idade. Estão recordando aí grandes sucessos. Aí, caminhoneiro!

0: Tem na marcha ré. Bela tábua, Luizinho Limeira e Zezinha. Bom dia, 5:12. Volto já, né? Um abraço para você, obrigado aí pela sua companhia. Hora certa, música, sucessos do passado para recordar.
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0: bom dia, 5:14, o Dirceu. Bom dia, meu amigo Dirceu, né, lá da Madeireira Falcão. Ô, Dirceu, bom dia pra você, né, pra esposa, pra família. Um abraço, amigo. Preparando pra ir lá pra, hã? Pra fazenda? Ô, coisa boa. Um abraço, viu? Já vem a música aí também pra você, a Menina da Aldeia, ele pediu, né? Menina da Aldeia. Dirceu, ótimo final de semana, um abraço pra vocês, né? Muito bom dia, amigos. Deixa eu ver o pedido aqui do Dirceu, vou pôr no ar, né? Vou botar no ar aqui o pedido do Dirceu. Tá legal? Para você que acompanha o nosso Café e Viola. Olá, Dirceu. Um abraço, bom dia, amigo. Vamos que vamos, hein?
1: Bom dia, Mazen.
0: Bom dia,
1: abraço,
0: Dirceu.
1: Seu amigo Falcão.
0: Oh,
1: quando a música é para nós, a menina da aldeia, que estamos se aprumando para ir para a fazenda, para o sítio.
0: Legal.
1: Um abraço aí, bom dia para você e para todos os ouvintes.
0: Obrigado, amigo. É muito bom final de semana lá na fazenda, né? Um abraço, viu, Dirceu? Bom dia. Ô, Jesus! Um abraço, meu amigo Jesus. Ele, a esposa, a família. Ô, seu Jesus. Bom dia, Jesus. Domingos. Sábado, nosso primeiro dia do mês, né? Do mês de agosto. Deve ser para amar a Deus sobre todas as coisas, né, seu Jesus? Um abraço, amigo. Um bom dia. Muito obrigado pela audiência. Ele está sempre ligadinho conosco aqui na cidade, ou quando está lá na beira do rio, está sempre ligadinho com a gente. Um abraço, muito obrigado a vocês. 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
0: Ô, gente boa, vamos que vamos. Agora eu vou atender o Dirceu. Alô, amigo Dirceu, para você, a esposa, a família. ótimo final de semana. Obrigado pela audiência. Tô indo lá pra fazenda, né, Nilceu? E a Madeireira Falcão agora em frente, né, a Samar. Fica em frente a Samar. Madeireira Falcão. Paulista, Distrito Primavera. Opa! Primaverinha! Vai ter festa aí na Primaverinha, amigo. É, dia 16, né? Dia 16 deste mês tem a festa do Padroeiro, São Roque, Primaverinha. Um abraço a você do Distrito Primavera e toda a região. Convidados para a festa maravilhosa que a comunidade realiza lá em Primavera, Primaverinha. Verônica, bom dia, Verônica. Família Verônica da Costa, toda a família, um abraço, Verônica, bom dia. Quanto tempo, hein, amiga? Participando aqui, eu agradeço. Bom dia, Vazei. Bom dia, Verônica. Para você e toda a família, um abraço. Menina da Aldeia.

0: Dirceu Madeireira Falcão, bom dia, amigo. A música Menina da Aldeia, Lourenço e Lorival. Bom dia para você, 5h25, tá na hora, levanta. Acorda o pessoal, 5h25, né, Verônica? Bom dia, Verônica da Costa, toda a família, um abraço. Paulista, Primavera, Distrito Primavera. Um abraço a vocês, o convite para a festa em dia 16 deste mês, em agosto, aí na Primavera, Festa do Padroeiro, São Roque. Isaías, ô Isaías, como é que tá os caminhoneiros? Bom dia para vocês. Já vai o seu pedido a Isaías. Olha, um abraço, dia 6, aniversaria Lídia Nogueira. Alô, Lídia Nogueira, Cruzeiro do Oeste, Paraná, dia 6, aniversário da Lídia, hein? Antecipadamente, nossos parabéns. Dia 8, a Mônica trabalha conosco aqui na rádio. Ô, Mônica, ela que apresenta o Café e Viola também. Um abraço, Mônica, dia 8. Hoje, Juninho Tessaro, um abraço, amigo Juninho Tessaro, pelo aniversário hoje. Alô, Isaías!
1: Bom dia, Mazê, bom dia. Toca uma música pra nós aí, Milionários é Rica aí. Qualquer uma aí, beleza?
0: Beleza, aqui, valeu.
1: Aqui, fazendo descarrego de um calcário aqui, beleza?
0: Ok.
1: Com Deus aí, Mazê. Bom dia pra
0: amém. Você,
1: tá bom? Tchau, tchau.
0: Valeu, amigo. Um grande abraço. O programa é dedicado aos caminhoneiros, ao Isaías, ao pessoal que estão lá, né, acompanhando o programa no trabalho. Ô, caminhoneiro, Milionário e José Rico.
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milionário e José Rico, as gargantas de ouro do Brasil. A música Sozinho na Estrada. Ei, caminhoneiro, sozinho não, né? Com Deus no coração, proteção de São Cristóvão e vamos que vamos! Amanhã, missa dos motoristas, lá no Posto Redentor. Alô, caminhoneiros, alô, motoristas e familiares. Amanhã, 7 da noite.

Milionários é Rico. Essa é antiga, né? Recordando Mato Grosso. Quando na época era um estado só, né? No, antes da divisão do Mato Grosso do Sul. Milionário José Rico, uma das primeiras gravações, chama Recordando.

0: Bonito, recordando Mato Grosso. Ednilson. Bom dia, Ednilson. Depois dos comerciais eu rodo para você a música de preferência, O Poder do Criador. Bom dia, Ednilson Cus.
1: Bom dia, Mavê.
0: Bom dia.
1: Cortar por A, motorista Ednilson, indo ali descarregar o calcário e ouvindo a Sorriso FM.
0: Obrigado, Ednilson.
1: Toca para nós aí, com Goiânia e Paranaense, O Poder do Criador. Bom dia.
0: Bom dia, um abraço. Depois dos comerciais, a sua música, amigo.
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0: 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Claudir, amanhã, hein, Claudir? 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Ô, motoristas, caminhoneiros e motoristas em geral, você e a família, estamos esperando você amanhã. Ô, Claudir, estaremos aí amanhã, viu? 7 da noite. Participando da missa e a bênção também. Um abraço, amigo.
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0: 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Robertson, William, bom dia. Lalau Santos, vamos que vamos.
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0: 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Olha a hora, 5:38.
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0: Ô, caminhoneiro, sua música aí, amigo. Ednilson. Poder do Criador. Alô, Geralda, daqui a pouquinho atendo você.

0: Goiano e paranaense, o poder do criador. Ei, Denise, um abraço e bom dia, amigo. Edson! Oi, Edson! O Edson dos Santos, ligadinho conosco, obrigado pela participação, um abraço. Ilha! Oi! Um abraço a vocês, família Ferreira, né, Líria? Líria Stout Ferreira, Chácara São Roque. Líria, tudo bem? O Pedrinho, a família? Um abração, viu? O programa é dedicado a vocês. Romélio Garbim, como é que está, meu amigo Romélio? Alô, pessoal do Barreiro, um abraço a vocês no Barreiros. Ô, Romélio! Romélio Garbim, família, e um abraço a todos, viu? Bom dia para vocês, pessoal do pedágio, os amigos lá do Barreiro, em especial meu amigo Romélio Garbim, grande abraço, bom dia. Deixa eu ver o pedido da Geralda, um alô também pro senhor Alcides, alô senhor Alcides, Jardim Primavera. Amanhã tem missa dos motoristas no Posto Redentor, dia 9, Dia dos Pais, a festa do Dia dos Pais, a festa do Costelão da Igreja São José, vai ser no CTG, né? E no outro domingo, lá na Primaverinha. Também um abraço a vocês da Primaverinha. Geralda!
1: Bom dia!
0: Bom dia!
1: Oi, gostaria de oferecer a música, eu vou te cantar um pedacinho para marcar, que eu não sei o nome dela, aquela lá.
0: Canta aí.
1: Você vê esta cidade, agora está de pé.
0: O meu pai aqui plantou milhões de pés de café.
1: Roda ela aí para todos os moradores de Sorriso e para quem gostar da música.
0: Essa música chama Terra Bruta. Jacó e Jacózinho, Terra Bruta.
1: Porque eu considero a cidade de Sorriso desse jeito.
0: Ô, oh, Sorriso!
1: E um ano que cheguei em Sorriso.
0: Olha que beleza!
1: Sorriso!
0: Tá certo!
1: Ô, Sorriso! Minha terra e meu lugar!
0: Legal, Geralda! Um abraço a você e a todos os sorrisenses com esse carinho da nossa querida Sorriso. Então vai lá, Terra Bruta!

0: Oh, Gérald! Jacó e Jacózinho, Terra Bruta. A música que nós atendemos a Geralda, pioneira de Sorriso, há 41 anos, é residente em Sorriso. Bom dia! Olha a hora, 5h47. Onde pode os comerciais? A gente atende. Patrícia! Bom dia, Patrícia! Mas ei, bom dia, estamos ouvindo aqui na Fazenda São Rafael. Alô, Fazenda São Rafael! Um abraço para vocês, a Patrícia e o esposo. Né? Estão lá mateando, acompanhando o programa. E acompanhando o esposo lá na lida, né, Patrícia? É, pulverizando a lavoura. Abração, hein? Patrícia e o esposo. Um abraço para vocês na Fazenda São Rafael. Abração. Jandir. Ô, Jandir. Bom dia, Vazê. Bom dia, Jandir. Vamos que vamos, amigo. Final de semana abençoado. Um abraço. Obrigado. Marcos Franciscone. Ô, Marcos. Bom dia.
1: Bom dia, Ação bom de dia.
0: De novo aqui, que o Marcos deu um probleminha aqui, aí.
1: Bom dia, Mazei.
0: É o bom dia, Marcos. Tudo bem?
1: Quero desejar um sábado, um final de semana abençoado para cada um que, da nossa cidade aí, nossos munícipes.
0: Tá certo. Se
1: tiver como, roda aí para nós, Chico Rei Paraná, Espinho na Cama.
0: Opa! Grande sucesso também, Espinho na Cama. Daqui a pouco eu atendo. Bom dia. Agora o intervalo, eu volto já.
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0: Olha a hora, 11 para as 6. 11 para as 6.
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0: Olha, mais uma vez, um abraço, Lívia, o Pedrinho, a família, Chácara São Roque, Antônio Silva, meu xará, bom dia, Peterson, lá de Sinop, já atendo vocês, Marcos, obrigado, seu Manuel, lá do bairro São José, 9 para as 6. 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
0: 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Antônio Silva, bom dia!
6: Bom dia, FM, bom dia, Mazen!
0: Bom dia!
6: Bom dia a todo mundo aí!
0: Fala, Xara!
6: É o Antônio Silva Alves, aí, do bairro São Domingos, curtindo a FM.
0: Legal.
6: Eu ia pedir um hino aí pra nós, faixa 7. Ofereceu aqui minha esposa.
0: Ô, milagre!
6: Aqui do Itália, na 7. Sua rede, depois que fica velho, né? Logo rede. Aí nós estamos só curtindo a FM aí.
0: Quanto valeu! Aí. Obrigado, Xara!
6: Valeu! Valeu!
0: Tchau. O Antônio Silva Alves, muito obrigado. Ô Peterson!
7: Bom dia, meu amigo. Bom dia a todos os ouvintes da Rádio 99.1 de Sorriso. Um grande abraço.
0: Peterson! Que Deus
7: abençoe esse início de mês de agosto, né? Primeiro de agosto. Tá. Uma grande manhã para todos. Toca a música Resposta do Rei do Gado com Leo e Léo. Uma grande manhã. Um grande abraço, meu querido. Que Deus lhe abençoe grandemente. É o Peterson Silva, aqui do norte de Mato Grosso, Sinop, capital do Nortão. Bom dia.
0: Valeu, abraço a você, Peterson. Um abraço a todos de Sinop. Antes eu tenho um pedido aí, Espinho na Cama. Faltam 5 para as 6.

Espinho na Cama. Nós ouvimos com Chico Rei Paraná, participação Teodoro e Sampaio. Sobre a música aqui que o meu amigo lá de Sinop, alô Sinop, o Peterson, pediu a música Rei do Café, né, que é a resposta do Rei do Gado, Rei do Café, com Liu e Léo. Deixa eu ver se está na mão aqui, eu já rodo para você, meu amigo, tá? Um abraço a vocês em Sinop.

0: Rei do Café, Liu e Léo. Dando a resposta aí pro Rei do Gato. Peterson Silva, bom dia, obrigado. Marcos Franciscone, obrigado. Ô, seu Manuel, depois dos comerciais vamos atender o amigo. Patrícia, para você, o esposo, um abraço a vocês. Aí na Fazenda São Rafael. E a todos nossos ouvintes, muito obrigado. Ô, Jandir! Ô, meu caro Jandir do Táxi, um abraço, bom dia. Foguinho, Fazenda Verde. Amigos, volto já, hein? 6:03.
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5: 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Passar por aí hoje. Alemão, bom dia, Alemão. O Alemão é o Edson Ficanha, tá na escuta do programa. Um abraço para você, um abraço a todos os amigos aí que estão ligadinhos com a gente. Tá certo, amigo? Seu Manuel, como é que vai, seu Manuel? Bom dia.
7: Bom dia, Toninho Mazei. Como é que o senhor está, meu amigo? Tudo bem?
5: Graças Toninho, a Deus.
7: Amanhã do sábado, só alegre ouvindo o seu programa.
5: Obrigado, seu Manuel.
7: O clima também está gostoso, né, Toninho? Parece que vai ter mudanças, né?
5: Pois é.
7: Toninho, hoje eu amanheci com essa música. Muito, a letra é maravilhosa. Pedacinhos com a Irmãs Galvão.
5: Olha.
7: Toca pra nós, Toninho, pra gente relembrar bons momentos e iniciar um mês de agosto de alegria, de amor, de paz, de saúde, de harmonia, de união e prosperidade também, né, Toninho? Que Deus abençoe o nosso final de semana e o nosso mês de agosto que está chegando. Que seja agosto de Deus. Um abraço, meu amigo. Fica com Deus. Ofereço para todos que gostarem da música. Para todos.
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5: É, seu Manuel. Um abraço. Alô, João Paulo Rodrigues. Também bom dia. As Galvão e Chitãozinho e Chororó, Pedacinhos.

0: Ô, seu Manuel! As irmãs Galvão e Chitãozinho e Chororó, Pedacinhos. Linda canção, né? Foguinho, bom dia, um abraço. Jandir, corintiano. Aí no Jardim Itália, meu amigo Jandir do táxi, um grande abraço. João Paulo, Fazenda Colombo Primaverinha. Quero ouvir Aceita, que dói menos. Um abraço, João. Dia 16 tem festa aí do padroeiro, né? Na igreja lá do Distrito Primavera, Comunidade São Roque. Festa do padroeiro, dia 16. Todos convidados. Agora vamos ao intervalo? E eu já volto com a música. Que música é? Ah, tá. Depois eu vejo aí quem é que está participando. Vamos aos comerciais.
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0: Ô, Julinho, Julinho Tessaro, parabéns pelo aniversário hoje. Um abraço a você, a Valesca, toda a família. Ô, Julinho, hoje é amigo. Vamos que vamos, daqui a pouquinho a música do Parada Dura e a saudosa Marília Mendonça. 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
2: 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Olha a hora, 6:19, bom dia, 6:19.

Aceita que dói menos. Parada dura e a saudosa Marília Mendonça. Ô, João Paulo, alô, primaverinha. Dia 16 tem...

0: É, aceita que dói menos. O trio Parada Dura, participação Marília Mendonça. Né? Nós ouvimos no programa.
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0: Santo, santo, amanhã é dia do padre. Ô, Padre Valdivino, daqui a pouquinho ele apresenta aqui o Luz do Mundo. Parabéns pelo dia do padre, Padre Valdivino, Padre Valdir, Padre João, Padre César, Padre Arno, caminhoneiro, que está lá no posto Redentor e celebra a missa amanhã. Amanhã é dia 2, dia do padre. Dia 9, dia dos pais. Um abraço também a todos os pais. Dia 9, né, o segundo domingo do mês, nós comemoramos o dia do papai.
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1: 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E vem pescadores de toda a região, né, padre? Padre Valdivino, parabéns pelo dia do padre amanhã. Começa hoje, né? Começando hoje o mês das vocações. Primeiro domingo, dia do padre, amanhã. Segundo domingo, dia dos pais. Terceiro domingo, o dia dos religiosos, né? Da vida religiosa. As irmãs, os religiosos. Terceiro domingo. O quarto, da catequista. É, dia dos leigos e da catequista. O quarto domingo do mês. É o mês das vocações. Amanhã, dia do padre. 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

0: É a dança dos compadres. Rui Biriba. Gente, vambora. Um abraço pra você em instantes. O programa agora, né? Agora, programa Luz do Mundo com Padre Valdivino da Paróquia Santa Luzia. E parabéns mais uma vez que amanhã é dia do padre.
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Bom dia, meu amigo, bom dia, minha amiga, bom dia, povo de Deus. Hoje, dia 1 de agosto de 2026, no ar, programa Luz do Mundo. 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Nesse início de mês de agosto, mês vocacional, agosto chegou. Chegou o mês de agosto, estamos caminhando firmes para o final do ano. Estamos caminhando, vamos viver bem este mês de agosto. Vamos lembrar de nossa vocação, seja o chamado de Deus é para cada um de nós. Como nós sabemos, mês de agosto é um mês dedicado às vocações. E em cada domingo, a igreja celebra e semana também. A cada domingo e semana, celebramos uma vocação específica. Na primeira semana, primeiro domingo, nós celebramos o dia do padre. Então celebramos toda semana o dia do padre. Lembramos toda a vocação ordenada. Segundo domingo, dia dos pais e semana da família, semana nacional da família, lembrando a vocação familiar. Terceiro domingo, a vida religiosa consagrada, as irmãs, irmãos, padres religiosos, também celebrando a semana da vida religiosa consagrada. E a quarto domingo, o dia do catequista, e celebramos todos os leigos e leigas, cristãos e cristãs batizados e batizadas. Então, vocação, chamado de Deus para cada um de nós. A nossa igreja é linda, a nossa igreja é uma igreja de Jesus Cristo e se realiza em cada irmão e irmã. Queridos irmãos e irmãs, vamos rezar. Rezar por quem fez aniversário essa semana. Você fez aniversário? Parabéns, Deus te abençoe. Você está enfermo? Rezar também para as pessoas enfermas. Quem está enfermo, que sinta a força de Deus em sua vida, que Deus restitua a sua saúde. Momento de enfermidade, em tratamento, a gente fica mais sensível, mas também a gente se abre mais para a força de Deus. Ou seja, a gente sente mesmo, mais ainda, a presença de Deus no meio de nós, conosco. Então que Deus esteja sempre contigo, que você recupere a saúde. Pensamento positivo, Deus está contigo. Meus irmãos e irmãs, vamos rezar, vamos pedir a bênção, a proteção de Deus em nossa vida, em nossa sociedade. Em nome do Pai, do Filho, do Espírito Santo. Amém. Eu desejo que a graça de nosso Senhor Jesus Cristo, o amor do Pai e a comunhão do Espírito Santo estejam sempre com você, com sua família e comunidade. Senhor, obrigado pelo sono repousante que tive nesta noite. No início deste dia, venho pedir-te saúde, força, paz e sabedoria. Quero olhar hoje o mundo com os olhos cheios de amor, ser paciente, compreensivo, justo, calmo, alegre. Quero ver, além das aparências, os teus filhos e filhas como tu mesmo os vês, e assim não ver senão bem cada um. Cerra meus ouvidos a toda calúnia, guarda minha língua de toda maldade, que só de bênção se encha meu espírito. Que eu seja tão bondoso e alegre, que todos, quanto se aproximarem de mim, sintam a tua presença. Senhor, reveste-me interiormente de tua beleza, e que no decorrer deste dia, eu revele o teu amor aos meus irmãos e irmãs. Amém. A palavra de Deus é como chuva, é como fogo. A palavra de Deus é fonte de oração. A palavra de Deus deixa sinal em nós.

Naquele tempo, quando soube da morte de João Batista, Jesus partiu e foi de barco para um lugar deserto e afastado. Mas quando as multidões souberam disso, saíram das cidades e o seguiram a pé. Ao sair do barco, Jesus viu uma grande multidão. Encheu-se de compaixão por eles e curou os que estavam doentes. Ao entardecer, os discípulos aproximaram-se de Jesus e disseram: "Este lugar é deserto e a hora já está adiantada. Despede as multidões para que possam ir aos povoados comprar comida." Jesus, porém, lhes disse: "Eles não precisam ir embora. Dai-lhes vós mesmos de comer." Os discípulos responderam: "Só temos aqui 5 pães e 2 peixes. Jesus disse: "Trazei-os aqui." Jesus mandou que as multidões se sentassem na grama. Então pegou os 5 pães e os 2 peixes, ergueu os olhos para o céu e pronunciou a bênção. Em seguida, partiu os pães e os deu aos discípulos. Os discípulos os distribuíram às multidões. Todos comeram e ficaram satisfeitos. E dos pedaços que sobraram, recolheram ainda 12 cestos cheios. E os que haviam comido eram mais ou menos 5.000 homens, sem contar mulheres e crianças. Palavra da salvação. Glória a vós, Senhor.

0: Queridos irmãos e irmãs, este evangelho que acabamos de ouvir, evangelho de São Mateus, capítulo 14, versículos de 13 a 21. Ele é deste final de semana, 18º domingo do tempo comum. Um evangelho muito, muito bonito, muito profundo, mostra para nós alguns sinais. Jesus que é procurado por uma grande multidão, Jesus que se entristece, chora pela morte de João Batista, e mais ainda, Jesus que vai para um lugar deserto, vai rezar, mas o povo vai atrás, dele e encontra. Jesus desce da barca e olha, vê a grande multidão e sente compaixão, ou seja, ele tem uma dor interna, não é dó não, é compaixão, ele sofre com as pessoas. Jesus se compromete também, então ele cura as pessoas, ele fala com as pessoas, ele olha para as pessoas, ele toca as pessoas. Então, diante da multidão, ele está no meio, servindo aquela multidão. Falta algo. Ele está com o povo, e aí os discípulos falam, Senhor, manda embora esse povo, porque eles são muitos, e já é noite, já está entardecendo. Jesus fala, não, não precisa ir embora. Dá-lhes vós mesmos de comer. Aqui nasce a doutrina social da igreja. Dá-lhes vós mesmos de comer. Então, hoje, Jesus fala para nós também, dá-lhes vós mesmos de comer. Nós temos que ter esse compromisso que Jesus nos deu, assim como deu para os discípulos. Dá-lhes vós mesmos de comer. E eles falaram, temos pouco, nós não temos muita coisa não. O que vocês têm? 5 pães, 2 peixes. Trazei-os aqui. E aí Jesus reza, ora ao Pai, pede a bênção e a multiplicação acontece. Alimenta mais de 5.000 homens, mulheres, crianças. Que mensagem bonita para nós. A partilha, o pouco de cada um, se torna muito com a bênção de Deus. O pouco que é partilhado se torna muito. A partilha, ela é um milagre também. Então Jesus, ele faz um milagre a partir do pouco que temos. E olhando para aquela oferta, a entrega daquele pouco, é obediência. Jesus fala, trazei-os aqui. Se eles não trouxessem, não partilhassem, não, Senhor, isso é pouco para nós, não vou dar não. Se eles pensassem assim, não teria aquela partilha, aquela multiplicação. Jesus partilhou com o pouco de cada um. Isso é muito bonito para nós hoje também. O pouco de cada um se torna o necessário para alimentar todos e ainda sobrar. E eles recolhem para não se perder o alimento. Olha que coisa bonita. Nesse tempo, nós não podemos desperdiçar alimento, jogar alimento no lixo. Não podemos. Então Jesus nos ensina a recolher também aquilo que sobra. Então é muito importante isso. E a multidão foi saciada. Olha que mensagem bonita para nós. Irmãos e irmãs, a nossa missão também é alimentar quem está com fome. Dá-lhes vós mesmos de comer. A nossa missão também é de partilhar o pouco que temos. E também obedecer à voz de Jesus. Obedecer, na obediência acontece o milagre. Então sejamos obedientes à palavra do Senhor. E neste domingo e semana nós vamos celebrar o dia do padre. Então o padre é alguém que partilha a sua vida, o pouco que tem, a sua vida, às vezes tão pequeno, mas ele partilha. Ele foi chamado, a vocação é o dom de Deus. É um mistério, Deus chama tantas pessoas mais preparadas, mais santas, mas Deus chama quem ele quer. E cada um de nós devemos dizer sim. Então os padres que foram ordenados, nós dissemos sim um dia para Deus. Deus nos chamou, nos escolheu, nós dissemos sim. De uma família fomos chamados. Então mando um abraço para minha família, meu pai e minha mãe, que estão lá em Alta Floresta, José e Maria. Eles que, eu digo, a vocação vieram deles. Eles que, a minha vida veio deles. Então o testemunho de fé do meu pai e de minha mãe, dos meus irmãos, que eu sou o caçula, me ajudaram a cultivar a fé. E a minha família foi um espaço onde Deus chamou. Então meu pai e minha mãe, homem e mulher de comunidade, de igreja, e eles ensinaram e transmitiram a fé para nós filhos e está transmitindo para os netos e para a comunidade, o testemunho deles. Então a vocação do padre nasce de uma família. Então agradeço muito a Deus a família onde eu nasci. E Deus chama quem ele quer. Então essa música que o padre Zazinho vai cantar é muito bonita, ele fala assim, eu não merecia, não, ainda não mereço, ser divulgador dos céus. Não merecia e não mereço. E ele fala de forma muito bonita essa canção. Vamos ouvir a nossa primeira mensagem musical.
1: 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Converte-me. Corrige-me, Senhor.

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0: Voltamos com o programa Luz do Mundo aqui pela Sorriso FM, programa da paróquia Santa Luzia. Meus irmãos e irmãs, vamos hoje, a cada sábado, nós vamos falar mais profundamente de uma empresa patrocinadora. Hoje vamos falar da ABAN, o recado da ABAN, lá da Zona Leste, mas para toda a ABAN, toda a rede ABAN, espalhada no Mato Grosso, no Brasil. Vamos ouvir a Deidiane, da ABAN Zona Leste. Vamos lá, Mazei, ouvir a Deidiane.
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0: Um abraço, Patrick, Deidiane, toda a equipe ABAN. Irmãos e irmãs, estamos chegando ao final do programa. Então, nossa programação de final de semana, hoje, 18 horas, missa, celebração na comunidade Sagrada Família. Vamos ter missa hoje na Novo Horizonte, ali no aquele rotatória da Rua Manhattan, terreno da igreja da comunidade do Novo Horizonte. Então, vamos ter missa também 18 horas no Novo Horizonte, celebração 18 horas na comunidade Sagrada Família, Mário Reiter, 19h30, a missa na comunidade São Mateus, amanhã domingo, 7 horas da manhã, missa na Igreja Matriz Santa Luzia, 9 horas, missa na Igreja São Roque, Primaverinha, e vai ter batizado amanhã lá na Primaverinha, e 19 horas, vamos ter missa na Igreja Matriz Santa Luzia. Também, no final, no meio da semana, na próxima semana, nós temos a missa na quarta-feira de 7h30 da noite, na Igreja Matriz Santa Luzia, e na sexta-feira, a primeira sexta-feira do mês, nós vamos ter missa na Igreja Matriz Santa Luzia, com a bênção dos objetos. Estamos chegando ao final do nosso programa. Nós queremos lembrar que no próximo domingo, dia 9 de agosto, Dia dos Pais, nós vamos ter a missa na comunidade Nossa Senhora de Fátima, no assentamento Jonas Pinheiro, ao ladinho da BR-163. Passou o pedágio indo para Sinop? Nós vamos, após a curva, já está ao ladinho da 163. Tem um campo de futebol, de society, e nós temos ali a comunidade Nossa Senhora de Fátima, próximo domingo, 9 horas da manhã, Santa Missa. Depois tem o almoço, matinê, temos com matinê com Edivan e companhia. Animação, churrasco R$140. Olha, churrasco R$140, está barato demais, porque a carne está o preço alto. Então, participe dessa festividade, comunidade Nossa Senhora de Fátima. Um abraço, Zeca, Andressa, todo o nosso povo da comunidade Nossa Senhora de Fátima, o Adair, a Dona Nice, também a Dona Rita, o seu Lírio, todo o nosso povo da comunidade Nossa Senhora de Fátima, o nosso abraço. Vamos lá, gente, celebrar essa festa

agosto, dia 16 de agosto, festa na São Roque Primaverinha. Então é isso aí, dia 16 de agosto, opa, 15 é sábado, sábado não. Dia 16 de agosto é a festa na São Roque Primaverinha. Dia 9, Nossa Senhora de Fátima, 16, São Roque Primaverinha, a festona lá na Primaverinha. E aí sim, vamos rezar um Pai Nosso, uma Ave Maria, por todos os padres. E que Deus incentive os jovens, que venham mais vocações para o sacerdócio. Pai nosso que estais no céu, santificado seja o vosso nome. Venha a nós o vosso reino, seja feita a vossa vontade, assim na terra como no céu. O pão nosso de cada dia nos dai hoje, perdoai as nossas ofensas, assim como nós perdoamos a quem nos tem ofendido, e não nos deixeis cair em tentação, mas livrai-nos do mal. Amém. Ave Maria, cheia de graça, o Senhor é convosco. Bendita sois vós entre as mulheres, e bendito é o fruto do vosso ventre, Jesus. Santa Maria, Mãe de Deus, rogai por nós, pecadores, agora e na hora de nossa morte. Amém. Rogai por nós, Santa Mãe de Deus, para que sejamos dignos das promessas de Cristo. Amém. O Senhor esteja convosco, Ele está no meio de nós. Desça sobre vós a bênção do Deus Todo-Poderoso, Pai e Filho, Espírito Santo. Amém. Irmãos e irmãs, agradeço também, agradeço a todos que colaboraram com a festa do motorista de colono no último domingo. Foi uma festa muito abençoada. Obrigado a todos os trabalhadores, todos que patrocinaram, todos que participaram. Muito obrigado, Deus abençoe. Fiquem com Deus, até sábado, se Deus nos permitir. 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
2: Olá, seja bem-vindo ao Estação Sicredi, o seu programa de todo sábado sobre cooperativismo de crédito. Eu sou o Thiago Cardoso.
3: E eu sou o Carol Mater e também vou estar aqui junto com vocês nessa edição do Estação Sicredi.
2: A partir de agora, você ficará por dentro das iniciativas, produtos e serviços da Sicredi Celeiro, Mato Grosso, Roraima.
3: Acompanhe com a gente os assuntos do programa de hoje.
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2: Você já está participando da campanha Capital Premiado Sicredi? São prêmios mensais e vouchers de viagens incríveis para ninguém ficar de fora.
3: No programa de hoje, vamos falar sobre o Capital Premiado e explicar todos os detalhes dessa super campanha do Sicredi.
2: E também, você usa o WhatsApp para falar com o Sicredi? Sabia que quem fala com você é um assistente de desenvolvimento de negócios? Hoje vamos conhecer um pouco desse importante atendimento para você e para a cooperativa.
3: Essas informações você acompanha a partir de agora, aqui no Estação Sicredi, que está começando.
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2: Carol, estamos chegando na metade da campanha Capital Premiado e ela tem movimentado as cooperativas do Sicredi e premiado muitos associados que acreditam no cooperativismo.
3: É verdade, Thiago. E sabe o melhor? Participar é muito fácil. O Capital Premiado é uma forma que o Sicredi encontrou para reconhecer os associados que investem na própria cooperativa.
2: Exatamente. Ao realizar um aporte a partir de R$50 no seu capital social durante o período da campanha, você passa a participar automaticamente dos sorteios.
3: Ah, muito bom. E sobre os prêmios da campanha, Thiago, é muita coisa, né? Todo mês tem associado sendo contemplado. Tem cartão de débito no valor de R$1.000 e tem os sorteios de diversos vouchers de viagens no valor de R$30.000 cada.
2: E ainda tem, para o encerramento da campanha, lá em dezembro, o sorteio do prêmio principal. Serão R$500.000 em cartão de débito e um vale viagem de R$80.000. Tudo isso para um único associado.
3: Uau! E para explicar como participar da campanha, hoje nosso convidado é o Mylon Vinícius Alves Freitas, que é analista de desenvolvimento de negócios da Sicredi Celeiro Mato Grosso Roraima.
2: Seja bem-vindo, Mylon. Para começar, conta pra gente o que é o capital social do Sicredi e qual a importância desse investimento para o associado e também para a cooperativa.
4: Capital social é uma participação que cada associado possui na cooperativa. Diferente de um banco tradicional, onde os resultados vão para os acionistas, o Sicredi, o associado, também é dono do negócio. Quando ele investe no capital social, esse recurso faz parte do patrimônio próprio daquele associado, dentro da cooperativa, e reforça seu vínculo com o Sicredi. Além disso, ele está ajudando a fortalecer financeiramente a cooperativa, permitindo que ela continue crescendo, apoiando a economia local e oferecendo cada vez mais soluções para os associados.
3: Mylon, e como o associado pode investir no capital social e, ao mesmo tempo, aproveitar esse recurso como uma forma de fortalecer o relacionamento com a cooperativa?
4: Na verdade, é muito simples. E o associado que decide, ele pode fazer de maneira pontual ou pode optar por um capital programado, que é contribuição automática todos os meses. Além de fortalecer a cooperativa, esse investimento demonstra o compromisso do associado com o modelo cooperativo. Ele amplia o relacionamento com a instituição e contribui para a cooperativa ter mais capacidade de apoiar os seus associados, empresas e produtores da nossa região.
2: A campanha Capital Premiado Sicredi está trazendo uma grande oportunidade do associado concorrer a ótimos prêmios. Mas como funciona a campanha e quem pode participar, Mylon?
4: O Capital Premiado é uma forma do Sicredi de reconhecer os associados que investem na cooperativa. A cada R$50 investidos, o associado recebe um número da sorte. Já ali no Capital Social Programado, que é aquele que debita mensalmente, os números da sorte saem em dobro, aumentando as chances de ganhar. Ao longo da campanha, são realizados sorteios mensais de R$1.000, além de um sorteio de vale-viagem ao final e um grande prêmio de R$500.000. E tudo isso é realizado com base na Loteria Federal, garantindo a transparência do processo.
3: É realmente muita coisa, né, Mylon? E de que forma a campanha mostra que é possível economizar, investir no próprio futuro e ainda ter a chance de ganhar os prêmios?
4: Boa pergunta, porque talvez esse seja o principal diferencial da campanha. O associado não está simplesmente comprando um bilhete para participar de um sorteio. Ele está investindo em um patrimônio que continua sendo dele, que é remunerado, fortalece a cooperativa e, como benefício adicional, ainda concorre a diversos prêmios. Ou seja, é uma oportunidade de unir educação financeira, planejamento a longo prazo e a possibilidade de ser premiado.
2: Agora, uma dúvida que com certeza muitos associados têm: quais são as vantagens de aumentar o capital social e pensar nesse recurso como um investimento de longo prazo?
4: O capital social representa uma construção de patrimônio do associado dentro da cooperativa. E quanto mais forte o capital da cooperativa, maior é a capacidade de investir na região, apoiar o desenvolvimento dos associados e oferecer soluções financeiras. Para o associado, é uma forma de participar do crescimento da cooperativa, reforçar sua participação nesse modelo, em que todos crescemos juntos. É uma visão de longo prazo, baseada no cooperativismo.
3: Mailo, para quem ainda não participa ou quem quiser saber mais sobre a campanha Capital Premiado, como o associado pode buscar mais informações com a Sicredi Celeiro?
4: Para quem ainda não participa, é muito fácil. Basta procurar uma agência do Sicredi Celeiro, conversar com o seu gerente ali ou com a nossa equipe. Eles poderão explicar como é que funciona o capital social, quais são as regras de investimento e todas as regras da campanha. Também é possível consultar o regulamento e acompanhar os números da sorte pelo site oficial da campanha Capital Premiado.
2: Bem, para encerrarmos, Mailon, deixamos o espaço para você convidar os nossos ouvintes associados da Celeiro para que participem da campanha e aos que ainda não são associados, que venham conhecer a cooperativa.
4: Então, gostaria de convidar todos os nossos associados da Sicredi Celeiro para aproveitar essa oportunidade. Ao investir ali no capital social, a gente ajuda no desenvolvimento da nossa região e ainda participa da campanha do Capital Premiado, onde concorre a grandes prêmios. E para quem ainda não conhece o Sicredi, fica o convite para visitar uma das nossas agências. Venha conhecer o nosso modelo de financeiro diferente, que é baseado na cooperação, onde você não é apenas um cliente, mas também um associado e participa da construção de uma cooperativa cada vez mais forte.
2: Muito obrigado, Mailon, por trazer as informações sobre a campanha Capital Premiado. E você que está nos escutando, não deixe para depois. Faça sua integralização, fortaleça sua cooperativa e aumente suas chances de ser um dos contemplados.
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3: Estamos de volta com o nosso programa Estação Sicredi e agora vamos falar sobre um assunto que mostra como o cooperativismo evolui sem perder a essência. Estamos falando do relacionamento com os associados.
2: Exatamente, Carol. Hoje, cada vez mais, as pessoas querem praticidade, né? Resolver uma demanda pelo telefone, por exemplo, pelo WhatsApp, ou então outros canais digitais já faz parte da rotina.
3: Sim, Thiago. E o atendimento só faz diferença quando existe alguém do outro lado preparado para ouvir, para orientar e também encontrar a melhor solução.
2: E é justamente esse o papel da Célula de Relacionamento e Negócios, um setor estratégico dentro do Sicredi que une tecnologia, proximidade e atendimento humanizado.
3: É sobre criar conexões, gerar confiança e estar presente na vida dos associados, mesmo que com essa distância digital, vamos dizer assim.
2: E para entendermos melhor como funciona esse trabalho e também conhecer uma oportunidade profissional que está aberta na Sicredi Celeiro, nós conversamos com a gerente de desenvolvimento de negócios, Graciele Alves da Silva.
3: Olá, Graciele, seja bem-vinda ao Estação Sicredi. Para começar, explica pra gente o que é a Célula de Relacionamento de Negócios e qual a importância dela para a cooperativa e para os seus associados.
6: Obrigado pela pergunta. A CRN é a Célula de Relacionamento e Negócios da Sicredi Celeiro. É uma área estratégica da cooperativa, responsável pelo atendimento remoto dos nossos associados por meio do WhatsApp Enterprise. O nosso objetivo é oferecer mais comodidade, agilidade e praticidade, permitindo que o associado ele seja atendido de onde ele estiver, sem precisar se deslocar até uma agência. E dessa forma, ampliamos o acesso aos serviços da cooperativa sem abrir mão da qualidade, da proximidade e do relacionamento, que são marcas do Sicredi.
2: Como vocês conseguem levar por meio do WhatsApp corporativo a mesma proximidade e confiança que o associado encontra em uma agência física, Graciele?
6: Essa é uma pergunta muito importante. A tecnologia é apenas o meio. O que realmente faz a diferença são as pessoas que estão por trás do atendimento. Nós temos uma equipe dedicada, preparada e comprometida em entender a necessidade de cada associado para oferecer soluções que realmente façam sentido para o seu momento. Buscamos manter uma comunicação sempre simples, próxima, humanizada e personalizada, preservando a essência do cooperativismo e o relacionamento de confiança que o associado já conhece nas nossas agências.
3: Como é o dia a dia de quem atua na CRN, Graciele? O que torna essa área tão dinâmica?
6: O dia a dia da área, ele é bastante dinâmico e repleto de aprendizado. A nossa equipe, ela está constantemente em contato com associados de diferentes perfis, atendendo demandas variadas e buscando sempre as melhores soluções para cada situação. Além disso, nós precisamos nos manter atualizados sobre os produtos, serviços e também sobre todos os processos da cooperativa que envolvem a nossa atuação. E o que torna a área ainda mais interessante é a diversidade dos atendimentos que realizamos, pois nós atendemos todos os associados da cooperativa, e isso inclui os associados do estado do Mato Grosso e os associados do estado de Roraima, e de todos os segmentos, sendo pessoa física, pessoa jurídica ou produtor rural.
2: Graciele, para quem está interessado em ingressar no Sicredi, ficou interessado em ser um assistente de desenvolvimento de negócios, quais são as competências e características que vocês buscam para preencher a vaga?
6: Nós buscamos profissionais que gostem de se relacionar com pessoas, que tenham boa comunicação, empatia, que gostem de estudar, que tenham vontade de aprender e foco em soluções. Também valorizamos pessoas proativas, colaborativas e que gostem de trabalhar em equipe. Como nós atuamos diretamente com associados, é fundamental que se tenha interesse genuíno em ajudar e contribuir para uma experiência positiva em cada atendimento que for realizar, porque a parte técnica, ela pode ser desenvolvida ao longo da jornada, mas a vontade de servir e de fazer a diferença é que é essencial.
3: Graciele, sabemos que o Sicredi possui reconhecimento como uma das melhores empresas para trabalhar, né? Mas gostaríamos que você ressaltasse por que vale a pena fazer parte da equipe da CRN, da Sicredi Celeiro, e o que essa área oferece de aprendizado, crescimento e desenvolvimento profissional.
6: Olha, eu posso garantir que fazer parte da CRN é uma grande oportunidade de desenvolvimento profissional, por atendermos diferentes públicos e trabalharmos com diversos produtos e soluções financeiras, o aprendizado, ele é diário e constante. A área, ela proporciona uma visão ampla da cooperativa, desenvolve também habilidades de relacionamento, negociação e comunicação, além de abrir portas para oportunidades de crescimento interno. É um ambiente colaborativo que incentiva o protagonismo do colaborador e valoriza sempre o desenvolvimento das pessoas.
2: Para finalizarmos, Graciele, quem ficou interessado nessa oportunidade, como ele deve proceder? Quais são os meios de contato com a Sicredi Celeiro?
6: Importante também deixar esse convite para quem está nos ouvindo. Quem tiver interesse pode acompanhar as oportunidades que temos hoje disponíveis pelos canais oficiais da Sicredi Celeiro, especialmente pelo nosso site na aba Trabalhe Conosco e pelas redes sociais da cooperativa. Será uma satisfação muito grande receber pessoas que queiram crescer junto com a cooperativa e contribuir para gerar ainda mais valor aos nossos associados e às comunidades onde atuamos.
3: Muito obrigada, Graciele, por compartilhar essas informações. É muito bom conhecer um pouco mais sobre esse trabalho, né, que aproxima ainda mais o Sicredi dos seus associados.
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3: Assim nós encerramos mais uma edição do Estação Sicredi.
2: Agradecendo a você, nosso ouvinte, pela companhia neste programa. Na próxima semana estaremos de volta com muito mais informações.
3: Muito obrigada pela sua companhia e até o próximo programa.
2: Um abraço e até lá.
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9: Bom dia, Sorriso, cidade e campo. Está no ar mais uma edição do Cultivando Sorriso, o programa que conecta você ao que há de mais importante no agronegócio da nossa região. Hoje, dia 1º de agosto de 2026, quem está com você sou eu, Rafael Silva, trazendo informações, conteúdo e as principais notícias do mundo do agro, sempre valorizando quem produz e move a nossa economia. Quero começar agradecendo de coração a todos os produtores rurais que nos acompanham. O apoio e a confiança de vocês fazem toda a diferença e fortalecem ainda mais o nosso trabalho. E claro, nosso agradecimento especial aos parceiros que caminham conosco, como o Sindicato Rural de Sorriso e a AproSoja, a Associação dos Produtores de Soja e Milho do Estado de Mato Grosso. Juntos, seguimos trabalhando pelo fortalecimento e pelo futuro do nosso agronegócio. Confira a partir de agora os principais destaques do programa de hoje. GAF 2026 encerra com sucesso e já tem data para a próxima edição. Possibilidade de Super El Niño acende alerta no campo e exige planejamento antecipado para a safra 2026. Crédito restrito e margens apertadas exigem foco em tecnologia na nova safra de soja. Essas e outras informações você acompanha a partir de agora no programa Cultivando Sorriso, que já está no ar.
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9: Muito bem, estamos no ar, mais uma edição do Cultivando Sorriso, trazendo aí muita informação do que movimentou o mundo do agro durante esta semana em Sorriso e em todo o estado de Mato Grosso. Já quero agradecer pelo carinho da sua audiência, você que está na cidade, você que está no campo, você aí, ó, caminhoneiro, que passa pela BR-163, muito obrigado e boa viagem. Por aqui, a gente segue trabalhando e começamos, né, falando aí sobre um grande evento que aconteceu no município de Sorriso, que foi o GAF 2026. No último domingo, foi encerrado em Sorriso o GAF 2026, realizado entre os dias 23 e 26 de julho. O evento reuniu autoridades, lideranças e representantes do setor produtivo, destacando o potencial do agronegócio, identificando áreas com oportunidades para impulsionar ainda mais o desenvolvimento do setor. Além de palestras, painéis e estandes de expositores, a programação atraiu milhares de visitantes com rodeio e grandes shows nacionais. O sucesso da edição deste ano foi tão expressivo que a organização já confirmou a data do GAF 2027, que promete ser ainda maior.
11: Domingo, dia 26, encerrou a primeira edição do GAF Sorriso. Pela primeira vez, a Datagro realizou este grande evento fora de São Paulo, trazendo até a capital do agronegócio, com fórum, palestras, exposições e negociações. O GAF atraiu milhares de pessoas até o Parque Tecnológico, visto de forma positiva e otimista o pontapé inicial. E agora, oficialmente lançado o GAF 2027, e já com data marcada.
12: Eu acho que foi um grande sucesso, porque do ponto de vista de conteúdo, foi excepcional, nós tivemos palestrantes brilhantes, temas muito bem escolhidos, atuais. Do ponto de vista de organização, deu tudo certo. Nós não tivemos nenhuma surpresa, nenhum incidente. Tivemos o apoio da população que esteve presente, de muitos patrocinadores, mais de 100 empresas participando do evento, fazendo as suas exposições de tecnologia e de inovações. Tivemos gastronomia, tivemos a cultura agro, tivemos o Professional Bull Riders participando aqui também. Então, acho que deu tudo certo. Houve o apoio não só fundamental da Prefeitura, da Câmara dos Vereadores, toda a comunidade comercial, industrial aqui de Sorriso e das cidades circunvizinhas. Tivemos um público muito ativo, Nos 3 dias de fórum, tivemos no primeiro dia 6 mil pessoas, nos 2 dias seguintes 8 mil e 8.500, no Festival de Cultura mais de 30 mil pessoas todos os dias.
13: Estamos terminando, né, aqui fechando com chave de ouro o fórum, né, grandes palestras, grandes temas discutidos, várias visões, conexões, relacionamentos, encaminhamentos para o país entender aquilo que a gente pensa, com a agro pensa. Então, um balanço muito positivo, né? E agora o desafio é o GAF 2027, de 4 a 7 de agosto do ano que vem. Nós vamos transformar isso aqui e vamos fazer o maior evento do agronegócio brasileiro aqui no município de Sorriso.
11: Com grande sucesso da primeira edição, a segunda promete melhorias, ampliações e muitas novidades.
13: Nós vamos agora começar a estruturar, em breve nós vamos trazer grandes notícias, nós vamos reestruturar o parque, preparar ele todo para receber o GAF 2027 com grandes avanços.
14: Teremos muitas novidades, não só ampliação dessa área toda que a gente construiu, mas uma repaginação da planta, e já está inclusive pronta essa planta, já como sugestão para as empresas que tiverem interesse em conhecer e apoiar o evento, escolher já os seus espaços e a gente pensar juntos em como é que constrói essas mensagens de cada uma dessas marcas que estarão aqui presentes no ano que vem. Tem muita novidade, mas eu não posso contar.
9: Muito bem, a colheita do milho safrinha 25-26 já supera os 60% de toda a área plantada no Brasil, com ritmo acelerado nas lavouras e destaque para os trabalhos em Mato Grosso. Gabriel Bastos, analista de grãos da Datagro, traz os detalhes sobre o avanço das colheitadeiras no campo, a qualidade dos grãos e as perspectivas para o mercado e a comercialização do cereal no país.
15: E bom, falando de milho primeiro, os trabalhos de colheita do milho safrinha seguem avançando de forma consistente, com mais de 60% de toda a área esperada já colhida ao longo do Brasil, com destaque principalmente para o estado do Mato Grosso, né, onde mais de 80% de toda a área já foi colhida em decorrência de um bom desenvolvimento no estado, mas em contrapartida, em outros estados, muito em decorrência de baixas pluviosidades, né, principalmente no estado do Goiás, a gente viu um desenvolvimento um pouco mais tardio, e a gente vem observando também no estado, recentemente no estado do Paraná, com as chuvas mais abundantes, isso vem dificultando um pouco a entrada de maquinários nas lavouras e dificultando, consequentemente, o trabalho de colheita. E falando dos Estados Unidos, nós temos um bom desenvolvimento da safra norte-americana, né? Apesar das recentes preocupações em relação às secas no Corn Belt, o desenvolvimento segue em um ritmo relativamente positivo, enquanto na Argentina nós temos um trabalho de colheita um pouco mais lento quando comparado com os outros países e com a média histórica dos argentinos. E falando de soja, nós temos que nos Estados Unidos o desenvolvimento das lavouras também segue num ritmo muito similar ao do milho, com um bom desenvolvimento apesar das secas recentes. E falando de Argentina, as colheitas já foram finalizadas. Em relação às exportações, os argentinos seguem com um bom volume exportado, com a soja em grão sendo destinada principalmente para a China e o farelo de soja sendo destinado principalmente ali para a Indonésia e para o Vietnã. É isso, e até semana que vem.
9: Podridão, salmão em lavouras. Esse será o assunto para o próximo bloco.
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9: Estamos de volta com o programa Cultivando o Sorriso, aqui na Sorriso FM 99,1. 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Continuando por aqui, após semanas de investigação no campo, pesquisadores confirmaram a presença da podridão salmão em lavouras de milho em Mato Grosso. A doença fúngica age de forma silenciosa no interior das espigas, prejudicando o enchimento dos grãos, ameaçando o rendimento das colheitas. Diante do cenário, o setor corre contra o tempo para entender o comportamento do fungo e traçar estratégias eficazes de controle, como mostra o repórter Pedro Silvestre.
18: Durante a colheita do milho, uma alteração chamou a atenção de produtores e pesquisadores. Espigas aparentemente normais escondiam um problema que ainda era desconhecido no estado. Mas novas análises laboratoriais e novas coletas em campo, a equipe técnica contratada pela ProSoja Mato Grosso confirmou a presença da podridão salmão causada pelo fungo Oitea zea em lavouras de milho do estado.
19: Nós encaminhamos para um laboratório e foi detectada o Oitea, que é uma doença nova, né, que não ocorria normalmente no milho, onde houveram mais chuvas recorrentes, principalmente após o pendoamento, a intensidade foi maior. Porém, quando se trata de fungos, nós temos que lembrar que pode haver um inóculo menor e daí esse clima favorecer a essa multiplicação.
18: A confirmação veio após avaliações em propriedades de Bria Norte, Nova Maringá, São José do Rio Claro e Itaiangá. Em algumas áreas, a doença atingiu entre 22% e 42% das espigas avaliadas. O impacto aparece principalmente no enchimento dos grãos. Em um dos testes, 100 sementes consideradas sadias pesaram 43,3 gramas. Já as sementes totalmente afetadas pelo fungo chegaram a apenas 24,9 gramas, uma redução de 42,5% no peso.
20: Quando a gente ouviu os primeiros relatos, a gente já acionou nossa equipe técnica da Comissão de Defesa, nosso consultor técnico. Agora o nosso próximo passo é fazer o teste dos fungicidas que estão no mercado. A gente vai testar, avaliar, ver índice de controle de cada um.
18: Mas uma descoberta aumentou ainda mais o alerta dos pesquisadores. O fungo foi encontrado também em duas áreas onde nunca havia sido cultivado milho. A hipótese é que o agente causador da doença possa ter chegado por meio da própria semente. Uma suspeita que ainda será investigada, mas que muda o olhar sobre o avanço do problema.
19: E ela tem também um modo de multiplicação muito parecido com o mofo branco da soja, ou seja, é mais difícil de manejar, pode ficar instalado por muitos anos. Um dos maiores problemas é principalmente, né, a decomposição lenta da palhada do milho, que fica de um ano ao outro, o que pode fazer com que ela possa reinocular novamente no ano seguinte. Então, a ProSoja Mato Grosso também agora está discutindo, através da nossa pesquisa, de buscar alternativas que podem ser através do uso de biológicos também, que acelerem a decomposição da palhada. Hoje existem cepas de tricodermas que fazem uma decomposição mais rápida da celulose para fazer com que possa talvez ter uma menor incidência.
18: O diagnóstico revelou que, na verdade, Mato Grosso enfrenta dois desafios dentro das espigas. No início das avaliações, os pesquisadores encontraram a podridão branca provocada pelo fungo Stenocarpella, conhecida no campo como Diplodia. Mas novas análises também confirmaram a presença do Oitea zea, responsável pela podridão salmão. Duas doenças que passam a fazer parte do mapa de preocupação dos produtores de milho do estado. Enquanto as respostas não chegam, a recomendação é uma só: monitorar, porque no campo o que aparece dentro da espiga pode representar perdas que começaram muito antes da colheita.
19: Fazer um manejo adequado com fungicidas, buscando o máximo de rotação e princípios ativos, utilizando benzimidazóis, carboxamidas, triazóis, estrobirulinas, obtentores, multiplicadores de semente, e nós, produtores, estivermos unidos. E a pesquisa da eficácia também dos tratamentos de semente para o controle do inóculo, isso também vai avançar mais rápido para o controle e domínio dessa doença. E a ProSoja Mato Grosso, dentro dos seus centros de pesquisa, também para o próximo ano vai desenvolver pesquisas para buscar manejos que tragam tanto sustentabilidade econômica quanto eficiência. Inclusive, a ProSoja Mato Grosso já tem uma relação dos híbridos, que tem sido um problema mais recorrente no que se trata dessa doença.
9: Agora o foco é clima. Possibilidade de super El Niño acende alerta no campo e exige planejamento antecipado para a safra 26-27. A gente acompanha agora na voz de Raíssa Ávila.
4: A possibilidade de formação de um super El Niño este ano já acende sinal de alerta no setor produtivo, especialmente para a agricultura em Mato Grosso. O fenômeno, caracterizado pelo aquecimento anormal das águas do Oceano Pacífico, pode provocar mudanças significativas no regime de chuvas, elevar as temperaturas e influenciar diretamente o desenvolvimento das lavouras no estado. Com base em dados e projeções apresentados no relatório do consultor da Associação dos Produtores de Soja e Milho de Mato Grosso, a ProSoja, o cenário climático exige atenção redobrada por parte dos produtores rurais, uma vez que pode afetar desde o planejamento do plantio da safra 26-27 até a definição das estratégias de manejo ao longo do ciclo produtivo. Na avaliação do consultor, embora ainda existam incertezas quanto à intensidade do fenômeno, o cenário indica a probabilidade de alterações climáticas no centro-oeste, exigindo planejamento antecipado e estratégias voltadas à redução dos riscos na próxima safra. Abre aspas. Os impactos do El Niño sobre a safra 26-27 dependerão não apenas da intensidade do aquecimento do Oceano Pacífico, mas também da interação com os outros sistemas climáticos, especialmente o Atlântico Tropical e os padrões atmosféricos sobre a América do Sul. Entretanto, o consenso entre os principais centros meteorológicos internacionais indica que o fenômeno aumenta significativamente a probabilidade de atrasos no início das estações chuvosas no Brasil Central. Para os produtores de Mato Grosso, isso reforça a necessidade de uma estratégia preventiva baseada na redução de riscos, fecha aspas, afirmou o consultor. Diante desse cenário, Clyde Frey se destaca que o monitoramento constante das prevenções climáticas e a adoção de práticas de manejo são fundamentais para reduzir os impactos de possíveis atrasos das chuvas e garantir maior estabilidade ao sistema produtivo. Abre aspas. Monitorar continuamente das prevenções climáticas de médio e longo prazo, evitar a semeadura após precipitações isoladas, aguardando a consolidação da estação chuvosa, manter elevada a cobertura do solo por meio do sistema de plantio direto e de plantas de cobertura, realizar escalonamento da semeadura para reduzir a exposição ao risco climático, utilizar cultivares adaptadas às diferentes janelas de plantio e revisar o planejamento da segunda safra considerável possíveis atrasos da soja. Intensificar o monitoramento fitossanitário, uma vez que mudanças de regime de temperatura e umidade podem alterar a dinâmica de doenças e pragas, fecha aspas, conselhou Clyde Frey. O consultor ressalta ainda que eventos climáticos desta magnitude podem provocar reflexos em diferentes etapas da produção, afetando desde a implantação das lavouras até a logística e a comercialização dos grãos. Por isso, o uso de informações técnicas e de estudos climáticos torna-se uma ferramenta importante para orientar decisões dentro da propriedade. Para Mato Grosso, esses fatores representam risco elevado, principalmente durante a emergência da soja, fase em que a disponibilidade hídrica é determinante para a formação de estande de plantas. A resposta climática depende da interação entre diversos modos de variabilidade climática. A climatologia, baseada em eventos históricos, constrói uma das ferramentas mais robustas para estimar riscos agrícolas. Estudos conduzidos pelo Centro de Previsão do Tempo e Estudos Climáticos, o Instituto Nacional de Meteorologia e pela Empresa Brasileira de Pesquisa Agropecuária demonstram que existe elevada recorrência de determinados padrões regionais. Diante desse cenário, produtores rurais já começaram a avaliar possíveis ajustes no planejamento da próxima safra. A antecipação dessas decisões podem ser determinantes para minimizar perdas e garantir maior segurança produtiva. Para o vice-presidente leste da ProSoja, Diego Dalastra, acompanhar de perto as projeções meteorológicas é indispensável para que o produtor tome decisões mais assertivas diante de um cenário de maior incerteza climática e custos elevados de produção. Segundo Diego, diante das projeções climáticas, o planejamento da próxima safra passa a exigir ainda mais atenção, desde a escolha das variantes até o momento adequado para iniciar o plantio, buscando reduzir riscos e preservar o potencial produtivo das lavouras. Eu sou Raíssa Ávila para o Cultivando Sorriso.
9: A próxima safra de soja no Brasil entra em uma nova fase, onde a eficiência e a tecnologia se tornam mais determinantes do que a simples expansão de área. E esse será assunto do último bloco.
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9: Voltamos com Cultivando o Sorriso, o programa que fala a língua do produtor e da produtora rural. Sensores, automação e inteligência embarcada estão tornando a colheita do milho mais eficiente no Brasil. A reportagem mostra como as novas tecnologias ajudam a reduzir perdas e aumentar a produtividade no campo.
5: A busca por maior rendimento na colheita passa pela tecnologia embarcada. As novas gerações de colheitadeiras interpretam informações da lavoura em tempo real e ajustam automaticamente diversos parâmetros da operação. Uma das novidades é a S7, lançada neste ano.
21: Traz a automação preditiva de velocidade de colheita. Com as câmeras frontais, a máquina já consegue fazer uma leitura da lavoura à frente. E com isso, a máquina se ajusta. Abertura de peneira, côncavo, já projetando 8 metros à frente. Só que isso não começa neste momento. Ele começa quando os mapas de NDVI ou de biomassa são subidos para a nuvem e por satélite chega na máquina. A máquina entende o que está na frente dela. E as câmeras vão entender a condição da cultura, se está acamada, como é que está.
5: Com isso, boa parte das regulagens passa a ser feita automaticamente durante a colheita, reduzindo a intervenção do operador.
21: Temos aí um ganho de 20% de produtividade com essa funcionalidade, ou seja, para cada 5 máquinas, está falando de uma. E como ela faz esses ajustes conforme a condição, não deixando aí inerente a atuação do operador, que ela faz por si só, nós temos aí 4,5% maior redução de combustível e maior qualidade de grãos, 10% maior qualidade de grãos.
5: Para operações de maior escala, outro destaque é a X9. O modelo utiliza rotores duplos para ampliar a capacidade de processamento, mantendo a qualidade da colheita.
22: Então nós estamos falando de uma solução que não é sobre potência, é sobre capacidade sustentada com qualidade para o produtor. É uma grande solução que colhe muito com qualidade e tem baixo consumo de combustível, né? Então, com o sistema de processamento da colheitadeira, né? Então, a gente tem uma solução com rotores duplos, onde é possível dissipar potência dentro desse sistema de processamento posterior à alimentação, né? Fazendo com que esse grão colhido, né? E junto com essa tecnologia, ele seja mais limpo, né? E o produtor tenha um melhor resultado ali no final da safra.
5: Mas a eficiência da colheita não depende apenas da colheitadeira. A alimentação uniforme da máquina também influencia diretamente a capacidade operacional, as perdas e a qualidade final dos grãos. Por isso, a fabricante ampliou o portfólio de plataformas para o milho, com o lançamento da série CR, produzida no Brasil.
23: A CR, ela traz tudo o que é de bom, que a gente já conhece das plataformas de milho Premium John Deere, que é durabilidade e confiabilidade, agora com um portfólio completo de 12 a 27 linhas. Também traz automações, automação da chapa destacadora e automação do eixo traseiro, que vai trazer muito mais qualidade na colheita, menos perdas, uma alimentação constante e alta eficiência de combustível na operação. A gente consegue até 12% a mais de produtividade, ou seja, mais hectare colhido por hora, sem consumir mais combustível, como eu mencionei, né, com eficiência, então até 9% de eficiência, menos litros por hectare e mínimas perdas, 3 vezes menos perdas. Então a gente sempre fala, né? Cada grão a mais que a gente põe no graneleiro é 1 centavo a mais no bolso do produtor.
5: Sensores, câmeras, mapas digitais e plataformas inteligentes mostram um caminho sem volta na mecanização da colheita do milho. Máquinas cada vez mais autônomas e integradas.
23: O milho representa pra gente o nosso DNA. A John Deere, uma empresa norte-americana que nasceu no cinturão do milho, desenvolve soluções para essa cultura há mais de 100 anos e fazia todo sentido trazer aqui para o Brasil tecnologia nacional, produzido aqui, essa solução tão importante para os produtores, marcando agora uma nova era da colheita do milho.
9: Entra ano, sai ano, os produtores se preparam para a nova safra de soja no Brasil. E essa nova etapa está deixando aí muitos de orelha em pé. Essa fase é importante, onde a eficiência e a tecnologia se tornam mais determinantes do que a simples expansão de área. Em entrevista, André Cordeiro, vice-presidente do Grupo Laboro, analisa como o cenário de crédito seletivo e margens pressionadas exige do produtor rural aí, né, uma maior precisão na gestão de riscos e na escolha, né, dos pacotes tecnológicos para assegurar produtividade e rentabilidade.
0: A próxima safra de soja no Brasil começa a ser desenhada sob uma nova lógica. Mais do que a expansão de área, o foco passa a ser a qualidade das decisões e o nível de tecnologia utilizado, porque em um cenário de crédito mais seletivo e margens apertadas, os produtores devem adotar uma postura mais estratégica para garantir produtividade e rentabilidade. Quem conversa com a gente agora, né, sobre esse assunto é a Andréia Cordeiro, que é vice-presidente do Grupo Laboro. Tudo bem, Andréia? Boa tarde.
2: Olá, Petrin. Muito boa tarde para você e para a sua audiência.
0: Quer dizer que hoje o produtor está mais preocupado, em vez de aumentar a área plantada, né, definir uma estratégia utilizando tecnologia para produzir mais e ter uma rentabilidade garantida. Esse é o cenário, né?
2: Correto. Com o termo sustentabilidade ambiental, a gente atrela muito isso à sustentabilidade dos negócios, à financeira. Mas, embora seja um indicativo, ao longo da nossa história no agro, aumentos de áreas coincidirem com ciclos de pujança, ciclos de alta, muitas das vezes nas safras, né, nas commodities, nós temos visto um olhar mais cuidadoso para a gestão. E num ano de um potencial El Niño, na safra sul-americana, ano, não no momento agora que a gente está com os preços das commodities em alta, mas geralmente num ciclo mais baixo, de preços mais baixos, essas decisões precisam ser muito estratégicas, porque não basta apenas produzir, a conta tem que fechar e os custos estão cada safra mais altos. O dinheiro não aceita desaforo nunca. Então, a parte da tecnologia, essa parte da inovação, o agronegócio brasileiro vem dando um show, é um espetáculo para ser copiado.
0: Pois é, e o produtor se pergunta, ok, estou com as margens apertadas, tenho pouco a investir, e ao mesmo tempo preciso de tecnologia, né, para ter mais produtividade. É importante você encontrar também um equilíbrio nessas decisões, né, Andréia? Investir na medida certa para conseguir o retorno esperado.
2: Exato, e são momentos de grandes desafios, e esse é um grande desafio das famílias produtoras rurais, porque temos um período de ciclo de baixas nas commodities, um período de aumento de custo, e nós temos um momento socioeconômico brasileiro bastante desafiador. Juros altos, a inflação, E o cenário favorece, infelizmente, uma enxurrada de RJs que pipocam no mercado, que aparecem no mercado, e isso ainda faz com que o custo do dinheiro, que já é alto por conta das tarifas, das taxas cobradas, né, dos nossos juros, acabe enxugando e dificultando ainda mais a escolha de quem atua no agro dentro da porteira e fora da porteira também, né?
9: E assim a gente vai chegando ao final de mais uma edição do Cultivando Sorriso. Nosso muito obrigado a todos os parceiros, o Sindicato Rural de Sorriso e a APROSOJA, a Associação dos Produtores de Soja e Milho do Estado de Mato Grosso, pelo apoio e a confiança no nosso trabalho. Um grande abraço a todos os produtores, a todas as produtoras rurais. Um excelente final de semana e a gente se encontra novamente na semana que vem. Até lá!
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7: Olá, Sorriso! Alô, você, servidor! Alô, você, servidora! Estamos chegando neste sabadão com mais uma edição do programa Servidor em Foco. Aqui nos estúdios, já conosco, o presidente Leucir, a vice-presidente Ana. Tem convidados também hoje, então fique ligado. Presidente, sempre uma satisfação. Bom dia!
24: Nossa satisfação, Marlene, nosso bom dia. Bom dia, Ana Paula. E bom dia a todos os nossos amigos ouvintes do nosso programa Servidor em Foco.
7: Muito bem, uma semana de reuniões importantes, e entre essas uma com a Secretaria Municipal de Administração, várias pautas, alguns assuntos até que estavam pendentes aí de solução, né, presidente?
24: Sim, Marlene, nós tivemos uma reunião bem significativa, onde a gente levou vários assuntos pertinentes aos servidores públicos municipais. A pasta da Secretaria de Administração é uma das mais importantes para nós, no sentido assim, porque ela é responsável por todos os recursos humanos da Prefeitura, né? Mesmo tendo as secretarias com seus setores que tratam recursos humanos, mas a administração ela é superior, dá para dizer assim, né? Nas decisões relativas aos servidores públicos municipais. Então nós discutimos com o secretário Daniel Mello, junto com o Rafael, que é o adjunto do RH. Tivemos vários assuntos que estavam pendentes, então era a reunião que já era para ter acontecido, mas algumas situações ocorreram nessa semana. Tratamos de assuntos pendentes com relação ao jornalista, aos fisioterapeutas, aos ACS e ACE, com relação à insalubridade 20%, os 2% que eles têm pendente do RGA de 2025. Debatemos também as 6 horas corridas, que é para ter no mês de agosto e setembro, relativas ao período de calor, né? Fazer turno único. Discutimos também a questão dos técnicos de enfermagem, das merendeiras geradoras de serviços gerais, a insalubridade dos cargos de nutricionistas, dos fisioterapeutas. Então foram N assuntos que estavam pendentes, a gente refez os ofícios e algumas a gente teve resposta, mas eles vão agora oficializar essas respostas para nós nos próximos dias. Debatemos também com o adjunto do RH, onde eles vão buscando todo o quantitativo de atestados e licenças dos nossos servidores, que é uma preocupação tanto da administração como nós do sindicato, onde tem um número expressivo de servidores doentes. Então, o que está ocorrendo? Qual é que é esse quantitativo e quanto isso impacta dentro da administração municipal? Porque nós estamos com o foco até de constituir a CIPA, né, que é uma comissão interna de prevenção a acidentes e assédio moral, tratando também das doenças psicossociais que afetam nossos servidores. Discutimos também a questão do teto dos médicos, onde que tem uma comissão para buscar uma solução a todo esse setor. Com relação também às coordenadoras dos CMEIs menores, levamos essa pauta. Sobre a questão também daqueles servidores que estão estudando fora do município, aí da Secretaria de Saúde, que hoje eles têm dificuldades, porque o estatuto não tem previsão para isso, estão fazendo mestrado, doutorado, buscando qualificação. Então, pontuamos essa reivindicação de alguns servidores desta pasta também. Discutimos também coisa que vai ser considerada dentro da reforma dos estatutos, que é a questão do difícil acesso dos servidores, não só da educação, mas de todas as pastas que precisam circular nos distritos ou na Poranga, no interior, enfim, e que tem um trabalho contínuo e sofre alguns riscos aí, e que existe dentro da legislação, pelo menos da educação, já uma previsão do difícil acesso, que é um recurso no sentido de dar uma garantia melhor para esses servidores. Questão do teste seletivo, aquela quarentena também, que a administração está estudando, a todos os nossos contratados. Questão da pecúnia, que a gente até pontuou novamente a necessidade de critérios e ter mais transparência da concessão da pecúnia, da licença prêmio, quando alguns servidores têm interesse em transformar seus dias de descanso em recursos financeiros. Uma outra situação que eu acho que também é interessante pontuar aqui é com relação aos enfermeiros nos postos de saúde, que já foi uma reivindicação antiga, mas que também ainda não foi solucionada, porque hoje os enfermeiros dentro dos postos de saúde, eles têm a responsabilidade desde cuidar de uma fechadura de porta, se está a pessoa que é responsável pela limpeza, se veio o médico. Toda a situação da gestão do posto de saúde fica sob a responsabilidade dos enfermeiros. E nós não temos hoje um ato oficial que designa esse profissional para ter estas responsabilidades. E, inclusive, como ele se torna, em tese, o administrador dessa instituição, dessa entidade que é o posto de saúde, como ocorre, por exemplo, com o diretor da escola, a gente entende que se tornaria necessário e merecedor de uma gratificação para o exercício de uma função além daquilo que é a sua responsabilidade como de concurso, né? Ele é enfermeiro, mas ele exerce outras funções que é necessário no funcionamento do posto de saúde.
8: Muito bem. Além de tudo isso, com a Secretaria de Administração, esteve o SimSim também reunido com o prefeito nesta semana.
24: Também logo em seguida a gente fez uma reunião com o prefeito, a gente discutiu algumas situações relativas à casa do servidor, também as emendas impositivas que a Câmara Municipal está repassando ao sindicato. Ocorreu alguma situação que a Procuradoria entendeu que não

0: ouvinte da categoria ACS, a Siena, bom dia.
1: Bom dia, Marlene, bom dia, Leocira, e a todos os servidores aí ligados no programa Servidor em Foco. Exatamente, Marlene, na última quinta-feira à tarde, a gente recebeu no Sinses uma comissão de ACE e ACS. Como o Leocir já pontuou, um assunto discutido com o secretário e que eles gostariam de ter um retorno, né? Que era em relação a um percentual de 2% aí que ficou em relação ao salário mínimo e o aumento concedido pela prefeitura, a questão das 20% de insalubridade e também a questão do período, o turno único, né, para a CSS nesse período de calor, de aqui seria agora nos meses de agosto e setembro. Uhum. Então, essa comissão veio até o sindicato para saber como nós estávamos dando andamento a essas situações e como o sindicato pretende tratar isso, desde que, pensando que no dia de quinta-feira foi aí pela prefeitura um decreto flexibilizando uma questão dos horários, porém não com um turno único. Seriam das 7 às 10 horário de campo, das 10 às 11 interno, depois das 13 às 15 interno e das 15 às 17 novamente em campo. Mas o sindicato já tem aí agendado para segunda-feira também uma reunião com os vereadores e integrantes dessa comissão para discutirmos aí a viabilidade de pensarmos tanto na produtividade desses profissionais, demonstrar aí através de dados que se nesses dois meses o período fizer turno único, eles não diminuem a produtividade, porque a gente sabe que são profissionais que trabalham com dados diretamente para o Ministério da Saúde, né? Uhum. Então, a gente vai levar esses dados e também pontuar junto aos vereadores, nova, e depois junto à gestão, dessa possibilidade. Pensando no bem-estar do servidor, assim como todo e qualquer cidadão que trabalha aí ao sol, a gente sabe que esses períodos do mês de agosto e setembro não é fácil, por causa do calor, da seca, enfim. A gente sabe o quanto é difícil aqui no Mato Grosso. Marlene, também vou ressaltar para lembrar sobre a campanha do Dia dos Pais. Então, o Sinses está com um sorteio para o Dia dos Pais de uma cesta de produtos. 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Só mandar, então, um áudio para o WhatsApp 66 99724-6172 com uma linda mensagem que depois será vinculada no programa Servidor em Foco.
0: Vamos lá, Servidor em Foco hoje recebe com muita alegria aqui nos estúdios da Sorriso FM o professor Cleuson Carneiro Rego, ele que hoje é coordenador, né, da Escola São Domingos, mas a princípio pedagogo, né, Cleuson? Bom dia, seja bem-vindo.
2: Bom dia, Marlene, bom dia a todos que nos estão ouvindo nesse momento. E é isso aí. Hoje estou como coordenador da Escola São Domingos, mas atuo como professor pedagogo no ensino fundamental.
0: Muito bem. Como é que foi que o Cleuson veio parar aqui em Sorriso? Ou você é nativo de Sorriso, sorrisense? Como é que é?
2: Não. Eu sou maranhense. Eu vim de um povoado chamado Flores, de uma cidade chamada... a 60 quilômetros de uma cidade chamada Grajaú. E vim para Sorriso no ano de 2003
0: com os pais.
2: Meu pai veio trabalhar primeiro em Sorriso, uma questão de busca de vida melhor, de emprego. E depois que ele descobriu Sorriso, ele pediu para vender tudo que tinha lá e trouxe a gente para cá, para Sorriso. Desde lá, então, desde 2003, a gente está aí há mais de 23 anos em Sorriso.
0: Você tinha que idade quando houve essa mudança?
2: Eu tinha 12 anos de idade quando eu vim para cá.
0: 12 anos, já tem boas lembranças, já tem claro na mente como é que foi isso, né?
2: Exatamente, tinha 12 anos, mas assim, eu não sei se é a vivência, né, mas acaba que eu tenho muito boas lembranças de como foi o processo de vir para Sorriso. Último dia, a gente, dos meus amigos, lá no Pau de Arara, assim, uma D20, uhum. A gente entrava na D20, aí os amigos correndo atrás,
0: dando tchau,
2: e nunca mais vi.
0: Isso você lembra ainda. Que legal, é uma lembrança, né, bem diferente, eu diria, do que a gente costuma escutar aqui,
2: com,
0: né?
2: Com certeza. Que eu lembro legal. Que meu pai foi buscar a gente ali na rodoviária de bicicleta ainda. Tivemos essa oportunidade de meu pai foi lá e buscar a gente de bike. E hoje a vida melhorou, né? Graças a Deus.
0: Graças a Deus. Hoje você é pedagogo. Como é que você optou por essa formação, profissão na sua vida? Como é que foi?
2: Eu creio que a pedagogia, ela veio muito pela minha forma de ser desde pequeno. Vamos dizer assim, eu vim de um ambiente religioso. Uhum. Meus pais da Igreja Assembleia de Deus. Uhum.

0: Eu nasci e me criei na Assembleia de Deus, então desde lá, líder de jovens, de adolescente, no grupo de adolescente, trabalhei com esses grupos, então desde da minha juventude ali já envolvido com a questão do ensino.
1: Uhum.
0: Então a pedagogia veio só para coroar aquilo que eu já fazia, né?
1: Meio que de forma natural você caminhar para isso, buscar
0: exatamente.
1: Conhecimento para depois socializar conhecimento.
0: Exatamente. E assim, antes de entrar no ramo, eu já dava aula de música também.
1: Ah, tá. Já tinha
0: dava aula
1: tudo
0: de
1: a
0: violão,
1: ver aí,
0: de instrumentos musicais. Trabalhei de 2009 a 2012 num programa social chamado PET aqui em Sorriso, onde eu dava aula de violão. Então, assim, eu sempre foi momentos de trabalho com grupos de criança e adolescente.
1: Beleza, e continuou com isso como pedagogo, porque o olhar de vocês é para os pequeninhos mesmo.
0: Exato, aí assim, a pedagogia, me formei em pedagogia e gosto muito de alfabetização. Um dos temas que eu mais gosto dentro da pedagogia é a alfabetização.
1: Uhum.
0: Uma das coisas que eu tenho buscado muito, estudado sobre o tema, porque é algo que me encanta muito dentro do segmento da educação.
1: Beleza, e hoje você não tem a lembrança, digamos, como se você fosse um adulto lá onde você morava, você veio com 12 anos, né, pré-adolescente ainda, mas você consegue ler no mundo a diferença de uma região como aquela onde você morava para essa região aqui, né?
0: Totalmente diferente, lá é muito precarizado, né? Assim, depois que eu vim para cá eu nunca mais voltei, né, eu nunca tive a chance
1: não
0: de...
1: Não fez nem visita lá,
0: não.
1: No caso?
0: Não voltei mais, meus avós faleceram lá, não consegui voltar mais desde então. Mas assim, lá era muito precário, a escola era uma escola pequena, não tinha ar-condicionado, não tinha ventilador, era no calorão, tinha aqueles furos, eu lembro que tinha aqueles furos nas paredes.
1: Tijolo por vento passar por cima.
0: Isso, para entrar um pouco de ar ali dentro, não tinha nem banheiro, pra você ter ideia, não tinha nem banheiro, o banheiro era uma latrina, vamos dizer assim, um termo
1: Sim.
0: correto, né?
1: É, na roça, em algumas regiões ainda é o que tem, infelizmente,
0: Exato.
1: Né?
0: Exato, e eu penso que provavelmente deve ter tido alguma melhora, mas na minha época era bem complicado lá, assim. Mas minha mãe sempre incentivou, meu pai sempre me incentivou a estar na escola. A exemplo disso, meu pai veio em busca de uma vida melhor pra gente não... ter o mesmo destino que amigos nossos que até hoje estão na roça lá, assim, na roça,
1: sim,
0: trabalhando
1: sim.
0: sol a sol. É claro que
1: é um trabalho necessário
0: naquela região, mas assim, meu pai não quis, nem minha mãe quis que a gente ficasse naquela vida, sabe?
1: Uma vida melhor.
0: E assim, ela sempre pegou no pé, não, vocês vão estudar e...
1: Uma vitoriosa essa mamãe. Como é que chama essa mamãe?
0: Ivaneide.
1: Dona Ivaneide, um abraço pra senhora, aproveitando aqui, ela tá por aí ainda, né?
0: Exato, graças a Deus.
1: Que legal, meu amigo Cleusso. Conta pra mim, hoje a profissão que você escolheu, ser professor em si, recebe, eu não diria críticas, mas assim, um olhar de preocupação, talvez, pelo desgaste do profissional que está inserido nesse contexto, pela dificuldade do próprio ambiente escolar. Você hoje está como coordenador, então o coordenador é um sanduíche entre o cliente, aluno, o professor, a direção da escola. Como é que você vê esse momento vivido pela educação no Brasil?
0: Olha, eu tenho um pensamento a respeito justamente de como que a sociedade está vendo os professores. Eles têm até uma certa admiração, mas eu não sei o que aconteceu durante esse período, vamos dizer assim, o que que fez com que os pais de hoje, ou já de algumas décadas, não tem mais o respeito que tinha
1: valorizassem
0: antes, né?
1: Menos.
0: Dessa valorização. Eu acho que, eu não sei se que eles estudaram e sabem da necessidade da escola, mas a gente vê assim, os pais perdendo a mão com os filhos. E aí, às vezes, a escola é um ambiente onde tem regras, tem uma hora de entrar, hora de sair, hora do
1: disciplina
0: lanche.
1: Disciplina necessária,
0: e
1: né?
0: Isso, aí às vezes a criança chega em casa, fala uma coisa, aí a mãe já vem brava, e assim, a gente
1: e precisa... E é você que recebe essa bronca lá.
0: A gente que recebe, a gente precisa meio que mediar ali esses conflitos entre professor, entre pais e mães, mas... O grande problema da educação hoje é que muita gente coloca a mão lá sem ser especialista em nada.
1: Sem saber do que está falando.
0: Isso, tem pessoas que nunca pisou no chão de sala de aula, não sabe da realidade de uma escola pública e fica colocando pitaco, sabe? Colocando coisas que o professor sobrecarrega o professor,
1: sim,
0: sabe?
1: Sim, sim.
0: Qualquer coisa para a escola. E assim... O professor estuda, ele faz a faculdade dele, ele se especializa naquilo.
1: Segue estudando, porque tem que continuar.
0: E tem pessoas que chegam e falam assim, olha, não tá certo isso, mas peraí, Eu ninguém chega no médico e fala, doutor, o senhor tá errado nisso aqui. Mas sabe, eu acho que é como diz nos antigos, né? Muita gente colocando a mão na farinha, sabe? É preciso que haja uma seriedade mais, assim, desse ponto de vista, de respeito com os professores e toda a área da educação.
1: Consciência de todos nós, né? Importantíssimo. Exato. Esse recado que traz aqui o Cleuson pra gente nesse momento aqui no programa Servidor em Foco. A gente tá aqui mais para conhecer um pouco da sua história. Se você olhar para trás hoje, você falou que já tá há mais de 20 anos?
0: 23 anos, praticamente.
1: Em Sorriso.
0: Exato,
1: em Sorriso. E de carreira como professor?
0: De carreira, eu comecei em 2019. Assim,
1: tá recente ainda. Você ainda tem bastante lenha para queimar nesse meio.
0: Exato, 7 anos, praticamente. 7 anos de... na educação.
1: Já deu para sentir se você fez a escolha certa?
0: Sim, eu vou te falar uma coisa. Eu não me vejo fazendo outra coisa. Eu gosto de outra, tipo, eu gosto de música,
1: sim,
0: e tal.
1: Sim.
0: Mas eu falo sempre para minha esposa, a educação foi onde eu me encontrei. Eu gosto muito da educação. Trabalhar com crianças é ótimo, sabe, Marlene? Trabalhar com criança é você ver, assim, a pureza do ser humano, sabe? Onde ali, se ele gosta de você, ele gosta, se ele não gosta, ele não gosta. Não
1: Mas
0: existe
1: tá
0: aquela...
1: bem claro, isso não tem fingimento,
0: exato,
1: né, criança?
0: Exato. Então, assim, a educação... Eu me encontrei na educação, eu não me vejo fazendo outra coisa hoje. Não me vejo.
1: Que legal.
0: Nenhuma outra profissão.
1: Muito bem, hora de agradecer, né, presidente?
2: Então, obrigado a todos que estiverem nos acompanhando. E queremos externar o nosso abraço e desejar um feliz e abençoado final de semana.
1: E assim a gente encerra a edição 263 do Servidor em Foco, com as edições do Pedro Henrique, a redação e apresentação minha, direção-geral de Leucir Fácio. Até sábado que vem.
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0: amigos e amigas, muito bom dia. Hoje, sabadão, 1 de agosto de 2026, começando mais um mês, meu amigo Ivan, bom dia.
1: Bom dia, Diomar ouvintes, mais um mês, mais uma oportunidade renovada para os próximos 30 dias. Prazer enorme estar com você aí de casa para mais uma edição do programa O Lado Bom da Vida.
0: Que beleza, né? E a gente está aqui sempre estudando juntos com os nossos amigos ouvintes sobre a doutrina espírita, essa libertadora das consciências, que muitas vezes a gente não sabe, não conhece, e é natural, porque tudo que é novo é desconhecido. Isso faz parte. As tecnologias que a gente está vendo tem coisas que não entende. Hoje a robótica está chegando, é natural. O espiritismo é novo dentro das crenças religiosas. 168 anos é nada. Temos a recém saindo, como que diz o ditado popular, Ivan? Saindo da casca.
1: É verdade, Gilmar.
0: Despertando para a nova era, né?
1: E o programa é sempre um convite a esse aprofundamento dessas reflexões. E a gente começa sempre, Gilmar, com o Momento Espírita, hoje com um tema convitativo que é Transformando o Caos em Esperança.
0: Vamos ouvir.
2: A cidade de Lyon, na França, guarda em suas pedras milenares a memória de quem sabe o que significa resistir. Conhecida historicamente como a Terra dos Mártires, em 1943 ela se viu mergulhada em um dos períodos mais sombrios da alma humana. Sob o jugo da ocupação nazista, ela se transformou em um tabuleiro de sombras. Cada esquina, cada café e cada prédio pareciam vigiados por olhos invisíveis. O terror tinha um nome, Klaus Barbie, o carniceiro de Lyon. E uma sede, o Hotel Terminus, onde interrogatórios brutais silenciavam vozes para sempre. Foi nessa ambiência de medo, incertezas e dor que uma mulher se dispôs a alterar o rumo de algumas vidas. Lucie Aubrac era professora de história. Seu marido, Raymond, engenheiro. Aos olhos do mundo, um casal comum. Na intimidade do dever cívico, eram pilares da resistência francesa. Em junho de 1943, o véu da segurança rompeu-se. Raymond foi preso e levado para a temida prisão de Montluc, condenado à morte. Grávida de 5 meses, Lucie não se permitiu o luxo do desespero. Recusou-se a aceitar o inevitável. Sozinha, ela atravessou as portas do Hotel Terminus e sentou-se diante de um dos torturadores mais temidos da Europa. Dizendo-se uma noiva desesperada, alegou que precisava casar com o prisioneiro antes de sua execução, para que seu filho tivesse o nome do pai e para salvar sua honra. O carrasco cedeu. A cerimônia de casamento era, na verdade, o gatilho para uma operação de resgate meticulosamente planejada. No dia 21 de outubro de 1943, após o breve encontro nupcial, o comando organizado por ela interceptou o comboio que reconduzia detidos à prisão. Em meio ao fogo cruzado e à neutralização dos guardas alemães, não apenas Raymond, mas outros 13 prisioneiros foram arrancados das garras da morte e levados para a segurança. Uma única pessoa, agindo com inteligência e coragem, mudou a trajetória de 14 famílias e fortaleceu o espírito de uma resistência que se recusava a morrer. Após a emboscada, a família Aubrac conseguiu chegar a Londres, onde o seu segundo filho teve como padrinho Charles de Gaulle. Diante das tempestades que assolam o mundo e das sombras que por vezes parecem obscurecer o horizonte da humanidade, é comum sermos assaltados por um sentimento de profunda pequenez. Olhamos ao redor e nos questionamos: o que pode um único coração fazer diante de tamanha desordem? A história que acabamos de percorrer nos recorda que, embora não possamos mudar o mundo inteiro, detemos o poder de mudar o mundo de alguém, ou de plantar a semente que alterará o curso de uma vida. Todos carregamos essa centelha transformadora. A noite escura que parece sufocar a última réstia de fé pode se tornar aquela que precede o espetáculo do sol que renasce. A aurora não pede licença para brilhar. Sejamos alvorada no panorama de sombras. Afinal, Um único coração fiel ao bem é capaz de redirecionar o destino de uma ou de várias vidas.
0: Cada história que a gente reflete, o que eu posso fazer para melhorar a minha vida e a vida de alguém que cruza o meu caminho? Nós temos, além dessa história linda que o Roberto contou, também uma linda história de Nicholas Winton, que salvou mais de 600 crianças na Segunda Guerra Mundial, onde ele pegava escondidas crianças e mandava para outros países que não estavam em guerra, e um canal de TV lá da Inglaterra fez uma homenagem a ele. Isso está na reportagem, se você digitar lá, procura. É o bem que a gente faz sem que os outros precisem saber.
1: Coisa boa, né, Dilmar? Nosso programa de hoje está cheio de histórias inspiradoras. Seguindo o nosso programa lá do Bom da Vida de hoje, a gente vai ouvir agora o nosso querido amigo José Carlos De Luca. De profissão, ele é juiz no estado de São Paulo, hoje falando conosco sobre a nossa paz. E o convite é para que a gente possa perceber o quanto aquilo dizemos nos tira a paz.
0: Vamos ouvir.
3: Olá, queridos amigos e amigas. Eu sinto muita alegria de poder chegar até você, trazendo hoje mais uma reflexão com um verso do poeta Jair Presente, que escreveu esse verso pelas mãos de Chico Xavier. E o jovem Jair Presente disse assim: você que deseja a paz, receba esta nota amiga. Conserve muito cuidado em tudo o que você diga. Eu vou repetir porque vale a pena. Você que deseja a paz, receba esta nota amiga. Conserve muito cuidado em tudo o que você diga. Eu percebo nesse verso da espiritualidade, né, um conselho muito útil, relacionando a nossa paz às nossas palavras. Palavras que dirigimos aos outros. Nós podemos, muitas vezes, agredir os outros com nossas palavras. E por conta desta agressão verbal, vamos criar um relacionamento, uma situação difícil que pode roubar a nossa paz. Por isso Jair Presente recomenda: conserve muito cuidado nas coisas em que você diz. É um conselho muito sábio, porque palavras também ferem. E é preciso muita sabedoria para dizer a verdade sem ferir. Muitas vezes temos até razão no que queremos dizer, mas o fazemos de uma forma violenta, agressiva, rude, irônica muitas vezes. E isso, sem dúvida alguma, vai criar uma situação de tensão. E a pessoa pode ficar magoada conosco, pode esfriar conosco, vai ficar mais distante e vai dificultar a nossa relação. Então vamos tomar muito cuidado do que falamos aos outros, nos comentários que fazemos, procurando sempre ter uma palavra boa, uma palavra gentil, uma palavra serena, né? Porque muitas vezes a nossa palavra tem uma contundência, né? É como se fosse uma pedra que a gente lança no outro, né? Então buscar essa palavra serena, equilibrada, né? Às vezes o tom da nossa voz diz tudo, né? Às vezes um tom agressivo, raivoso. E quando nós estamos tomados por esses sentimentos, né, de raiva, de ódio, nós geralmente falamos aquilo que amanhã vamos nos arrepender. Então é melhor nesses momentos, quando a gente se perceber que está, né, como um pavio curto, né? Quando nós estamos irritados, quando nós estamos nesse estado, né, de perturbação interior, a melhor coisa é a gente ficar quieto, a melhor coisa é a gente entrar em silêncio, deixar passar o nível de emoção, para depois, com mais serenidade e tranquilidade, a gente poder expressar algo que eventualmente nos machucou, nos feriu, ou a gente expor algum direito que nos julgamos portadores, para que de um diálogo fraterno, de uma comunicação não violenta, nós possamos extrair frutos positivos das nossas palavras. Outro ponto a considerar também diz respeito ao diálogo que travamos com nós mesmos. Muitas vezes, e não é incomum, que a gente conversa com a gente mesmo. A gente faz perguntas que nós mesmos respondemos. Muitas vezes nos julgamos. Muitas vezes dirigimos palavras pesadas a nós mesmos. Fazemos uma crítica excessivamente severa a respeito das nossas ações, nos culpamos, nos agredimos, falamos até palavras de baixo calão para nós mesmos, numa agressividade que também não se justifica e que arrasa a nossa autoestima, rebaixa a nossa confiança, nos entristece, nos deprime, nos deixa no estado de prostração e melancolia. Então, vamos também ter cuidado com aquilo que a gente fala para nós. Se Jesus recomendou amor ao próximo, por que também não haveríamos de ter amor por nós mesmos? Se nos surpreendemos em algum ato equivocado, em algum erro, vamos dizer para nós: puxa, você não se ouve bem neste momento, mas vamos procurar agora melhorar. De uma próxima vez, tenha mais atenção, tenha mais cuidado no que você vai falar. Como uma mãe que muitas vezes orienta o filho quando o filho faz alguma coisa errada. Ela fala a verdade, mas fala de uma forma amorosa, motivadora. Assim a gente se sente mais impulsionado a corrigir os nossos erros. Não se deprecie com palavras sobre as suas dificuldades, sobre a sua aparência física, sobre a sua condição espiritual. Lembre-se que Deus construiu o mundo através das palavras. Então a palavra tem uma força. Nós, como seres criados por Deus, temos em ponto menor uma força também criadora. Então quando eu me deprecio, quando eu falo uma palavra pesada para mim, eu estou projetando uma força magnética também negativa contra mim. E isso não é uma atitude de amor por si. Então, meus amigos, vamos pegar esse conselho do Jair presente e vamos emoldurar as nossas palavras no amor, no afeto, na doçura, na serenidade, seja em relação aos outros, seja em relação a nós mesmos. Um bom trabalho a todos.
0: Nosso amigo José Carlos de Luca, Ivan, ele é juiz de direito de São Paulo, né?
1: E um trabalhador, Diomar, invejável, no melhor dos sentidos dessa palavra. Já psicografou mais de 25 obras.
0: Olha, que história, né?
1: E todos os livros dele, inclusive falando sobre Francisco de Assis, tem um livro lindo dele sobre a vida de Francisco. E todo o valor arrecadado com essas obras são destinadas a instituições filantrópicas ligadas à doutrina espírita.
0: Que bênção! E ele está falando hoje sobre o poder da palavra, né? Como a palavra do ser humano constrói e também destrói e se autodestrói. Quando nós muitas vezes se julgamos por motivos bobos, a gente está emanando essa energia para o próprio corpo físico. Por isso a importância da gente vigiar, como disse Jesus, e orar, para que a gente não caia nessas tentações de falar palavrão dentro da casa, do lar, onde estivermos, porque estamos atraindo espíritos sofredores, espíritos maldosos para o nosso íntimo lar.
1: A gente lembra sempre de uma experiência de um cientista japonês que imprime as palavras em recipientes de água, congela e fotografa. E de acordo com a palavra daquele recipiente, o cristal da água tem um desenho diferente. Quando é a palavra amor, é um cristal lindo. Quando tem raiva, ódio, palavras assim, um cristal com uma imagem nada agradável. É sobre essa energia, né, Diomar?
0: É a energia que emitimos ao falarmos, ao pensarmos. E essa energia, ela vai e volta para a gente mesmo. E continuamos o programa de hoje. Agora vem nosso amigo Raul Teixeira. É isso, Ivan?
1: É verdade, Diomar. Porque estamos todos nesse caminho de evolução, né? E nesse caminhar do autoconhecimento, no automelhoramento, vamos pensar sobre a nossa semelhança com aqueles que conviveram com Jesus quando ele esteve encarnado aqui no nosso plano físico.
0: Vamos ouvir.
4: Então os discípulos de Jesus Cristo eram a representação dos caracteres da humanidade. O jeito de Pedro, os rompantes de Simão Pedro, bem do nosso tipo, os muxoxos de Simão Pedro. O mestre cercado de gente, às margens do lago de Genezaré. Quando uma mulher singela toca o mestre em seus vestidos, a mulher hemorrágica, porque ela acreditava que se tocasse no mestre, ainda que fosse nas suas roupas, ela seria curada. Não sabia explicar porquê, mas sentia na sua certeza subjetiva que isso deveria acontecer. E quando ela o toca com aquele sentimento profundo da alma, Jesus Cristo se volta para os discípulos à sua volta e indaga: quem me tocou? E olha exatamente para Simão: Simão, quem me tocou? O sangue do velho pescador vem logo à cabeça. Nervosinho. Se fosse hoje, nós diríamos assim: estressado. E Simão olha para Jesus Cristo: mas mestre, esse povo todo te aperta de todo lado, como é que eu vou saber quem foi que te tocou? Ele não entendera. As coisas sutis eles não entendiam. É claro que se todo mundo apertava o mestre, Jesus Cristo estava perguntando quem o tocara fisicamente. Até que o mestre aclara: é que eu senti que saiu de mim uma energia, saiu de mim um fluido, saiu de mim uma virtude. De acordo com a tradução, encontramos um termo diferente. Alguém o tocou com uma intencionalidade e absorvera dele. E ele pergunta de propósito, para que aquela mulher pudesse se anunciar ou se denunciar: fui eu, Senhor. E ele então deixasse o ensinamento: vai em paz, porque foi a tua fé, a tua certeza, a tua convicção que te acaba de curar. Mas Simão ficou logo agitadinho: mas como é que eu vou saber? Nós somos exatamente assim, não sabemos responder às coisas com brandura. Mulher, onde é que está meu chinelo? No armário. Onde é que está? Mulher, onde é que está meu chinelo? Eu já não falei que está no armário? Já estamos estressados. Nós não conseguimos responder três vezes a uma mesma pergunta sem nos alterar. Ou a gente se altera, ou responde assim: já falei. Se alterou do mesmo jeito. Pedro era assim. Mas não era porque ele fosse mau, era o temperamento, era a humanidade de Pedro. era o lado gente, a dimensão humana de todos nós. João era enternecido, ficava embevecido ouvindo Jesus falar. Cândido adorava encostar-se, adolescente, quando conheceu Jesus, tinha 14 para 15 anos. Encostava-se nos ombros do mestre, encaixava sua cabeça junto ao pescoço de Jesus. Como jovens, espontâneo, sem malícia. E os companheiros diziam: Jesus gosta mais dele. Foi chamado de o discípulo amado. Igualzinho no nosso meio. Há pessoas que chegam, nos abraçam, nos beijam, nos estreitam, e o outro fica de longe. Olha o exibido. Ele não tem coragem de ir e tem horror quando os outros vão. E ficam de longe. Olha o queridinho, deve ser o queridinho. E deve ser o mais gostado. É puxar saco. Nós temos esse hábito. A gente não tem a coragem de ir. Mas como é que eu vou abraçar o homem? Mas como é que eu vou beijar? Mas como é que eu vou... Aí aquele que vai, a gente julga. Porque era exatamente o que a gente queria fazer. Não era diferente no meio dos discípulos de Jesus. E João, como são os jovens, tô nem aí. Ele ia, abraçava o mestre, beijava, cheirava, ficava junto, e na crucificação foi ele que esteve até o final. Foi ele que esteve junto, acompanhando as mulheres piedosas, fazendo companhia à mãe de Jesus. Foi ele que não fugiu, que não se escondeu, que não teve medo. Era o jovem, o arroba, a audácia. Simão fugiu, amedrontado. Gostava de Jesus, mas gostava mais da pele própria. Exatamente como hoje. Não tem coragem de dizer a verdade. Nós estamos vendo pela televisão os depoimentos dos velhos. Ninguém sabe de nada, ninguém viu nada, nada, nada. Como no passado. O medo. Não discutimos se essas pessoas são bons pais, bons avós, boas mães, mas não são bons cidadãos. Não são bons homens, boas mulheres. Não respeitam a verdade, não acatam a consciência. Também no passado, ao tempo de Jesus, era assim. Nunca vi esse homem antes. Mas não eras tu que estava com ele no Monte das Oliveiras? Não, eu não o conheço. Mesmo tendo sido advertido na ceia, antes que o galo cante, na madrugada, tu me negarás 3 vezes. E só na terceira negação, e o galo cantou, é que Simão Pedro se dá conta do que Jesus lhe houvera dito. Exatamente como a gente, depois que a gente faz a tolice, diriam as donas de casa, a caca, aí nos cai a ficha e nos atormentamos e sofremos e nos desesperamos. Inês é morta. Já cometemos os desatinos. Só para que a gente perceba que ao escolher os seus discípulos, Jesus Cristo queria dizer-nos com que tipo de situações nós iríamos viver na humanidade. Que tipo de alma nós próprios somos. Porque nos sentimos refletidos em cada um desses discípulos de Jesus.
0: Muito bem, nosso Raul Teixeira, ele que é um professor, né, Ivan, de faculdade do Rio de Janeiro. Verdade. Mestre em física, estudioso da doutrina espírita já, com uma história de amor muito grande, e trazendo a história que nós somos os espelhos dos discípulos, né? E hoje ainda retrucamos, rebatemos, e Jesus ensinava a perdoar, a amar, a ser pacífico, né? E nós reagimos na grande maioria das vezes.
1: Outra lição, Diomar, que eu tiro dessa fala do Raul e dessa linda exposição que ele nos traz, é que Jesus não escolheu nenhum perfeito, né? Escolheu pessoas, seres humanos em evolução. E para quem queira, de repente, aprofundar esses estudos, tem um livro que eu gostaria de recomendar: Humano, Demasiadamente Humano, A Transformação Moral de Pedro. Esse livro foi editado pela Editora Leal, né? Assinado por Denise Lino e Edivaldo Pereira Franco, falando exatamente desse processo de transformação de Pedro, né? Que, sem sombra de dúvidas, foi uma grande âncora para o cristianismo que a gente tem redivivo hoje dentro da doutrina espírita.
0: Legal, né? Um livro sempre é bom a gente buscar esse conhecimento. Ainda mais falando a história de um discípulo que ficou ao lado de Jesus, aí é muito importante. E falando em Divaldo Pereira Franco, ele vem hoje, agora, resgatando uma história lindíssima de amor de uma mãe que transforma a dor em paz. É o nosso Divaldo Pereira Franco. Vamos ouvir.
5: Eu gostaria de coroar essa proposta de viver em paz com uma história real que aconteceu na cidade de Los Angeles. A mãe estava na unidade de terapia intensiva quando recebeu a palavra fatal do médico: Bill está morrendo, senhora. A leucemia perniciosa é irreversível. A transfusão de medula não fez o menor efeito. Ele está morrendo. A ciência não pode fazer mais nada pelo seu filho. Ela olhou o filhinho pálido, adormecido pela debilidade na cama. As lágrimas aljofraram-lhe os olhos. E ela disse: mas doutor, ele disse: infelizmente, nós somos médicos, não somos Deus. Nem a oração pode ajudá-lo. O câncer mata-lhe toda forma de vitalidade e ele está morrendo. Quantos dias, doutor? Até sexta-feira. Era uma segunda-feira. Ela ficou muito abatida. Saiu, deu uma volta e quando retornou, o filhinho de 6 anos estava com os olhos abertos. Olhou para ela e perguntou: está perto, mamãe? Não, meu filho. Mamãe, está perto? Está, meu filho. Quantos dias? Meu filho, só Deus é quem sabe. Mamãe, quantos dias? Até sexta, Bill. Mas Deus, mamãe, que pena. Eu tanto queria ser bombeiro voluntário. O sonho da minha vida era apagar incêndios. Eu queria ser bombeiro, mamãe. E agora eu não vou poder mais. E 2 lágrimas longas. Ela olhou para o filho despedaçada. A nossa impotência diante da morte. Ocorreu-lhe uma ideia. Ela correu ao telefone e ligou para o corpo de bombeiros. Eu quero falar ao comandante. É ele, senhora. Ela narrou: meu filho está morrendo de leucemia. O sonho da sua vida era ser bombeiro voluntário. Como ele nunca poderá sê-lo, o senhor poderia mandar um bombeiro uniformizado visitá-lo antes dele morrer? Posso, senhora. Mas eu posso fazer muito mais. O que é que o senhor pode fazer muito mais pelo meu filho? Eu posso torná-lo bombeiro voluntário. Eu sou o chefe do corpo de bombeiros. Na quarta-feira, da próxima a 8 dias, eu estarei diplomando um grupo de bombeiros. E se a senhora me der as medidas do seu filho, do pé, do corpo e da cabeça, eu farei o uniforme dele, porque é aqui na corporação que nós fazemos. E na outra quarta-feira, a senhora dá o jovem Bill. Eu vestirei de bombeiro, ele irá erguer o pavilhão nacional, eu o nomearei bombeiro voluntário. Agora vá lá e diga-lhe que ele não pode morrer antes da quarta-feira vindoura, depois desta. Ordem do comandante. Ela desligou e correu. Ela estava esfogueada. E Bill perguntou: o que foi, mamãe? Eu telefonei ao corpo de bombeiros, meu filho. E o comandante mandou lhe dizer que você não pode morrer até a outra quarta-feira. E por que não? Porque ele vai tornar você bombeiro voluntário. Ele teve uma descarga de adrenalina, porque nosso organismo funciona do psíquico para o físico. E ficou corado. Disse: mamãe, é, Bill. E já com a fita métrica começou a medi-lo, a medir a cabeça. Vou mandar os dados para o comandante. Meu filho, espere até quarta-feira, 8 dias. E Bill melhorou. Na outra quarta-feira, a ambulância, o especialista, Bill deitado, recebendo plasma, a mãe dele, uma enfermeira especializada, chegaram ao corpo de bombeiros, saltaram, Bill foi numa cadeira de rodas. Ele foi vestido de bombeiro, recebeu o cinto vermelho, o capacete, a machadeta, e foi empurrado até onde estavam uniformizados todos aqueles que iam receber o diploma. Então o comandante olhou para ele: bombeiro, ajudar-me a levantar o pavilhão nacional. A mãe e o médico foram levando Bill. Ele segurou a corda e o chefe levantou a bandeira dos Estados Unidos. E logo o hino nacional. Bill estava deslumbrado. Cantava aqui e ali. Ele jurou que daria a sua vida para salvar outras vidas. Quando irrompesse um incêndio, um desabamento, quando alguém estivesse em perigo. Quando terminou, ele foi nomeado bombeiro voluntário da Força de Bombeiros de Los Angeles, na Califórnia. Quando a ambulância saindo tocou um sinal que era alarme anunciando incêndio, o comandante ligou os computadores e teve uma ideia do grau do incêndio. E gritou: ei, bombeiro, o incêndio está lavrando. Não vai me ajudar a apagá-lo? O comandante olhou assustado, ou melhor, o médico. E o comandante: passemos ao meu carro o equipamento. Vamos, bombeiro. A mãe carregou Bill, desligaram o plasma por um pouco. O carro saiu com as sirenes abertas. Era um pequeno foco. Quando a mangueira foi aberta, o comandante: bombeiro, pegar aqui. Ele colocou a mão, viu apagar-se o incêndio, ficou rescaldo, foi levado de volta ao hospital. 2 dias depois estava morrendo. Então a mãe telefonou ao corpo de bombeiros: quero falar ao comandante. É ele, senhora. É o bombeiro Bill que está morrendo. Faltam-lhe poucos minutos, no máximo uma hora. O senhor poderia mandar um colega dele despedir-se? Senhora, eu posso fazer muito mais. O que é que o senhor pode fazer muito mais? Avise ao serviço social que nós vamos chegar aí com vários veículos com as sirenes abertas. Mas não é para apagar nenhum incêndio no hospital. Em que ala está o bombeiro Bill? Na UTI, terceiro piso, na ala esquerda, primeira janela. Abra a janela, nós iremos entrar por ela. Ela avisou o serviço social menos de 10 minutos. Aqueles alarmes perturbadores, o hospital inteiro fez silêncio. Sabia que os bombeiros vinham visitar o seu colega que estava morrendo. Uma escada magidos bateu no peitoril da janela. E à frente, o comandante com o machado. Bombeiros atrás. 11. Entraram, fizeram semicírculo. O comandante acercou-se da cama de Bill. Ele estava na agonia. O comandante falou-lhe: bombeiro, vá em paz. Eu libero você dos seus deveres. Diga ao chefe que nós ficaremos na terra para, em seu nome, salvar vidas. Você já cumpriu com seu dever. Bombeiro Bill, eu libero. Vá em paz. Ele desenhou um sorriso. O corneteiro começou a tocar. Silêncio. A música do campo de batalha quando morre um herói. A mãe desceu as pálpebras de Bill. As sirenes silenciaram. O comandante saiu pela janela e os carros voltaram à guarnição em grande silêncio. Mas além, muito além, havia um alvoroço. O vitorioso bombeiro Bill estava chegando ao reino da paz. Todos nós podemos fazer muito mais. Quando alguém nos pedir algo, eu posso fazer mais. Há 2000 anos alguém disse: e se te pedirem a manta, dá também a capa. E se te pedirem marchar 1000 passos, vai 2000. Viver em paz é doar-se.
0: Divaldo Franco sempre emocionando os nossos ouvintes e os nossos corações, Ivan. Falando da transformação dessa mãe que o filho estava ali. Quantas mães têm os filhos passando por essas provas, né? E nesse momento é difícil, é desafiador. Mas lembramos que temos um pai que ama todos nós.
1: E que é possível a gente sempre fazer um pouco mais. A mãe poderia simplesmente aceitar o diagnóstico do médico, mas ligou ao bombeiro. Que poderia simplesmente desligar o telefone, mas fez um pouco mais. Inclusive esteve no momento do desenlace, né, do corpo físico dessa alma que retorna ao plano espiritual. O convite é para todos nós, Gilmar.
0: Agradecemos a nossa grande audiência, Ivan, que chega nos 4 cantos, sorriso e na região.
1: É verdade, vamos longe.
0: Feedbacks das pessoas trazendo comentários, que é um momento de estudo. O espiritismo é isso, é uma ciência, uma filosofia, não condena ninguém, ao contrário, convida-nos ao despertar para a nova era. O programa Lado Bom da Vida fica por aqui. Hoje vamos ficar com uma música belíssima. Falamos bastante da paz, que é Paz pela Paz,
1: do nosso Nando Cordel.
0: Vamos ouvir, um grande abraço.

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1: Olá, tá começando o Minuto da Economia de Humor, o especial de fim de semana. 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
5: Olá, senhoras e senhores, muito bom dia, excelente sabadão para você grudado aqui na Sorriso FM. Eu sou o Claudinei Sorci, prazer enorme falar contigo ao vivo aqui no estúdio 1, estúdio principal da Sorriso FM, iniciando aqui o nosso show da manhã. Bom, abraçando você de longe, você de perto, para você que se liga com a gente através do rádio tradicional, nos 99.1 aqui da Sorriso FM. Aquele abraço para você também, internauta, que participa com a gente, ouvindo através do site e do aplicativo da Sorriso FM. Do jeito que você gosta, o nosso show da manhã tá no ar. 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

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Iniciando aqui o nosso show da manhã.

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2: Muito bem, o nosso show da manhã, edição desse sabadão, 1º de agosto, iniciando aqui um novo mês e, claro, junto com você, nesse fim de semana bacana, ótima manhã para a Geniane Fior, que está acompanhando a gente já. Geniane, grande abraço, sabadão também, dando trabalho hoje, né? Bom trabalho para você, abração para você e todos os passageiros aí, tá bom? Ali Coimbra do Bela Vista também está comigo, fala Ali, bom dia, como é que você está? Tudo bem? Inclusive, Ali tá mandando aqui, sabe o que? Os parabéns. Isso mesmo, tá mandando os parabéns para o primo dela, que é o Johnny. O Johnny mora no bairro Morada do Sol, tá completando idade nova hoje, né, Johnny? Grande abraço para você, tá? E a Lu tá mandando para você aqui, feliz vida nova. Johnny, parabéns, muitas felicidades, saúde e paz, garoto.
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0: Sorriso FM, o nosso show da manhã, sábado, 9h15 agora.
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1: Show da manhã, Sorriso FM 9:17. Agora tem o Christian e Ralph.

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2: Show da Manhã, Daniel, jeitão de caboclo, participação do pai dele aí, o José Camilo, 9h23 aqui. Ótima manhã pra você, vamos juntos no nosso Show da Manhã, desse sabadão, 1º de agosto.

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2: Embalando aqui o nosso Show da Manhã, edição desse sabadão, 1º de agosto. Ótima manhã pra você que tá ouvindo a gente. 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É isso mesmo. 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O sorteio acontece aqui no seu Show da Manhã, nesse sabadão. Então participa aí e boa sorte. Falando em boa sorte, bom dia e boa sorte pro Cláudio Honor do Monte Líbano. Ele tá mandando aqui bom dia, tá dizendo que tá querendo ouvir a música, vai ouvir agora já, tá? Pediu aqui o Nando Moreno e ele também quer participar do sorteio. Abração, meu querido, pra você também, tá bom? Cláudio Honor e pra esposa aí no Montserrat, acompanhando a gente aqui, e o som que você pediu tá rolando aqui. Nando Moreno, Facebook.

0: Etanando Moreno com o Facebook aqui no seu Show da Manhã. Ótimo sabadão pra você, bom dia pra você, meu amigo, minha amiga, pra você caminhoneiro que tá acompanhando a gente, tá pelas estradas, pra você motorista de aplicativo, meus amigos taxistas, aos mototaxistas também ouvindo a gente, vamos juntos, vamos nessa, tá? Leonice de Lourdes, tá no bairro União, é do bairro União, na verdade, né? Leonice, grande abraço, ótima manhã de sábado pra você, boa sorte, hein? Tereza Casagrande, é a Terezinha Casagrande, ela pediu uma música aqui, o retrovisor, vou tocar pra você daqui a pouquinho, tá bom, Tereza? E ela também tá participando do sorteio. Nilcione Aparecida do Centro Sul também tá grudada com a gente aqui, participando do Show da Manhã, tá valendo o presentão, hein? 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É hoje, iniciando já o fim de semana e também o mês de agosto aí, com o presentão da Maricota e Sorriso FM. Joana Nogueira da Cruz também tá com a gente, boa sorte pra você e bom dia, tá bom, Joana? Jandira Rota do Sol, fala, menina!
1: Bom dia, Claudinei, tudo bem
0: tudo
1: com você?
0: Tudo bem com você?
1: Aqui do Rota do Sol.
0: Tudo certo?
1: É, hoje meu esposo tá de aniversário, o Ataír Ferraz.
0: Oh, Alair Ferraz!
1: Tomara que eu ganhe a camiseta aí, né, pra presentear.
0: Caramba, que maravilha!
1: Da Maricota.
0: Parabéns, então!
1: Um final de semana pra você.
0: Pra você
1: paz,
0: também.
1: E parabéns aí pro meu esposo.
0: Parabéns pro seu esposo, então,
1: 62,
0: tá? 62.
1: Muita paz,
0: aí sim,
1: nossa união.
0: Parabéns, beijo. Então, pra você também. Felicidades mil pra você que tá completando idade nova nessa manhã de sabadão. 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
3: Simbora aqui com o nosso show da manhã desse sabadão. Que diversão, que alegria estar contigo aqui. Bom dia para Olivia Marchetti. Fala, Olivia, como é que você tá nesse sabadão? Tudo bem contigo?
4: Bom dia.
3: Tudo?
4: Aqui é Olivia Marchetti, da Vitória Régia. Telefone 995232205. Quero participar do teu sorteio.
3: Tá participando.
4: Quero
3: já.
4: Quero a música do outro lado da cidade.
3: Opa!
4: Agradeço muito se for atendido.
3: Então vai ser atendido
4: bem,
3: assim.
4: Bom dia.
3: Com certeza. Bom dia para você também, tá bom? Olivia Marchetti, ela pediu aqui. Do outro lado da cidade, vou tocar já pra você, tá bom? Quem também tá com a gente participando aqui é a Lenimar do São Mateus.
5: Bom dia, Claudinei.
3: Bom dia. Já tá participando então, hein, da camiseta aí, Maricota.
5: São Mateus.
3: Valeu, boa sorte, tá bom? Lenimar do São Mateus. Quem também tá com a gente aqui é a Eliane Batista do Jardim Europa. Eliane, bom dia pra você também, boa sorte. Leonice. Leonice de Lourdes também participando com a gente aqui. Tem mais gente com a gente? É claro que tem. E você também tá mandando o seu recado, tá mandando o seu alô. Sorrisap 996346964. Simone Napvoski. É da Fazenda Gardim. Participou também. Boa sorte, tá bom, Simone? Pra você. Vamos juntos aí nesse sabadão com o show da manhã. Quem também tá por aqui com a gente participando é a Silvana Souza. Fala, Silvana. Bom dia, boa sorte pra você. Giselda. Grande abraço pra você, Giselda. Boa sorte também. O Foguinho tá com a gente também. Foguinho, grande abraço. Tá pedindo aqui o Tião Carreiro e Paraíso. Amor, uma noite não mata. Amor de uma noite não mata. É isso mesmo, né? Daqui a pouquinho, então, Fazenda Verde Alto. Aquele abraço, então, pra vocês aí, tá bom, Foguinho? Vamos aqui com a música que me pediram do Guilherme Santiago, do Outro Lado da Cidade. É sábado! Ai, ai, ai!

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1: Grande Alves, o homem da mudança, trabalhando e ouvindo a gente, né? Com a caixa de som no talo. Muito trabalho nesse sabadão por aí, Alves. Abraço então pro Alves, sempre com a gente em 99.1. E quando some o sinal da rádio depois de 350 km, aí ele vai pelo aplicativo. Aquele abraço, Alves. Bom dia, ótimo sábado, bom fim de semana e bom trabalho pra você e toda a equipe aí. Quem tá com a gente também é o Henrique. Alô, Henrique, bom dia pra você. Grande abraço, ótimo sabadão. Quem também tá com a gente aqui participando da promoção e da programação da Sorriso FM é o Cleiton. Fala, Cleiton. E também o Anastácio. Eles estão ouvindo a gente trabalhando ali no bairro Industrial 2. Estão na pintura, né? Estão pintando. Bom trabalho para vocês aí. Obrigado pelo carinho e pela audiência com a Sorriso FM aqui, tá bom? Vamos nessa. Para você acompanhando a gente também nos quatro cantos de Sorriso, aos amigos que nos ouvem também ali em Lucas do Rio Verde, o pessoal que tá acompanhando a gente em Ipiranga, aquele abraço, tá? 99.1 Sorriso FM, do jeito que você gosta. Quem tá por aqui nesse sabadão contigo é o Claudinei Sorci, e é uma festa esse 1º de agosto, né? O melhor mês de todos os meses é agosto. Dizem também que as melhores pessoas do planeta nascem em agosto. Eu concordo, concordo, porque eu sou de agosto, né? E tem quem diz também que agosto é o mês do desgosto. Vai entender, né? Vamos aqui então com a música com o que o Foguinho pediu. Amor de uma noite, Tião Carreira e Paraíso. Aumenta e gruda que você tá na Sorriso FM, daquele jeitão, hein? Do jeito que você gosta, com o show.

inconfundível. Sérgio Reis, o grandalhão da música sertaneja brasileira. Eu havia anunciado aqui o Tião Carreiro e Paraíso, que é a música que o Foguinho pediu, Amor de Uma Noite. Então vamos agora à música correta, então. Aumenta e gruda, 9h44 no show da manhã.

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0: Show da Manhã pela Sorriso FM nos 99.1. Valendo pra você aqui, camiseta. Isso mesmo, camiseta da Maricota. Se é Maricota, você já sabe, né? Veste-se com qualidade. 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E o sabadão aqui da Sorriso FM tem presentão pra você. 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Participa aí e boa sorte que tem sorteio aqui no seu Show da Manhã. Ótima manhã pro pessoal que tá acompanhando a gente, trabalhando, tá no agro, trabalhando e acompanhando aqui a Sorriso FM sempre. Falar aqui agora com o Antônio.
6: Bom dia.
0: Bom dia.
6: Antônio da Fazenda Vale do Rio Verde.
0: Tudo certo aí, Antônio?
6: Manda um alô pra nós aí.
0: Tá
6: aqui
0: mandando.
6: Na colheita do algodão aqui, na colheita do ouro branco. Manda um alô aí pra equipe do Piau aqui. Estamos no 12 aqui na colheita do algodão.
0: Que maravilha.
6: Manda aí uma música pra nós aí de Milionário José Rico.
0: Só se for agora.
6: Jogo da Vida.
0: Tá no ponto.
6: Quem mais escuta seu programa maravilhoso nesse sabadão aí.
0: Valeu.
6: Esperando chegar à tarde ali pra nós poder tomar uma água
0: que
6: passarinho bebe.
0: Água que passarinho bebe, Antônio? Opa, tchau, obrigado. Água que passarinho bebe, hein? Rapaz, sabadou? Pode, né? Com certeza pode. O Edson Rampanelli, bom dia pro Edson participando com a gente aqui. A Neuza Sauer também tá com a gente. Neuza, ótima manhã de sábado. Boa sorte pra você também participando aqui da promoção, tá? Camiseta Maricota e Sorriso FM presentão pra esse 1º de agosto. Ana Carolina também tá com a gente. A Ana Carolina, ela é do Santa Maria 2. Grande abraço a todos aí, tá bom? Quem também está participando com a gente aqui é o José. Fala, José. Bom dia, tudo bem contigo, José?
7: Alô, bom dia.
0: Tudo certo?
7: José Damiani, Fazenda Sem Limite, Deva Vareiro.
0: Tudo certo aí?
7: Eu quero pedir uma música de Cascatinha e Ana.
0: Toco.
7: Índia. E oferecer para todos os ouvintes do programa.
0: Aham.
7: E que hoje é 1º de agosto e o agosto... Que não traga desgosto pra ninguém.
0: Aí,
7: um abraço pra todos os ouvintes e vocês da rádio também.
0: Beleza, então, meu irmão.
7: Todos os dias. Um abraço.
0: Abraço, tchau. Abraço pra você também, tá bom, José? E pra toda a família aí acompanhando a gente na Fazenda. Quem também está participando com a gente aqui, deixa eu me ver o nome da pessoa, gente, acabou de mandar mensagem aqui, é Milcar Dal, é isso mesmo? Ela está mandando bom dia para todos aqui, Milcar Antônio Del Aqua, bairro Bela Vista, está pedindo música do Milionário José Rico também. Vou tocar agora já a música que o Antônio pediu, Milionário e José Rico, as gargantas de ouro do Brasil.

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2: Sorriso FM do jeito que você gosta, sábado. Já já vou tocar a música que o José me pediu aqui de Cascatinha e Iana. Índia, seus cabelos. Maria Antônia, bom dia Maria Antônia, sábado, fim de semana. E eu sei que você tá animada porque daqui a pouquinho tem festa, tem churrasco, tem chope. Né Maria? Bom dia, bom dia.
1: Bom dia Claudinei, bom dia meu povo.
2: Bom dia, bom dia.
1: Bom dia, galera. Vamos acordar que é sabadão.
2: E nesse sabadão, você já sabe que a Maria, todas as manhãs aqui na Sorriso FM, ela tem a sua mensagem, aquela mensagem de fé, de esperança, de otimismo. Afinal de contas, é a frase do dia da Maria Antônia, que daqui a pouquinho ela chega. Maria, mas enquanto isso, me fala como é que estão os trabalhos, sabadão, daqui a pouquinho vai descansar, vai pra festa, vai pra farra, como é que vai ser, Maria?
1: Bom, farra não é não, porque assim, farra boa é quando o marido vai junto. Quando o marido vai junto aí, sim, é farra
2: boa. Mas você tá piscando por quê? Você tá falando e piscando pra mim aqui por quê?
1: Não, eu tô dizendo assim.
2: Fala comigo,
1: Maria. Na verdade,
2: Maria,
1: é o seguinte, não é piscando, né, gente? Tem um cisco no olho aqui, né? E é o seguinte, farra boa é quando o marido vai junto.
2: E ele não vai hoje, Maria?
1: Ele não vai porque o horário não permite, né? Ainda não tem chegado o serviço.
2: Ele trabalha até que horas?
1: Até meio-dia, mas ele vem de lá da usina.
2: Ah, entendi.
1: Até chegar em casa deu o quê? 1h30.
2: Entendi.
1: Uma
2: entendi,
1: hora.
2: Entendi.
1: E esse horário a gente já vai estar lá.
2: Vai estar lá.
1: Já vai estar lá, já.
2: Na beira
1: experimentando
2: do rio.
1: Essa carne.
2: É,
1: pois
2: tem
1: é, não sei se tem rio lá,
2: tem.
1: Eu não vi.
2: Pelo que eu vi aqui na imagem aqui, parece que tem ali. O Telespires ainda de fundo,
1: então,
2: Maria.
1: Então é o seguinte, eu vou ir lá bater um papo com a galera, e depois a gente volta pra casa e sim vou descansar.
2: Descansar bastante, porque.
1: Vou descansar porque.
2: Fim de semana agora
1: há
2: você
1: semanas
2: tá mais tranquilo,
1: atrás,
2: né?
1: Nossa senhora,
2: o
1: foi gato correria.
2: Foi correria total, não foi,
1: pra
2: Maria?
1: Pra todo mundo, né, eu acho.
2: Pra todo mundo.
1: Nós que trabalhamos com entretenimento,
2: nossa, foi.
1: Bicho foi corrido.
2: Foi pra, tipo assim, deixar a gente de língua de fora, de tanto caminhar naquele parque ali, Maria.
1: Meu Jesus. Mas, Claudinei, eu gostei.
2: Gostei, mas quem não gostou, foi uma festa maravilhosa,
1: é que assim,
2: hein?
1: Na minha cidade não tem esses eventos.
2: Ah, mas aquele evento ali, Maria, não é qualquer lugar que
1: fui,
2: tem não, hein, Maria?
1: Pois
2: oh,
1: é, eu já fui aqui,
2: Sorriso,
1: são três, né?
2: Sorriso foi contemplado, tá, com esse evento aí, porque ele uniu ali toda a cultura do agro. Teve a questão do entretenimento e aquele rodeio.
1: Tudo,
2: e aquele rodeio?
1: Não, Claudinei, lá teve de tudo.
2: Alto nível.
1: Então, assim, pra mim, o GAF foi um aprendizado.
2: Maria, você já tomou veneno, não?
1: Deus me livre, vai
2: não.
1: Pra lá, você tá doido.
2: O Ginigeno vai, você vai beber veneno, Maria.
1: Deus me defenda, Deus me guarde.
2: Então vamos lá com o Ginigeno.
1: Bora, logo mais.
2: Aumenta e gruda.
1: Dia.

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3: Sorriso FM, nosso show da manhã. 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Maria Antônia, bom dia, 10 horas e 5 minutos. Espera só um pouquinho, Maria, só um pouquinho.
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2: Caipirinha, não, eles não investiram ainda, né? Tomara que não me escutem aqui.
3: É.
2: Porque se eles escutarem, eles fazem. Mas, se você quiser tomar um bebida com álcool, lá tem, tá?
3: Você toma algo com álcool, Maria? Não.
2: Para com isso, Claudinho.
3: Você toma? Sério?
2: Água com álcool?
3: Não, você toma algo com álcool? Bebida alcoólica alguma?
2: Consumo essas coisas.
3: Eu só tomo água. Só água. O máximo que eu tomo é água com gás.
2: Aham, sei. Arlete.
3: Arleia.
2: É Arleia.
3: É, Arlete é a irmã dela, minha cunhada.
2: Oh, pois eu confundo as duas.
3: Não, mas não é só você não. Todo mundo chama ela de Arlete. Aí ela fala, é Arleia.
2: Pronto,
3: só Arleia. Só que como a irmã é Arlete, aí fica de boa, né, Maria?
2: Será?
3: Ah, será?
2: E é isso, vamos que vamos, Claudinei.
3: Eu quero saber como é que vai ser a mensagem de hoje. A gente não conversou sobre a lapada do dia.
2: Cara, hoje não é lapada do dia, porque assim, o mês de agosto, o povo fala tanto mal desse mês.
3: Ah, esse mês é o melhor mês de todos, Maria.
2: Eu não acho.
3: Você sabia que as melhores pessoas do planeta nasceram em agosto, Maria?
2: Ah, deve ser tua mãe, tua mulher,
3: Maria,
2: ou tu... Ah, tem que ser ele, meu Deus. Eu sabia que por trás vinha isso.
3: É.
2: Então, é o mês de agosto, então vamos dar boas-vindas ao mês que se inicia.
3: Agora, muita gente também fala que é o mês do desgosto,
2: pra
3: né,
2: mim,
3: Maria?
2: É o mês do desgosto, o mês de agosto.
3: Porque é muito quente?
2: Não, porque eu perdi muitas
3: Sério,
2: pessoas,
3: Maria?
2: Da minha família no mês de agosto.
3: E dizem que agosto tem 45 dias, né?
2: 45 é 60 dias. Se prepara não, viu, filho? Receba seu salário e já se ajeita.
3: Porque senão...
2: 65 dias.
3: Senão o bicho pega, né?
2: É água e água na geladeira.
3: Aí sim, Maria.
2: Bora que bora?
3: Bora que bora.
2: Então bora. Aqui, ó, meu povo, é o seguinte. Mês de agosto se reinicia, então vamos dar boas-vindas ao mês. Aqui diz. E de repente agosto chegou, parece que foi ontem que o ano começou e hoje já carregamos meses de histórias. Aprendizados, lágrimas, sorrisos, despedidas e recomeços. O tempo passa depressa, mas nunca passa em vão. Cada dia vivido deixou uma marca, ensinou uma lição e nos tornou pessoas mais fortes do que éramos no início do ano. E se Deus nos trouxe até aqui, é porque ainda existem muitas páginas bonitas para escrever. Que agosto seja um mês de esperança renovada, portas abertas, sonhos realizados e muitas bênçãos. Obrigado, Deus, por tudo que já fez nos viver até aqui. Por tudo aquilo que o Senhor ainda está preparando para nós. Essa é a reflexão do dia. Boas-vindas ao mês
3: Realmente,
2: de agosto.
3: Realmente, Maria, não teve lapada, não teve paulada hoje, Maria. Hoje você se superou, Maria.
2: E é isso aí, meu povo. Segunda-feira, estamos juntos. Vou deixando aqui meu amigo Claudinei.
3: Eu tô sabendo o seguinte, eu não queria falar pra vocês não, mas vou falar aqui. A Maria tá nos deixando aqui agora, sabe por quê? Porque ela tá indo pra um evento, isso mesmo, com os influencers, com os jornalistas, vai ter aquele almoço bacana, vai ter até aquela bebidinha que papagaio não bebe.
2: Mas hoje tem que pegar leve, porque eu quero descansar e tem umas coisas pra fazer na minha casa. E é isso. Certo, Claudinei? Tamo junto?
3: Fechou então, Maria?
2: Fechadíssimo.
3: Junto e misturado.
2: É
3: grande
2: aí,
3: beijo,
2: garoto.
3: Maria. Bom, aquele abraço. Bom fim de semana.
2: Pra todo mundo. E, ó, se for beber, não dirige. E se for dirigir, não beba.
3: Com certeza. Abraços, Maria.
2: Tamo junto.
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2: Esse é o nosso Show da Manhã, abraçando você aqui de Sorriso e toda a grande região norte, meio norte, para você que nos ouve também através das plataformas digitais, o site da Sorriso FM R9 News, ou ainda através do aplicativo. Vamos juntos, vamos nessa. Vamos nessa. Cleci, bom dia, tá escutando o programa, né? Aquele abraço, então, tá participando também do sorteio da Maricota. Cleci Fritz, bairro Topázio. Cleci, grande abraço, vamos juntos, vamos nessa. Alô, Francisco, bom dia, bom dia.
3: Bom dia.
2: Tudo
3: bom?
2: Dia a todos.
4: Diz os mais velhos lá naquele país que a Maria Antônia morava, que todo o meu mês de agosto é um mês que toda cobra tem veneno.
2: Eita!
4: Todas elas. Diz que tem algumas que não tem, mas o mês de agosto diz que todas elas têm veneno.
2: Agosto é perigoso, então.
4: Não tô falando das sogras, tá? Por favor, não me leve a mal.
2: Ah, sim, com certeza.
4: É aquele país, porque é o seguinte, o Maranhão não é um estado, o Maranhão é um país. Aí... Quem mora lá não tem identidade, tem um passaporte.
2: Aí sim, Francisco, grande abraço para você e a todos os maranhenses acompanhando a gente, tá bom? Ótima manhã também para Cassiane Pereira do Bom Jesus. Cassiane, ótima manhã, boa sorte também. Tá concorrendo aqui, tá bom? Concorrendo a essa camiseta linda da Maricota e Sorriso FM. E o Domingos está com a gente também, Domingos.
5: Bom dia, bom dia.
2: Bom dia, bom dia.
5: Manda boa aí para nós.
2: Mando.
5: Do Nando Moreno.
2: Ah.
5: Eu bebo e choro.
2: Eu bebo.
5: Manda alô aí pro meu amigo Marquinhos.
2: E choro.
5: Ah. Meu amigo Carlos e o meu amigo Pai Aleixo.
2: Beleza, então, aquele abraço.
5: Vai
2: valeu, valeu, valeu. Aquele abraço, tá bom, Domingos? Tem mais gente com a gente. Maria Bristic, do Vila Bela.
6: Bom dia, Claudinei.
2: Bom dia, Maria.
6: Oi, Claudinei, tudo de bom pra você, meu
2: pra
6: amigo.
2: Pra você também.
6: Tô com você. Tudo de bom pra você. Bota aí um modão aí, bem chamado.
2: Boto,
6: aí.
2: Sim.
6: Pra nós.
2: Pra nós, tá Brisket, aquele abraço pra você, tá bom, minha amiga? Vamos juntos, vamos nessa, Maria. Quem também tá aqui é a Andréia Proença. Bom dia, Andréia. Aquele abraço pra você também, acompanhando a gente. Vamos embora de música, porque por aqui também a música não para. A música que o José havia me pedido, Cascatinha e Inhana, Índia, Seus Cabelos.

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1: Simbora aqui com o nosso show da manhã, abraçando você de Sorriso e toda a grande região, sempre grudado com a gente nesse sabadão com o show da manhã. Quem tá por aqui hoje é o Claudinei Sorce, é um prazer enorme falar contigo ao vivo aqui no Estúdio 1, estúdio principal da Sorriso FM. Simbora com muita música, informação e entretenimento, e também lembrando que esse sabadão aqui na Sorriso FM tem presentão pra você. 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Sorriso FM, do jeito que você gosta. Bom, mandar aqui mais beijos e abraços aos nossos ouvintes. A Gleice tá acompanhando a gente. Gleice Cesarim, fala comigo, Gleice.
7: Bom dia, bom dia.
1: Bom dia.
7: Gilce, da Morada do Sol.
1: Tudo bem,
7: Gilce? Gostaria de ouvir uma música de Zezé de Camargo e Luciano.
1: Ah,
7: Você Vai Ver.
1: Você vai ver.
7: Topo. Sábado. Para todos quem estiver ouvindo, os apaixonados de Sorriso.
1: Aí sim.
7: Tudo de bom para vocês aí da rádio.
1: Para você também.
7: Um bom final de semana e uma boa semana.
1: Grande beijo, tá bom, Gilce? Pra você também, um ótimo fim de semana. É, quem também tá com a gente aqui é o Francisco. Fala, Francisco, também pediu aqui o Zezé de Camargo e Luciano. Vou aproveitar então, uma cajadada só, já são duas músicas que vão tocar aqui no nosso show da manhã, hein? Belezeira então, um abraço pro Francisco Santos, é do Novo Horizonte, também tá participando com a gente aí, boa sorte, tá bom, Francisco? Eurides de Souza Coutinho também tá participando, Eurides. Bom fim de semana e boa sorte. Eudes Gonçalves também tá com a gente. Tudo bem contigo, Eudes? Ele tá, vamos ali descarregar um calcário. Tá na escuta, Eudes, grande abraço pra você. Ótima manhã de sábado e vamos nessa, tá bom? João Paulo Rodrigues também tá com a gente. João Paulo da Fazenda Colombo, em Primaverinha. Pessoal de Primaverinha, grande abraço, ótimo sabadão, tá? ele quer ouvir aqui o que eu te gaitaço. Aquele abraço pra você, tá bom, João? Bom, pediram e vão ouvir agora o Zezé de Camargo e Luciano, Você Vai Ver. É aquela famosa frase, né, que tornou-se viral. Canta, Mirosmar. 10:24 na Sorriso FM. Aumenta e gruda.

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2: O nosso Show da Manhã desse sabadão aqui na sua Sorriso FM. Vamos juntos, vamos nessa com muita música. Lembrando que tá valendo pra você presentão aí, camiseta da Maricota, tá? Sorrisap 996346964. Participa aí com a gente e vamos aqui então, participações dos ouvintes no Sorrisap.
3: Bom dia, amigo corintiano.
2: Não, corintiano não.
3: Toca uma aqui pra nós na Fazenda Isabela.
2: Alaor Zibete.
3: Uma que papagaio do oco, tchê. Mas que barbaridade, amigo, velho.
2: Pois é, Alaor, me chamou de corintiano aí. Tô vendo você vestido aqui de terno na sua foto, meu irmão. Santista assim como eu, rapaz. Aquele abraço, tá? Bom fim de semana pra você aí. Vamos juntos? Isabel Cristina também tá com a gente, participando do Novo Horizonte. Isabel, boa sorte pra você, tá? E Lenice também tá com a gente. Lenice, boa sorte pra você. Vamos nessa. Marcelo Deodato, do Primavera, também participando com a gente aqui. A Rosemar Lourenço também tá participando com a gente. Já já, ouça aqui o áudio da Rosemar. Natalina Costela Alto Celeste. Alô, Natalina, bom fim de semana pra você, tá? Vamos juntos também. Maria Aparecida Vital tá com a gente, participando do bairro Bom Jesus. Alô, Maria Vital, aquele abraço, ótimo sabadão, bom fim de semana. Quem também tá por aqui é o Henrique. Fala, Henrique, grande abraço pra você, trabalhando e ouvindo a gente. Inclusive o trabalho dele aqui, rapaz, que é isso? Sashi? Sushimi? É comida japona, né? Japonesa. Delícia, gosto também. Francisco Bonfim também tá com a gente. Alô, Francisco, grande abraço pra você. E vamos tocando aqui agora, sabe quem? Chegando o Chico Rei Paraná.

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0: Antes do intervalo aqui, mandar mais abraços a Mauri Teixeira. Bom dia, tá com a gente também participando da programação da Sorriso FM. Bom dia também aqui pra quem? Pra Leda, Ledair, do Portal Caiabi. Ledair, boa sorte pra você também, bom dia, bom fim de semana, tá? Francisco Souza tá com a gente também aqui, pedindo o Baitaca. Já eu toco pra vocês aí o Baitaca, tá bom? Quem tá com a gente também aqui acompanhando é o Francisco. Fala, Francisco! O Francisco e também o Joaquim. Segundo eles, estão trabalhando ali, estão concluindo uma calçada lá no Morada do Bosque. Estão na sombra, que segundo ele tem um pezão de manga lá, a coisa mais linda do mundo. Inclusive mandou uma foto pra gente aqui. Estão terminando essa calçada e já estão ali com a caixinha de som ouvindo aqui a Sorriso FM. E segundo eles, antes do almoço, que vai ter uma feijoada por lá já preparada no capricho, estão tomando já aquela caipirinha esperta. Abraço então pra vocês, tá pessoal? Vamos juntos, vamos nessa na Sorriso FM.
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0: Esse é o nosso Show da Manhã aqui pela Sorriso FM. Voltando aqui a falar do Alaô Zibete. Ele acabou de fazer inveja aqui agora, gente. Mandou aqui uma imagem, um pé de limão carregado, lotado. E eu até comentei com ele aqui. E eu pagando R$11 no quilo do limão. Comprei ontem, inclusive. Esses dias estava R$4,50, né? Agora subiu de novo. E ele tá, inclusive, tomando ali um líquido com... Parece que é limonada. Parece que é limonada, né, Alaô? É nada, tá tomando uma caipirinha. Bom dia pra você também, tá? Marta Padovani, bom dia, Marta. Como é que você tá? Tudo bem?
9: Bom dia. Quero ouvir uma música, tá?
0: Pode, pedir.
9: Tô dando a caroninha pra vocês.
0: Obrigado. Vai indo pra Sinop. Opa, dirija com cuidado e atenção, então, tá? Faça uma boa viagem. Marta Padovani, ouvindo a gente e participando aqui da programação da Sorriso FM. Maria Aparecida, do Jardim Bela Vista, também tá com a gente. Maria, ótima manhã, boa sorte pra você. Quem mandou o áudio pra gente aqui foi a Rosemar Lourenço, do Village. Alô, alô, bom dia, Rosemar.
10: Oi, bom dia.
0: Bom dia, tudo bem?
10: Eu gostaria de ouvir a música, se vocês tocassem aí, a música do Gian Giovanni, Convite de Casamento.
0: Opa,
10: se
0: tá no ar.
10: Se você puder.
0: Só se for agora.
10: Eu agradeço. Beijo
0: pra você também. Ótimo sabadão pra você, Rosemar. Vamos aqui com o Gian Giovanni, o grande amor da minha vida. Vamos nessa, do jeito que você gosta. Show da manhã, sabadão na Sorriso.

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2: Sorriso FM, nosso show da manhã desse sabadão. Ótimo sábado pra você, acompanhando a gente aqui nos 99.1 da sua Sorriso FM. Vamos nessa, porque o nosso sabadão show da manhã continua. Nil Cardal, bom dia, tá pedindo aqui o Léo Canhoto e Robertinho, toco pra você daqui a pouquinho, tá? Lincei Cristine também tá com a gente, acompanhando aqui a programação da Sorriso FM. Mora na rua, no Centro Sul, no bairro Benjamin Reiser. Aquele abração, tá? Boa sorte na promoção aqui da Sorriso FM. Quem também tá por aqui é a Isabel Cristina, do Novo Horizonte. Isabel, bom dia!
3: Claudinei, eu vou querer a música do Gustavo Lima, Retrovisor.
2: Ok. Interesse
3: para Inês, na rua Turmalina.
2: Valeu, então.
3: A escuta do programa agora.
2: Aquele abraço, Isabel, pra você, tá bom? Vamos juntos aqui na Sorriso FM com muita música.
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2: Agora tem o Mato Grosso e Matias.

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0: Só acabar de ler uma mensagem aqui da Helenice. Ela mandou mensagem pra gente dizendo bom dia, um fim de semana abençoado pra todos. E ela dizendo que nos guarde esse mês que é muito abençoado, né? Ela é de agosto e o esposo dela, o Francisco, também é de agosto. Somos muito abençoados, graças a Deus. Helenice, pronto, Helenice. Aquele abraço pra você, bom fim de semana. A Natalina Costela, lá do Alto Celeste, tá acompanhando a gente. Natalina, ótima manhã pra você, bom fim de semana. Vamos juntos!
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0: Sorriso FM, agora faltando 1 para as 11.
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0: show da manhã, Sorriso FM, Rick Renner, Eu Amo Essa Mulher.
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0: Show da manhã, Sorriso FM 99.1 e também todas as nossas plataformas digitais. Ótima manhã pro Anselmo, sempre, sempre com a gente aqui na Sorriso FM. Fala aí, garoto.
4: Bom dia, bom dia. Bom dia. Aqui é o Anselmo Schwab, do Jardim Califórnia, com o número de telefone 99821962. Queria participar do sorteio da Maricota e queria pedir uma música com o Eduardo Costa, Cuidado.
0: Eu ofereci
4: pra todo o povo das Cruzança Rádio aí.
0: Vamos tocar.
4: E bom dia, primeiro de...
0: agosto.
4: Setembro e hoje é aniversário do meu filho, Ariel.
0: Agosto. É, então, você confundiu o mês aí, Anselmo, é? Mas tudo bem, então. Parabéns pro filhão, completando idade nova nesse 1º de agosto. Quem também tá com a gente é a Márcia Alcântara, do Jardim Europa. Márcia, para você e toda a família aí, grande abraço, ótimo sabadão, bom fim de semana e boa sorte também aqui, porque tá concorrendo aí a camiseta da Maricota e Sorriso FM, afinal de contas, hoje tem camiseta. Bom, agora a minha amiga Geniane Fior tá trabalhando hoje, né, motorista de coletivo, e tá dizendo que o clima tá agradabilíssimo. Ouviu isso aí, Arleia? Arleia é a dona encrenca, minha esposa. Ela adora quando eu digo que o clima tá agradabilíssimo, com 35 graus, um sol para cada indivíduo, hein? Bom dia para vocês, vamos nessa. Agora tem aqui o Eduardo Costa.

0: Valeu. Obrigado, gente.
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2: Vamos nessa com o nosso Show da Manhã na Sorriso FM, 11:19 agora. Excelente sabadão. Líria Stout, tá ouvindo a gente, acompanhando a gente, participando também da programação e da promoção. Tá valendo aqui camiseta da Maricota e Sorriso FM. Tá presentão pra você nesse fim de semana, iniciando bem aí o mês de agosto. Fala, grande Queixão. Como é que você tá, Queixão, meu irmão? Tudo bem? Tá ouvindo a gente? Tá na comunidade do Barreiro. Fim de semana com o pessoal do Barreiro aí. Aquele abraço, Queixão. Vamos juntos nessa. Neuceu Boni também tá com a gente, participando da promoção e da programação da Sorriso FM. E por aqui você já sabe que a música não para. Breno Reis e Marco Viola. Queima do Alho.

0: Sorriso FM, o nosso show da manhã, rolando por aqui até o meio-dia, com muita música e sua participação.
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0: Muito bem, o nososshow da manhã com a Sorriso FM 99.1. Vamos juntos com muita música. Alô, Loredi, tá com a gente participando aqui? Que bacana, Loredi. Fala comigo então nesse sabadão aqui no show da manhã.
8: Bom dia, Claudinei.
0: Bom dia.
8: O tiozinho do Belo Embaixador homenageia o sobrinho dele, Gustavo.
0: O Gustavo.
8: Amanhã completa 3 anos.
0: 3 aninhos.
8: De idade.
0: Ô, Gustavo.
8: Toca aí. Bruno Barreto.
0: Aquele abraço então pra você, Loredi, e pro Gustavo, completando idade nova, 3 aninhos, amanhã, dia 2 de agosto. Bom, e você já sabe que está valendo aqui na Sorriso FM, sua participação no Sorrisap 996346964. Temos aqui uma camiseta, tá? Para você, masculina, lá da Maricota. Isso mesmo, vista-se de Maricota e arrase. Participe aí, mandando para cá a palavra-chave Maricota, nome completo e o seu bairro.

0: As Gargantas de Ouro do Brasil, Milionário e José Rico. Sorriso FM 11:32.
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0: Muito bem, o nosso Show da Manhã pela Sorriso FM. Vamos nessa, vamos juntos. Sabadão, 1º de agosto. E você está se dando bem aqui na programação da Sorriso FM. Hoje tem camiseta masculina da Maricota. Isso mesmo. Para você participar aqui no Sorrisap 996346964. Palavra-chave Maricota, nome completo e o bairro. E fique na torcida porque vai rolar esse sorteio.

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1: Música da Saudade, ouvimos juntos aqui o Gilberto e Gilmar. Ótima manhã para Arielle e Fabiola. Tá participando também da promoção aqui da Maricota e Sorriso FM, hein? Grande abraço. O José tá com a gente aqui também, acompanhando a gente. Álvaro, Rota do Sol também. Grande abraço pro Álvaro. Vamos nessa. Agora tem o Guilherme Santiago.

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2: Muito bem, na Sorriso FM, juntos nesse sabadão, sabadou por aqui e você com a gente também grudado, né? Fala comigo novamente aqui, José, tá ouvindo a gente e tá participando também, viu? O José tá participando aqui da promoção. Olha, animado, hein?
3: Bom dia. Eu sou José Damiani.
2: Aí, José Damiani.
3: Eu vou passar o meu número do telefone tá para participar do
2: também,
3: sorteio,
2: né?
3: Da camisa.
2: Que bacana.
3: O número é 669-9609-4089.
2: Aí sim,
3: e eu,
2: rapaz,
3: vou oferecer para os ouvintes a música Duas Camisas.
2: Vou tocar agora para você, garotão.
3: Posso ganhar para ficar com duas.
2: Imagina.
3: Um abraço para vocês. O programa hoje tá excelente.
2: Epa.
3: Muito obrigado pelo programa.
2: Valeu.
3: Tchau, tchau.
2: Quem agradece somos nós aqui da Sorriso FM, tá bom, meu irmão?

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2: Sorriso FM, o nosso show da manhã. 6 minutos apenas pro meio-dia. Vamos então aqui ao sorteio dessa camiseta para você que participou com a gente no Sorrisap 996346964. Linda camiseta masculina da Maricota e Sorriso FM. Presentão para você iniciar o seu fim de semana aí na boa, hein? E também o mês de agosto, hein? Girando já o nosso sorteador online aqui para saber para quem vai cair o final do número. Final do número 89. Se você tem o final 89, fica esperto, fica ligeiro aí, porque pode ser você, então, o sortudo ou a sortuda. Já caindo aqui o nome, tá aqui. Parabéns, parabéns, Ledair Fátima Reman. É do portal Caiabi. Ledair Fátima Reman, portal Caiabi, você faturou a camiseta masculina aqui da Maricota, tá bom? A produção vai entrar em contato contigo para passar aí qual que é o procedimento para você retirar o seu voucher. 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Amado Batista, o mais amado do Brasil e o Pobretão. Aumenta aí.

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0: Faltando só 2 minutos aqui pro meio-dia. Encerrando minha participação nesse sábado com o nosso show da manhã. Excelente fim de semana para você. Divirta-se com responsabilidade. E a gente se fala, se Deus permitir, é claro, na próxima segunda, a partir da 1 da tarde, com o nosso Boa Tarde Sorriso. Forte abraço a todos, grande beijo.
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0: E para fechar aqui essa pedrada do Chico Rei Paraná, de lá para cá.

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4: Meio-dia e 4 minutos.
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7: Fala, gente, tudo bom? Que legal encontrar você por aqui. Tá começando mais uma edição aqui do Playlist da Semana. Eu sou o Fernando, pronto pra te fazer companhia aqui com o melhor da música, viu? As mais pedidas da programação, você que indicou aí durante toda a semana e vai ouvir agora aqui essa seleção mais que especial, hein? Daquelas que vão te acompanhar onde você estiver, né? Pode ser na estrada, no trabalho, em casa. Olha, o que importa é que você tá aí junto com a gente. Então vamos começar muito bem aqui entre as mais pedidas com o Cleiton Romário, Não Namora.
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0: Playlist da semana, olha só a galera chegando aqui, ó. Deixa eu mandar um alusão aqui, Ariel Carneiro ligada com a gente, a Vitória Rocha, Cristiana Botelho, o Edson e também o Renan Cordeiro. Que alegria ter vocês por aqui, viu? O Edson mandou mensagem aqui falando que tá ouvindo a gente no trabalho e que o som ajuda o dia a render mais. Que legal, hein, Edson? Tamo junto. Música boa, com certeza, né, cara? Acaba sendo aí um combustível pra alma. Olha só, a Vitória contou que descobriu aqui o nosso playlist na semana passada, né? Final de semana que passou e já virou fã aí. Então seja muito bem-vinda, Vitória. Tamo junto sempre. E aqui, você sempre vai encontrar música boa e, claro, muito carinho aqui com a nossa galera, viu? Valeu demais aí por cada mensagem. E agora tem Alex Warren, Ordinary, entre as mais pedidas.
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0: Sim.

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1: Playlist da semana. A galera pede e a gente toca. Vambora. Chegou um pedido especial aqui. A Geise Silva, que participou pelo nosso Face, escolheu uma música muito legal, viu? A Geise, olha só, uma mulher que tem realmente muito bom gosto. Ela já mandou uma lista aqui com várias outras músicas, né? Ô, Geise, obrigado, viu? Valeu aí pela sua participação aqui pelo nosso Face, que inclusive deixa aqui o nosso playlist ainda mais legal, né? Mais completo. Ó, se você também quer pedir o seu som, já vai lá no Face agora, já deixa aí a sua sugestão com o seu nome, o bairro que você tá. Tá bom? Rapidinho, né? E aí você já vai tá tocando aqui com a gente, ó. Vou falar seu nome e tudo mais. Tá bom? Pedido da Geise já tá rolando também, mano.

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6: Oi, Luan. 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
7: Eu sempre gostei muito de show, de ver as coisas do Michael, né, de ver as coisas do Elvis, dessa performance. Eu sempre fui fã da performance no palco. Eu me lembro de uma sensação que eu tive. Talvez tenha sido isso que me ativou esse lado. A sensação que eu tive de ir num show do Bruno Marrone. E aí eu cheguei, eu lembro da sensação de chegar na bilheteria e entrar junto com as pessoas ali, aquela multidão entrando e todo mundo muito animado. Esse pré-show, eu senti uma coisa muito mágica. Isso me despertou, né? Eu falei, cara, é muito especial esse dia. A menina vai no salão, ela faz maquiagem, ela arruma o cabelo, ela se entrega. Por que que o artista não se entrega, velho? Às vezes ela guardou dinheiro meses ali pra aquele dia. E ela paga a bilheteria com muito esforço, às vezes. E aí eu lembro dessa sensação de chegar no show e a abertura, aquele grave no... Meu Deus, cara, é isso, velho. É isso que eu quero fazer. E quando eu fizer, eu vou fazer o melhor que eu puder. Eu acho que isso é muito especial. É um dia muito especial pras pessoas. E pra mim também tem que ser.
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8: Playlist da semana tem Top 3 Pop Brasil. Vamos lá, aquele momento especial que todo mundo espera, né? O Top 3 Pop Brasil com três músicas mais tocadas aí do país nessa semana. Vamos ouvir?
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1: Uma hora e cinco minutos.

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Semana, depois do Gustavo Mioto pedido de socorro, a gente vai celebrar aqui a galera que tá fazendo aniversário, hein? Muitas felicidades, parabéns aqui com muito carinho para Ellen Curtelo, Gilson Machado, Lúcia Penedo também, o Regis Reis, Juliana Freire e a Cassandra Medeiros. Que esse dia seja repleto de abraços apertados, muitas risadas e, claro, aquela sensação boa de ser amado. Na verdade, vocês merecem aí tudo de mais bonito que a vida pode oferecer. Falei bonito, hein? Tô inspirado hoje. Galera, obrigado, viu? São vocês, né, que deixam a gente assim inspirado. Valeu pelo carinho, pelas mensagens que a gente sempre recebe aqui no Whats. E vamos de música agora? Danilo e Davi, Não Mexe Nas Minhas Gavetas. Aqui, ó, no playlist.

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1: Luan Santana e Léo Foguete. Luan City Festival São Paulo.

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1: 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Ó, o pessoal tá mandando áudio aqui no Whats. Vamos ouvir agora, manda aí.
2: Meu nome é Gisele, eu gostaria de ouvir a música Olha Onde Eu Tô com a...

0: com BTS, Swim. Olha só, na sequência tem o Top 5 Sertanejo. Então já prepara o coração aí, hein, galera.
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8: 1 hora e 34 minutos.

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Agora da gente mandar aquele abração, né? Salve especial aqui pro Jair Silva, Aline Morato também, o Diego Amaral, Renata Félix. A galera aqui, inclusive, o Diego contou que conheceu a esposa dele numa festa onde estava tocando justamente uma das músicas que a gente rolou aqui. Que história legal, né? Valeu demais aí por compartilhar com a gente esses momentos, né? Tamo junto. Chegando Olivia Dean, Man I Need, aqui entre as mais pedidas do playlist da

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2: Vai, meu filho.

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6: Fala, gente, de volta aqui com o nosso playlist da semana que continua muito legal, viu? Obrigadão aí demais, né? Você que tá sempre com a gente ligado aqui na programação, cada mensagem, cada participação que a gente recebe aqui, esse carinho, né, da galera que faz tudo valer a pena aqui, viu? Playlist da semana, a gente segue firme e forte aqui com muita música boa pela frente. Quer aproveitar também? Vai pras redes sociais agora, já pede o seu som aí, se inscreva aqui nas promoções. Abrindo essa hora tem o Gustavo Lima, Proibido Terminar.

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4: Playlist da semana, as mais pedidas, a galera ligada aqui. E olha, não para de chegar aqui os alôs. Vamos mandar os abraços aqui? Jean Carvalho ligado, a Karina Dias, Marcela Alves, Cristiano Siqueira. A Karina falou que ouve toda semana aqui com a mãe dela. Que legal, hein, Karina? Valeu, tamo junto. Manda um beijo aqui pra sua mãe também, fazendo parte aqui do playlist. O Cristiano contou que tá na estrada agora, viajando a trabalho, e que o som, inclusive, tá fazendo companhia. Valeu, meu irmão. Viagem segura pra você, Cristiano. Tamo junto. Valeu por estarem aí com a gente. Chegando agora o Ferrugem, entre as mais pedidas, Arrepende da

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1: Playlist da semana. A galera quer pedir música, a gente toca, com certeza. Pedido aqui pelo nosso Face, a Val Gomes, que participou agora, mandou no Face aqui. Tá pedindo um som bem bacana que a gente já vai rolar aqui. Valeu, obrigado aí pelo carinho, pela presença com a gente. Ana Castela, é que eu não te esqueci.

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5: 2:36.
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0: Esse é o nosso playlist da semana, depois do som do Cleiton e Romário. Se eu te perdoar, a gente já vai dar os parabéns aqui pra galera, né? Mauro Fernandes e a Lara Lobo, Isabela Samila, o Ivan Leite, o Igor Jardim e também a Letícia Galvão e o Jardel Franco. E como a gente sempre deseja aqui pros aniversariantes, olha, muita saúde, muitas energias positivas aí na vida de vocês, um brinde e tudo de bom, galera, parabéns!
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1: Essa música toca daqui 3 minutos.
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0: playlist da semana. Depois do Murilo Ruf, deixa eu te mandar um alô aqui pra nossa ouvinte, a Brenda Mugni, que ficou 6 meses longe de casa por conta aí do trabalho dela, mas agora ela falou que tá de volta, já não aguentava mais, né? Saudades aqui dos amigos, da família. Valeu, Brenda, tamo juntos. Bem-vindo de volta, tomara que tenha valido a pena aí esse sacrifício, né? Tamo junto.
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Taylor Swift com I Knew It, I Knew You. Fechando muito bem aqui com o destaque da semana, obrigado demais aí pra galera, né, que sempre tá aí ouvindo, ficou com a gente aqui acompanhando passo a passo, cada mensagem, cada pedido, cada momento, né, que vocês compartilharam com a gente aqui. Vocês são com certeza a razão disso tudo aqui existir, tá? Da rádio tá sempre aí, ó, no ar, 24 horas aí por você. Cuida bem de você, hein? Se cuida!

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Desde o começo do mundo que o homem sonha com a paz. Ela está dentro dele mesmo. Ele tem a paz e não sabe. É só fechar os olhos e olhar para dentro de si mesmo.

Outro dia um cabeludo falou que não importam os motivos da guerra, a paz ainda é mais importante. 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Muita gente não ouviu porque não quis ouvir. 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

Um dia o ar se encheu de amor e em todo o seu esplendor as vozes cantaram. Seu canto ecoou pelos campos, subiu as montanhas e chegou ao universo. E uma estrela brilhou mostrando o caminho. Glória a Deus nas alturas e paz na terra aos homens de boa vontade.

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2: Salve, salve, um grande abraço para você que tá ligado por aqui. E aí, como é que você tá? Tudo bem? Tá tudo tranquilo? Um ótimo fim de semana para você. Aqui quem tá falando é o Wagner Torres. Vamos juntos a partir de agora com muita música, alegria, diversão, entretenimento. Tudo isso pra você aqui no programa de fim de semana. E pra começar, tem essa daqui, ó. Sabrina Carpenter, Expresso. Um ótimo fim de semana pra você.

0: O cache no celular ocupa espaço. Os caches são arquivos que ficam memorizados no celular e ajudam aplicativos e páginas a carregarem com mais rapidez. Mas esses arquivos ocupam o armazenamento do aparelho e, por isso, limpar o cache de navegadores e aplicativos pode ser uma boa solução para quem está sem espaço no celular. Aplicativos como WhatsApp, Instagram e Facebook costumam armazenar mais cache em relação a outros serviços, porque apresentam conteúdos que precisam ser carregados constantemente.
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0: som do Geninho. Pião todo tatuado aqui no programa de fim de semana. E deixa eu mandar um abraço pra você que tá ligado por aqui, né? O Denis Rocha, a Aline Paiva, o Igor Nascimento e a Laura Vila Nova. Muito obrigado pelo carinho e pela audiência de vocês.
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4: Aqui quem fala é a Paula Fernandes.
1: Ouvinte pergunta ao artista.
5: Olá, Paula Fernandes. Como que foi os bastidores no início da sua carreira?
4: O bastidor do sucesso é difícil. É difícil, porque todo mundo fala dos louros, né? Todo mundo fala do holofote, fala como é bom, tipo, tal, como que sei o Grammy, que eu fiz isso. Mas pouca gente fala o quão difícil é estar ali hospedando aquele artista que todo mundo quer. Debaixo daquela maquiagem, daquele corselê, aquele cabelo comprido, tinha uma pessoa insegura. Eu tinha meus medos, eu tinha muitos complexos, por isso que eu me montava daquela forma. E aí eu tive que amadurecer na frente de todo mundo. Então eu acho que isso foi o mais difícil. Foi uma fase de muitas conquistas, porém eu não tinha aquela mente. Então eu tinha que decidir o que eu ia gravar, o que eu ia usar. Era eu que fazia minha maquiagem, era eu que fazia meu cabelo. Eu era isso tudo de insegurança, de colocar na mão de alguém e alguém errar. E eu, por medo de errar, errei nessa busca insana.

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3: Bora ver de quem é o próximo pedido. Quem é que tá por aí? Fala comigo.
4: Oi, aqui é a Mariana. Eu queria escutar a música da Ana Castela, Minha Herança. Essa

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3: É o som do Panda, calcinha de renda aqui no programa de fim de semana.
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